0: isso aí, galera. 21 horas, 2 minutinhos. Vamos dar uma passadinha no zap zap. Vamos lá, galera que tá chegando com o Neneco. Vamos lá, prega o mug aí. Meu amigo Tiagão Silva, prega o muk, Tiago.
1: Boa noite, meu amigo Neneco Barros. Tudo bem, meu irmão?
0: Bom demais, Tiagão.
1: Foi seu final de semana?
0: Graças a Deus, Tiago.
1: Graças a Deus.
0: Foi bom demais.
1: Neneco, você podia fazer um favor, cara.
0: Prega o muk.
1: Pra mim, com meu pai, a música do Gino e Geno, apaixonado por você, meu irmão.
0: Beleza pura.
1: Gostaria de oferecer pra você, todos os ouvintes da rádio aí, que tá te ouvindo. E te desejar uma boa noite, meu irmão.
0: Obrigado, Deus, meu querido.
1: E abençoe a sua vida, cara. Você é muito gente boa. Tudo de bom, cara. Fica
0: obrigado, Tiagão. Abraço pra você, viu? Um abraço pra você. Um abraço pro papai aí que tá com o nariz pregado no rato escutando nós. Deus abençoe, viu? Tamo junto. Agora lá no condomínio Tulipas do Campo, vamos falar com ele. Quem tá chegando comigo lá? Meu parceiro Jonas, boa noite, Jonas.
2: Ô, meu amigo Neneco Barros. Boa noite, meu irmão.
0: Boa noite.
2: Acabei de chegar aqui agora há pouco em casa, de serviço.
0: Coisa boa, Jonas.
2: No Limpas do Campo. Aqui, como tá frio, né? Tá.
0: Esfriou bastante.
2: Tem que ver, prepara aqui uma janta, um trem quente aqui pra poder rebater a friagem, né?
0: Com certeza.
2: É, lavar o pescoço por dentro, como você diz aí, que sempre. Aqui, olha. Hoje demais. Eu tenho um desafio pra ti, meu irmão.
0: Olha lá.
2: Eu quero que você ache uma música do Duo Glacial.
0: Duo Glacial.
2: Ah, bom, uma boa. Duo tipo Glacial. Aquela assim que fala assim, é... Quer ver? Deixa eu lembrar aqui um trechinho da bicha.
0: Prega um muque aí.
2: Rapaz. Vai falar assim, sim, você pra mim marcou demais, amor. Eu acho que é esse que é o nome da música mesmo, viu?
0: Beleza,
2: é, você
0: vamos
2: pra mim
0: aqui.
2: Marcou demais.
0: Bom.
2: Com Duo Glacial. Vamos ver se tá bom mesmo pra achar esse trem aí.
0: Beleza,
2: vamos
0: meu lá. Querido.
2: Prega um pouquinho, companheiro.
0: Abraço pra vocês aí no condomínio. Eu tinha um coração. Boa noite, Neneco. Ouvi na quarta-feira que o moço fez substituir você, muito bom, voz bonita, é, esqueci o nome dele, quem tava comigo aqui na quarta-feira aqui, veio cá, bateu um papo com o Neneco Barros aqui, né, botei pra trabalhar, é meu amigo Carlão Valim apareceu por aqui, falei, Carlão, aguenta aí que nós vai ali beber uma sopa quente. Boa noite, Neneco, vem pedir pra você tocar uma música pra mim, manda pra nós aí, Pura Paixão do cantor Ari Veloso, vou oferecer pro Zé, pra Dijanira, lá no bairro Nossa Senhora das Graças, também pra minha esposa Maraísa, minha filha Fernanda, abraço do Ildefonso lá do Centenário, Ildefonso, um abraço pra você, pra toda a galera aí, viu? É, um abraçando aí o Ildefonso, a Maraísa, a Fernanda, abraçando lá de Janeira, o Zé, a galera toda aí, um abraço pra vocês. Você. É, mandando um abração também pra galera lá da Flora, rapaz. É, quinta-feira eu tava lá na Flora, quinta e sexta passei lá, rapaz, tava frio, viu? Levei 72 carças, 4 botinas e tá gelado o pé, viu? Meu Jesus. Boa noite, Neneco. Aqui é o Márcio de Eloy Mendes. Neneco, gostaria de ouvir uma música com Teodoro e Sampaio. É, eu vou beber de novo. Eita, cena boa. Ai, não. Vou oferecer pra minha esposa Edna, meu filho João Miguel, pro Fabrício de Cambuquira. Vou mandar pra você, pra sua família. Adoramos o programa. É o Márcio de Eloy Mendes. Ô, Márcio, abraço pra você, pra toda a galera aí, na querida Eloy Mendes, viu? Tamo junto. Fala aí, Eloy Mendes, a gente tá batendo um papo lá com o Candorino e a gente vai fazer um showzaço lá, viu? É, nós tamo aí trocando a ideia aí.

0: Boa noite, Neneco. Boa noite, Valdeci.
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0: Boa noite, Neneco. Boa noite, feliz, abençoada semana pra você, pra todos. Saúde, paz e alegria. Gostaria de ouvir uma música, Uma Noite como Lembrança. Beleza, Ione, minha amiga Ione, coladinha com o Neneco lá no Estadão da Bahia. Boa noite, Neneco, uma noite iluminada, abençoada, bem gelada, que o Senhor abençoe você, sua família, Deus abençoe você, tamo junto, misturado e organizado, e grande abraço pra você, da Iodete, da Érica, Sueli, Celso e a Dona Isabel, obrigado, gente! Meu amigo Chicão, tá lá na querida Arfena, Arfena, Neneco, fala que nem voz de locutor de ofia.
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0: vou mandar um abraço pro meu amigo Francisco, ou melhor, meu amigo Chicão, tá lá em Alfinas, no Estadão de Minas Gerais. Prega o Muxico!
3: Ô, meu amigo Neneco, tô atrasado, rapaz. Vai dar um gelo aqui no meu sítio aqui, rapaz.
0: Tô de férias,
3: mas aqui, tirei férias no na hora errada.
0: Eita!
3: Foi danado. Tomando uma aqui, mas... gazaiado daquele jeito.
0: Opa!
3: Toca pra mim, dona de verdade, Chico Rei Paraná, meu amigo.
0: Vamos pregando o mugue
3: tá
0: aqui.
3: Tá bom? Aparecer pra você, pra todos os ouvintes aí. E Deus, nosso Senhor, por si, abençoe aí. Que seja uma semana abençoada pra todo mundo. Um abraço.
0: Beleza.
3: Que sucesso maravilhoso teu aí. Você é muito gente fina demais da conta. Você é 10, cara.
0: Abraço, meu querido. Deus abençoe. Obrigado pelo teu carinho, pela tua audiência. Abraçando você e abraçando toda a querida Alfenas. Opa, o Carlão mandou um oi pra nós. Prega o mu, Carlão.
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0: What? Ei, Carlão, prega o mug aí. Boa noite, Neneco. É a Rita, o Marcinho, o Matheus. Gostaria de pedir uma música da Thaíde Alexandre, Tonelada de Paixão. Opa! Mandando um abração aí pro Marcinho, pro Mateuzinho, pra Rita. Encontrei o Marcinho lá no supermercado, rapaz. É, lá no Maiolini. Não pode falar nome, Neneco. Não fala nome que é propaganda. É, mas lá no supermercado Maiolini. Não encontrou lá, batemos um papo. É, e tá lá fora tomando uma latinha, viu, Rita? Ele falou pra não falar pra você, mas eu não falo, né? Eu tô falando só aqui na rádio, tá bom? Abraço, brincadeira, viu, Rita? Tá tomando nada não, tá esperando você lá no carro. Abraço aí pro Marcinho, pro Matheus, pra Rita, obrigado pelo carinho. Vou mandar um abraço também pro Adão, rapaz, o Adão Macarrão. Aí encontrei com o Adão Macarrão hoje na rua, rapaz. Fazia 300 anos que eu não via ele. E tá ficando cada vez mais bonito. Boa noite, Neneco. Boa noite, Rodrigão. Chacoalha o pelo aí.
5: Ô, Neneco.
0: Eita. Neneco. Boa noite, Rodrigo.
5: Manda uma música boa pra nós aí, Neneco. Aqui no Figueira 2.
6: É,
5: tá nós ouvir aqui, Rodrigo e Rafael.
0: Eu, Rodrigão e o Rafael. Pregou o Mugue, Rafaelzinho. Ô, Neneco, boa noite, Elisângela. Seja muito bem-vinda à Rádio Melodia. Prega o Mugue aí, vamos lá.
7: Ô, Neneco, boa noite, tudo bem? Que Elisângela aqui de Santa Maria. É, ontem a gente teve aqui no... participando também do bingo aqui de Santa Maria.
0: Coisa boa, tivemos junto lá, hein?
7: Viu? É, a gente ouve você todas as noites.
0: Obrigado, Elisângela. Obrigado pelo carinho.
7: Minha mãe dando
0: um
7: corradinho ligado aqui, ouvindo seu programa até o final.
0: E tem bom, senhor?
7: É, minha mãe, o meu maior sonho da minha mãe, que é a minha irmã, é conhecer você pessoalmente.
0: Opa, nós vamos aí, ué?
7: Eu também, ouvi você de longe.
0: Nós vai aí beber um café com leite, ué.
7: Ouvi seu programa todas as noites.
0: Beleza.
7: Mas qualquer hora você aparece aqui no Santa Maria, aqui, ó.
0: Com certeza.
7: Pra minha mãe e minha irmã poder conhecer você pessoalmente. Ô, Neneco, toca uma música pra gente aqui, ué. Folha Seca.
0: Deixa com nós. Beleza. Elisângela, um abraço pra vocês aí, viu? Obrigado pelo carinho aí, com toda certeza. Um prazer enorme aí poder aí no Santa Maria dar um abraço em vocês, viu? E eu moro aí no Santa Maria também, viu? Moro pertinho do Ribeirão, pertinho da igreja aí. Vou mandar um abraço também pra Maria de Fátima Brígida, pra Maria Helena Jesuína Brígida, pra Maraísa Brígida. Tava lá com nós lá no bingo, rapaz. É, e houve um programa nosso aí. Mora ali no bairro São Sebastião, pertinho de Santa Maria ali. Abraçando vocês aí, viu?

0: Maria de Fátima Brígida, a Maria Helena Brígida, a Maraísa Brígida dos Santos. Prega o muque aí que nós prega de cá.
1: Você também.
0: É, mandando um abraço aqui também pro meu amigo. Teve aqui agora há pouco, né, meu amigo Jaime. Daqui a pouquinho vamos tentar baixar o áudio dele aqui. Ele mandou um áudio pra mim aqui. Beleza, Jaime? Abraço pra você, criatura.
2: Ô, Nenê, Cuba, manda agora uma música aqui pras Liete, pra nós. Manda pra Silvana e manda lá pro Campo Claro. O Lenço e a Lágrima, tá ok? A música é boa. E manda lá pro Fabrício, lá em Cambuquira também. Nós estamos ouvindo aí tua programação. Tô saindo aqui. Daqui uns dias eu vou operar, então vai ser só motivo.
0: Beleza, meu querido Jaime. Abraço pra você, queridão. Deus abençoe. Quem mais mandou oi pra nós, Chacoalho Pelo, meu amigo Caio César. Caião, prega um muque aí.
3: Neneco, boa noite, tudo bem? Aqui é o Caio de Santa Maria. Tem como você tocar uma música pra mim com a minha mãe? Onde você tá, Teodoro Sampaio?
0: Onde você está, Teodoro
3: minha
0: Sampaio?
3: Minha mãe é super fã do seu programa.
0: Que
3: todas
0: coisa
3: as noites
0: boa,
3: ela está,
0: Caio,
3: com o rádio ligado assistindo você. Queria mandar um abraço pra ela, Elisângela.
0: Elisângela, abraço pra você. Um abraço pro Caio, tamo junto.

0: Mais um comigo aqui é o Manu. Manu, boa noite pra você, prego muque.
1: Oi, Neneco, boa noite, tudo bem? Aqui é o Manuel de Santa Maria. Queria que você tocasse uma música pra mim, Telefone Chora.
0: Telefone Chora, deixa com nós, criatura. Vamos jogar a lágrima desse marvado. Eu não sei se vai dar pra tocar todo mundo, não, mas nós vamos botar todo mundo pra prosear com nós. Afinal, a rádio é nossa, não é mesmo? Prego Muque, Chicão! Boa noite, Nené! Que é o Chicão da cidade de Cordislândia. Manda um alô pro Felipe Neguinha Doniná. E lá pra família dos patos. Manda pra nós o modão proibida. Nós tá bebendo uma sofrência danada aqui. Chicão, um abraço pra você, pra toda a querida Cordislândia aí, abraço, meu amigo. Abraço pra você, pro Neguinho, pra Dona Iná, pra galera lá da família dos patos, né? É, tá bebendo um pouquinho, sofrendo só um guliquinho. Meu amigo Adenilson Campo, Adenilson, é, Adenilson Carlos, o Carlão, é, manda pra nós, Zezé de Camargo, Luciano, né, pão de mel, deixa com nós, Denilson. Ele agora tá lá no Tulipas do Campo. Ô, Denis, prega um buquê aí. Mas como a... Mandar um abraço pra minha amiga Pauliana. Eu tinha um cor... Boa noite, Pauliana. Boa noite, Neneco. Tudo bem com você, Neneco? Toca pra mim, meu pai. É, toca pra mim e pro meu pai, sarte de banda. Do que pedir. Ô, Tiagão, seu. Eu li errado aqui, Tiago. Boa noite, Neneco. Tudo bem com você? Bom demais, Tiagão. Neneco, toca pra mim e também pro meu pai a música Gino e Geno, apaixonado por você. Boa noite. Que bom ver você, meu amigo. Fica com Deus, ô Tiagão. Tiagão, um abraço pra você também, criatura. Se lê errado correndo aqui, sortei de banda. Boa noite, Neneco. É o Ovair Rocha de Oliveira. Oi, Ovair, boa noite. Neneco, boa noite. Pro Cascão, pra Aline, a galera do Eloy Mendes. Fica com Deus, meu amigo. Abraço, Aline. Abraço, Cascão. Neneco, você é radialista nota mil. Essa rádio é mil. Obrigado, criatura. Opa, vindo de vocês é bom demais, gente. É o Rodrigão Freitas. Obrigado, Rodrigo. Tamo junto. Mais um aqui, eu vou soltar essa moda aérea que nós já tá devendo. Nós tá mais apertado que girafa no porão aqui. Prega o muque.
2: Ô, Neneco, beleza? Boa noite. Tudo bem? Manda uma casa amarela aí pro Roberto, aquele eita, centenário.
0: Aqui, beleza, ó, Robertão.
2: E um abraço a todos os flamenguistas.
0: Eita, oh, Robertão. Casa Amarela é boa, hein? Daqui a pouco, manda um abraço pros flamenguistas. Manda um abraço pros cruzeirenses, atleticanos, pra todo mundo também. Agora pros brasileiros, né? Nós vamos começar no Brasil. Essa Casa Amarela aí vai arrebentar o elástico da cueca da gente. Prega o look.
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isso aí, galera. Vamos que vamos. Chegando agora, Gilberto e Gilmar, o Abajur e o Mulão de Três Cor. O Sapim me pediu, prego o Muque.

É isso aí, Gilberto e Gilmar. Eita, mole, hein? Essa é pra arrancar pica-par do oco, né? É pra arrebentar o chinelo havaiano da gente. João Carlos e Carlos Leite. Ei, sapinhos, homem é bom, hein? Prega o muque.

isso aí, galera. Mariozan. É só o sanfona não chacoalhando o pelo, né? É, Mariozan chegando aí, quem me pediu o sapim. Prega o muque agora do Gracial. É, Miguel e Mariazinha. Prega o muque, achei a moda.

É isso aí, do Gracial. Essa aí é de 75, rapaz. É, tá, vamos que vamos chacoalhar no pelo. Dama de Vermelho, essa aí vai lá pro estadão de Goiás. Prego, Muguei Seninha.

0: amanhã de novo, 21h41. 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

Beleza, criatura pagando nossas contas aqui, que nós tá mais apertado que a carça do Zezé de Camargo. Pura paixão, Cuari Veloso. Prega um muque.

É isso aí! Ari Veloso, essa eu não conhecia, hein? Primeira vez que eu ouvi essa música aí, tá bom? Chegando agora, Teodoro Sampaio, onde é que você tá, criatura? Prega o muque aí. Nós tá na Rádio Melodia. E a galera comigo aí, são 21h49.

É, povo danado, a brigaiada no rádio não pode não, criatura. Pra que você deu o celular pra ela também, tá vendo? Não devia ter comprado, devia ter comprado um perfume, um desodorante daquele de passar de bar do sovaco. Ei, trem bom, vamos que vamos. Pregando um pouquinho aí.

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1: É isso aí, galera. 22:03. Dá uma zapiada aqui com a galera que tá com o Neneco aqui. Vamos lá. Meu amigo Edenilson me pediu aí. É, toca pra nós, Zezé. Tá na ponta da agulha. Daqui a pouquinho chegando. Né? Agora mesmo tem aí Amado Batista, Folha Seca. Deixa eu ver aqui. É o Lence a Lágrima, o amigo Jaime. Telefone Chora com Lourenço Lorival. Paixão Proibida, Teodoro Sampaio. Sou bom pra mim, Alexandre. Ataíde Alexandre. Pão de Mel. Opa! E mais quem tá comigo aqui? Meu amigo Zé Braz. Boa noite, querido Zé. Prega um muque aí.
2: Alô, Neneco Barros. José Braz, Três Corações. Grande Zé. Viva você. É a música chamada Espelho.
1: Espelho.
2: Do João Nogueira.
1: João Nogueira.
2: As Sete Garotas.
1: Léo Jaime.
2: Do Léo Jaime.
1: Isso.
2: E a outra é. Qual é a outra? Os Milionários.
1: Milionários. Os Incríveis, é isso?
2: São Os Incríveis.
1: Ah, beleza. Tá bom?
2: Muito obrigado, boa noite.
1: Abraço, Zé, boa noite pra você, pra toda a querida Três Corações.
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1: Ah, opa, o Seninha mandou um nanão de figurinha pra nós aqui, rapaz. Manda essa fotografia pra nós aí, Seninha. Eita, tá lá, rapaz, na segunda sem lei. Boa noite, Nenê, com essa versão aí com o Zé Batista, né? Aquele lá de Pouso Alegre. Ah, quem me perguntou aqui, deixa eu ver. É meu amigo Joana, lá do condomínio Tulipas. Ó, Joana, não é não, viu? Ah, é original mesmo que você pediu. Gostei, mas busquei lá no fundo do baú.
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1: Ô, Neneco, boa noite. Tava ruim sem você aí esse final de semana. É, não farda não, meu amigo. Deus abençoe você, sua noite.
3: Não sei.
1: É minha amiga Vânia Custódio, Vânia. Nós tá na forgança, Vânia. Nós ficou de forga uns dias aí.
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1: Meu amigo Jaime, abraço pra você, querido. Tamo junto. Quem mais mandou um oi pra nós? Vamos lá, vamos chacoalhar o pelo aqui. Prega o muque.
4: Neneco, eu tô escutando seu programa aqui, mas eu dou risada com as coisas que você fala. Você é muito bom, você é muito legal, viu?
1: Abraço, Pauliana. Obrigado pelo carinho da audiência. Tamo junto.
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1: Para, rapaz. Ô. Põe a moda aí, meu. Aí, ué, tá louco, o Amado tá pedindo pra cantar aqui, você viu que essa risaiada aí. Aí, Amado Batista, boa noite pra você, viu? Depois que você cantar, pode lá beber um café, comer um cavaco de bolo lá na cozinha. Então, tá bom, tá combinado.

isso aí, galera. 22 horas, 21 minutinhos. Ataíde Alexandre. Sobrou pra mim, prego o muque.

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2: 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Quando eu bati, aí eu saí batendo assim.
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2: É. 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
2: Compadre, você não vai pedir uma música no programa do Neneco, compadre?
3: É verdade, compadre. Vamos pedir uma música, né, compadre?
2: Mas tá no final, compadre. Vai acabar.
3: Vai acabar, compadre. Não é possível, compadre. Eu queria pedir uma música.
2: Já acabou, compadre. Já estamos indo embora. O Neneco já tá lá no portão, compadre. E vamos embora, compadre.
3: Mas que tristeza, compadre. Acabou o programa do Neneco.
2: Tchau.
3: Então tchau, Neneco.

0: embora.
1: É isso aí, galera. Chegou a hora de ir embora. São 10:59. É, agradeço você pelo carinho, pela tua audiência, pela tua participação. E o Neneco Barros promete voltar amanhã, terça-feira, se assim meu papai do céu deixar, viu? É, porque aqui eu faço aquilo que eu gosto, na rádio em que eu gosto e pra vocês que eu amo de paixão. Gente, fica todo mundo com Deus. Bom final de segunda-feira. Até amanhã, se Deus quiser. Fui!

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4: Atenção, artistas, coletivos culturais, artesãos e entidades de Varginha. A Fundação Cultural prorrogou até o dia 10 de julho o prazo de inscrições para os 4 editais da Política Nacional Aldir Blanc de Fomento à Cultura, a PNAB. As inscrições são gratuitas e devem ser feitas exclusivamente pela internet. Entre as oportunidades estão premiações para pontos e pontões de cultura, apoio a projetos continuados, incentivo à execução de ações culturais em diversas áreas e bolsas voltadas ao artesanato. Segundo a Fundação Cultural, a prorrogação atende às solicitações dos proponentes e garante mais tempo para que os interessados preparem suas propostas. Além disso, serão realizadas lives informativas e atendimentos presenciais para esclarecimento de dúvidas. Os editais completos e os formulários de inscrição estão disponíveis no site da Fundação Cultural de Varginha. Ronaldo Trombini, repórter Melodia.
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5: Uma hora.
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1: Uma hora e 59 minutos.
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3: Duas horas e 59 minutos.
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3: 3 horas e 56 minutos.
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3: A Guarda Civil Municipal de Varginha está em alerta após registrar um aumento nos casos de apresentação de atestados médicos falsificados ou adulterados em unidades de pronto atendimento da cidade. Segundo a corporação, empresas e estabelecimentos comerciais passaram a procurar as unidades de saúde para confirmar a autenticidade dos documentos apresentados por funcionários. Em muitos casos, a resposta é a mesma. Os atestados não foram emitidos pelas unidades informadas ou apresentam sinais de adulteração. Somente na última semana, 2 casos desse tipo foram registrados no município. Quando a fraude é constatada, os guardas civis municipais que atuam nas unidades de saúde fazem o registro do boletim de ocorrência e encaminham os fatos para investigação e demais providências por parte da autoridade policial. A Guarda Municipal reforça que a falsificação e o uso de documentos falsos são crimes previstos na legislação brasileira e podem resultar em responsabilização criminal dos envolvidos. Ronaldo Trombini, repórter Melodia.
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5: 4:52.
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5: 4:53.

Deus, nosso Pai, que sois todo poder e bondade, dai a força àquele que passa pela provação. Dai a luz àquele que procura a verdade. Ponde no coração do homem a compaixão e a caridade. Deus, dai ao viajor a estrela guia, ao aflito a consolação, ao doente o repouso. Pai, dai ao culpado o arrependimento, ao espírito a verdade, à criança o guia, ao órfão o pai. Senhor, que vossa bondade se estenda sobre tudo o que criastes. Piedade, Senhor, para aqueles que vos não conhecem. Esperança para aqueles que sofrem. Que vossa bondade permita aos espíritos consoladores derramarem por toda parte a paz, a esperança e a fé. Deus, um raio, uma faísca do vosso amor pode abrasar a terra. Deixai-nos beber na fonte dessa bondade fecunda e infinita, e todas as lágrimas secarão, todas as dores se acalmarão. Um só coração, um só pensamento subirá até vós como um grito de reconhecimento e de amor. Como Moisés sobre a montanha, nós vos esperamos com os braços abertos. Ó bondade, ó beleza, ó perfeição. E queremos, de alguma sorte, forçar vossa misericórdia. Deus, dai-nos a força de ajudar o progresso, a fim de subirmos até vós. Dai-nos a caridade pura, dai-nos a fé e a razão. Dai-nos a simplicidade que fará das nossas almas o espelho onde se deve refletir vossa imagem.

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0: 5 horas em ponto. Bom dia, menino. Bom dia, menina. Compadre, comadre. Meu senhor, minha senhora. Se aproxime mais, gurizada véia. Vem pra cá, chega chegando, sem medo de meter o peito na água fria. E bota fria nisso, né? O Machado Velho vai rachando até as 8 horas da manhã, começando a primeira hora, dando início à primeira hora de Bom Dia Trabalhador, na sua manhã de terça-feira, confere aí 9 de junho, com a graça de Nosso Senhor. 2026 em Varginha, no sul das Minas Gerais, para aproximadamente 60 cidades, a cada sul de Minas, a nossa frequência consegue abraçar daquele jeitão que a gente gosta. Entregando música da melhor qualidade, informação e uma variedade de programas, uma variedade musical que só aqui na 102 Vozmir se encontra, mas é. Neste momento, acá em Varginha, nós estamos com uma temperatura de apenas 8 graus, na pele o varginense percebe 6. É frio de congelar os ossos, galo velho, é espicha aí, viu? A máxima está um pouquinho mais elevada em relação a ontem. Temos 24 graus aí de temperatura máxima. Bora ver que hora que vamos atingir essa temperatura na parte da tarde. Provavelmente aí por volta de 2 horas da tarde. A partir das 16 horas voltamos a ter temperaturas baixíssimas novamente, tá? Hoje a previsão é bem parecida com a de ontem, muitas nuvens durante o dia, períodos de céu nublado. De manhã, um solzinho aí, muito tímido, e à noite, com muitas nuvens nos céus das gerais. Ótima jornada para o senhor, que está trabalhando já, firme no pé do eito, vai descansar daqui a pouquinho, bom demais, vai dar para dormir bastante aí os trabalhadores noturnos durante o dia. Nesse tempinho é tudo de bom para dormir, babar fronha com vontade, né, compadre? E para tu que está nos apreparos, que Deus acompanhe a sua jornada, a de todos nós, nesta manhã de hoje, que Papai do Céu possa guiar os nossos caminhos. 5 horas e 2 minutos, bora dar continuidade. A programação da Melodia FM só nos modão cabeceira, compadre, velho. Nesse ponteio bonito, tá aí o Ninho de Marimbondo do Zé Mulato e Cassiano de Buia.
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5 horas e 14 minutos, compadre velho. Você que já tá se ajeitando pra firmar o pé no eito, tem nosso máximo respeito, viu, meu senhor? Viu, minha senhora? Bom dia, com muita alegria. Um alô todo especial pros nossos amigos e irmãos do Tapetão das Gerais. Você, motorista, que está nas principais estradas de nossa região, transportando progresso já, desde madrugadinha, tá começando agora, que São Cristóvão, nosso senhor, Divino Espírito Santo, nossa senhora, tu que é santo bom aí, conduza, cubra cada quilômetro rodado aí no seu possante, viu? Uma ótima jornada aos nossos motoristas, caminhoneiros, carreteiros aí, motoristas de aplicativo, que Deus abençoe vocês tudo, gente. 5 horas e 15 minutos na mais simpática do sul de Minas. Bom dia, amigos da Fazenda do Leme. Área Rural de Varginha, o patriarca, seu Ismael, já pulou do berço, seu Ismael, fazendo um cafezinho pra Dona Isolina. Bom dia, o fiotão do seu Ismael, João Paulo, mais a esposa Tatiana, o outro fiotão, Luciano, mais a esposa Rose. A Silvana é a mocinha da cidade, a Silvana, a outra filha deles, do seu Ismael com a Dona Isolina, tá na cidade. Um abraço pra vocês, viu, gente? Uma boa jornada e, claro, para todos os homens e mulheres que vão trabalhar junto à Fazenda do Leme na colheita do café, uma ótima, abençoada jornada pra vocês tudo aí. 5 horas e 15 minutos na mais simpática do sul de Minas. Hoje, 9 de junho, qual santo do dia a ser lembrado, celebrado?

5h16, eu repito mais uma vez, 5h16, hoje, dia 9 de junho, é um dia de muita, muita festa para a Igreja Católica acá no Brasil, porque é dia de São José de Anchieta. Em algum momento, nos livros de história, principalmente do segundo grau, pelo menos que eu recordo, a gente estudou Padre Anchieta, São José de Anchieta. Ele chegou de Portugal muito jovenzinho e se tornou o nosso apóstolo e padroeiro do Brasil varonil. Andou léguas e léguas a pé pelo nosso litoral catequizando os índios e, detalhe, ele aprendeu a falar o tupi-guarani para poder ensinar, para poder passar a verdade, a salvação da cruz através do tupi-guarani. Que coisa louca, né, gente? Aprendeu um idioma muito difícil para poder ensinar o cristianismo. Era um professor, era um poeta, um historiador de primeira categoria. Escrevia textos lindos nas areias das praias do Rio de Janeiro e de São Paulo. São José de Anchieta ajudou demais na fundação dessas duas metrópoles e na construção de nosso Brasil varonil. Trabalhou duro pela paz entre os povos e cuidou dos doentes com muito amor. Sua vida foi uma verdadeira aventura. E aí, pensa bem, gente, chegar num lugar que só tem mato e índio nativos de uma cultura completamente diferente e ainda por cima aprender.

0: aprendeu a falar a língua deles para poder aí levar o cristianismo. Uma aventura que esse homem viveu neste planeta que vai além da religião, com toda certeza. Hoje, então, a gente celebra este grande homem que deixou um legado que dura até hoje. Viva, valei-nos, São José de Anchieta. Geraldo Viola e Dino Guedes, Velho Amor, tocando o baile adiante, 5:18 de Buia.
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0: O Matuto ganhou uma passagem, rapaz, pra sair do Rio Grande do Norte pra ir pra São Paulo. Quando ele chegou no aeroporto, quando ele passou do lado de um robozinho que conta parte da vida dos outros que passam por ali. Quando ele passou, o robozinho pegou e disse: José Augusto, 52 anos, pai de 3 filhos, vai no voo de Natal a São Paulo às 11h20. Aí o Matuto ficou abestalhado vendo aquilo. Passou de costa pra ver se o robô não reconhecia ele. Aí o robô pegou e disse: José Augusto, 52 anos, pai de 3 filhos, vai no voo de Natal a São Paulo às 11h20. Aí o Matuto não se contentou com aquilo, então foi numa loja feminina, comprou um batom, vestido, uma peruca e se vestiu. Quando ele passou perto do robô, o robô disse: José Augusto, 52 anos, pai de 3 filhos, por causa dessa viadagem, perdeu o voo para São Paulo.
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0: 5 horas e 29 minutos, eu repito, 5:29, então chama, pai, chama na caatinga que o couro aguenta. Nesse frio tem que aguentar, né? Um abraço pra voz Missê que tá curtindo, apreciando a programação da Melodia. E tem gente aqui que já tá cedinho, rapaz. O nosso amigo Edilson Daré, deixa eu puxar o áudio dele aqui. Edilson, o que você assunta comigo, meu amigo? Bom dia, com muita alegria. E o frio por aí, tá demais?
1: Fala, Brunão. Bom dia, meu irmão.
0: Bom dia.
1: Como é que você tá?
0: Uai, bom demais, graças a Deus. Aqui tá quentinho, né? Eu sei que deve tá ralando barbaridade aí, né, moço?
1: Bora lá, né?
0: Opa!
1: Começar mais um dia, né?
0: Com as graças de Deus, né, moço?
1: Ele abençoado pra nós aí.
0: Amém, amém.
1: Graças a Deus, abençoado aí.
0: É isso aí, Deus.
1: Pode parar, né? Como diz aí, chama na caatinga aí. E bora lá, né?
0: Chama que o couro aguenta. Dilson, um abraço pra você, meu amigo. Fica com Deus aí, uma ótima jornada, viu? Às 5 horas e 30 minutos, bora assuntar aqui sobre saúde pública. Deixa eu encontrar aqui pra gente falar sobre ações de combate à dengue, mutirão contra a dengue aí, passando pelo seu bairro, viu, compadre? A Prefeitura de Varginha tá fazendo uma verdadeira faxina nesta semana, que está começando das 7:30 da manhã até as 4:30 da tarde, tá entrando de sola em tudo quanto é lugar. Ontem, por exemplo, as equipes limparam um imóvel na rua Adriano, na Vila Ipiranga. Hoje, terça-feira, vai ter retirada de entulhos e vai ser na Avenida Benjamin Constant, ali na Vila Adelaide e na rua Otávio Marques de Paiva, no bairro Canaã. Tem mais, para não, moço. Tu tá sabendo o mutirão de combate à dengue onde vai acontecer? Daqui a pouco a gente assunta sobre isso com o VozBC, viu? Tem mutirão na próxima quarta-feira. Porque esse chamamé choroso de prego batido em ponta virada tá derramando no seu rádio. Alô, Campo Grande, Valdo Reis e Platini de Buia.
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5h40, são 20 para 6, Galo, velho. O tempo tá voando, a nossa primeira hora aí tá quase que no finalzinho já, passamos da metade. Como é que tá seu dia aí? Tá tudo na santa paz de Deus? Espero que sim. Vamos pro nosso zap zap aqui. Bom dia, Bruno, que seu dia seja de muitas bênçãos. Que o Sagrado Coração de Jesus, amém, abençoe sua vida, seu trabalho, sua família. Grande abraço, gelado. Não preocupa não, que se nós abraçarmos, né, vai esquentar, né? Pra você, Bruno, fica com Deus. E Odete do bairro Carvalho. Ô, dona Odete, obrigado, minha amiga. Tamo

0: Caralho, você já deve ter tomado uma garrafa de café, né? Mas pelo menos hoje você não gravou o áudio dentro do banheiro, né? Agora a voz tá ficando melhor. Dá um abraço na turma aí, nos amigos da Panha, viu? Que estão indo junto com você aí. Um abraço pra vocês, gente. Uma boa jornada. Deus abençoe o dia de vocês, viu? 5 horas e 42 minutos. Espicha, largatixa. É a 102, a mais simpática do sul de Minas. Deixa eu perguntar uma coisa pra voz Micê. Tu sabe onde vai curtir os jogos da nossa seleção? Tô assuntando aqui com a Olívia. Bom dia, Olívia. Olívia não dorme, mas é. Tamo falando aqui da questão de jogo de seleção aqui. E é impressionante, né? A turma aí fica muito animada, pensando aí quem que vai ganhar, quem que vai perder. E a prefeitura também tá nessa pegada aí, viu, gente? Pensando na galera que adora uma torcida, viu, Olívia? A prefeitura de Varginha lançou o guia oficial da Copa para os nossos bares e restaurantes aqui da cidade. É um roteiro digital que mostra os locais que vão transmitir os jogos do Brasil, começando já pelo amistoso agora contra o Marrocos, né? No próximo sábado, às 7 horas da noite aí. Então, se tu não tem lugar, de repente não encontrou um lugar bacana junto às pessoas que você conhece aí, você entra no site da prefeitura com esse guia, os bares cadastrados aí que tem telões, shows, música ao vivo, aquele petisco de responsa, aquele lugar gostoso. É só entrar no site da prefeitura, você fica sabendo aí quais os locais, beleza? E eu vou falar a verdade, 5h43 aqui pela Melodia FM, do jogo mesmo, futebol, nunca fui muito fã não, sabe? Mas a bagunça, moça, a turma com sangue nos olhos torcendo pro Brasil, tem preço não, né? Aí é tudo de bom, aí nós compra a ideia de facinho, facinho. 5 horas e 44 minutos. Modão começou diferenciado, hein? Você viu o esponteio? Porteira do Adeus, tio. É, Marcos Violeiro e Cleiton Torres aí, debuiando, derramando no seu rádio.
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0: 5:53. Eu repito mais uma vez, 5:53. Vamos juntos aí, quase finalizando já a nossa primeira hora de Bom Dia Trabalhador. Daqui a pouquinho está chegando o momento de fé, a hora do Ângelus, a Ave Maria. Nós temos também na sequência a consagração à Nossa Senhora. E nós temos também o telefone aqui da 2743 Moendo, programa ao vivo é assim. Ele está meio longe de mim, não dá tempo de nós atender o telefone. O senhor que está ligando para mim aí, ou a senhora, faz o seguinte, desliga, põe no gancho, beleza? Aí daqui a pouquinho que entrar modão aí a gente conversa, porque senão agora não dá tempo. E eu tenho uma dificuldade para manter o foco com as coisas, gente, que não é normal, viu? Vamos junto aqui na 102,3, mandando um alô pro nosso amigo Lúcio Teixeira. Lúcio Teixeira, bom dia, bom dia. Fala comigo, meu amigo.
1: Ô, Bruno, bom dia, bom dia. Um abração pra você, Brunão. Aqui é o Lúcio Teixeira, do Bar Centenário. Manda um abraço pra nós aí, Brunão. Quero que você mande um abraço lá pra Maria Teixeira. Uhum. Lá na Cidade Nova, Jair de Paulo Teixeira, Armando Teixeira.
0: Beleza, Dom Marido e Armando Teixeira.
1: Fala pro Antônio Teixeira. Ih, rapaz, é muito Teixeira.
0: É verdade.
1: Luciano, carreteiro.
0: Ô, Deus abençoe.
1: Que tá na estrada aí. Um abração pros irmãos da estrada.
0: Amém, amém, amém.
1: Que Deus abençoe.
0: Isso aí, tchau, tchau. Meu amigo. Tchau, tchau. 5:54, eu repito, 5:54 na casa da patroa, saudoso Antônio Borba.

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1: Quando se alembro da porteira da fazenda das Palmeiras, lá pras bandas do Pinhá, me vem logo na lembrança o meu tempo de criança, que a porteira viu passar. Sentado no seu morão com o queixo em riba da mão, eu garrava a imaginar. Passava o corgo cantando e eu vendo o povo passando, deixava o tempo passar. Os viajantes, os cavalheiros, sempre me dava dinheiro, mode a porteira eu abri. E foi assim, dessa maneira, cismando e abrindo a porteira, o bom tempo que vivi. Quando os dinheiro caía, era mesmo de alegria que o seu ranger gargalhava. Ah, dava gosto aquela vida de abrir porteira e em seguida catanique. Arda se dava. Mas um dia, que tristeza, foi chorando com certeza que a porteira escancarou. E em vez de moeda tini, só vi lágrima cair num enterro que passou. Depois, largar a porteira e um mataburro porteira do seu lado foi ficar. Mas ela, mesmo de banda, veve como o tempo manda, olhando tudo passar. De volta no seu morão, com o queixo em riba da mão, ainda agarro a imaginar. Passa o corguinho chorando, passa o tempo, passa os anos, só meu pranto quer ficar. Ninguém abre ela, só o vento alguma vez num lamento vai mexer com as suas grades. Mas quando a porteira treme, eu não sei se ela é que geme ou se geme essa saudade. Você se lembra, porteira, daquela vez derradeira que eu te abri tão comovido? Um triste enterro passava e os rangidos que você dava era um ai, foi um gemido. 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

Vamos consagrar-nos a Nossa Senhora, que se consagra à Virgem e aos santos, está se consagrando a Jesus, porque Nossa Senhora e os santos são apenas participação dessa vida infinita que brotou na eternidade. Ó Maria Santíssima, que em vossa imagem milagrosa de Aparecida espalhais inúmeros benefícios sobre o Brasil. Eu, embora indigno de pertencer ao número dos vossos servos, mas desejando participar dos benefícios da vossa misericórdia, prostrado a vossos pés, consagro-vos o entendimento para que sempre pense no amor que mereceis. Consagro-vos a língua para que sempre vos louve e propague a vossa devoção. Consagro-vos o coração para que depois de Deus vos ame sobre todas as coisas. Recebei-nos, ó Rainha incomparável, no ditoso número dos vossos servos. Acolhei-nos debaixo da vossa proteção. Socorrei-nos em nossas necessidades espirituais e temporais, e sobretudo na hora da nossa morte. Abençoai-nos, ó Mãe Celestial, e com vossa poderosa intercessão fortalecei-nos em nossa fraqueza, a fim de que, servindo-vos fielmente nesta vida, possamos louvar-vos, amar-vos e render-vos graças no céu por toda a eternidade. Assim seja. A bênção. Pela intercessão de Nossa Senhora Aparecida, Rainha e Padroeira do Brasil, a bênção de Deus Todo-Poderoso, Pai, Filho e Espírito Santo, desça sobre vós e permaneça sempre. Amém.

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1: Seis horas e oito minutos, são 6:08, vamos junto aí, o machadão velho rachando até o toco. Derramando, entregando os modão mais cabeceira que tem do rádio Sur Mineiro. Uma ótima manhã de terça-feira pra tu que tá chegando agora. Estamos aí iniciando a nossa segunda hora de Bom Dia Trabalhador. Agora 6 horas e 9 minutos, Bom Dia Figueira 2. O nosso amigo mecânico de motos aí, o Paulão. Um abraço pra você, Paulão. Tamo junto. Alô, Vartim da Figueirinha. Você tá bom, Vartinho? Hoje você não mandou áudio pra nós? Já tá na panha aí, meu amigo? Um ótimo, abençoado dia pra tu, viu? Vamos junto, olha que bacana. Continuando aqui na Figueira 2, mandando um alô pro amigo Rodrigo de Freitas. Rodrigão, fala comigo, você tá bom? Ele é sobrinho do nosso amigo, o Carlão, né? O material, né? O querido Carlos Barbudo aí, que foi servidor da prefeitura muitos e muitos anos. Um abraço pro Titi aí, né, meu amigo? Tamo junto. E amanhã o Zé Carlos Barbudo vai pra Baependi, aí pra terra de Inhaxica, a pé, Romaria a pé. E mas esse Carlão gosta do Arrumaria, né? E Zé Carlos. Rapaz, ô Rodrigão, você já viu como é que ele vai, rapaz? A turma da Romaria, hoje nós é Romaria, ficou gourmetizada, né? A turma vai com aqueles tênis caro, vai com aquelas meias ajeitadas, ocrinho, aquelas roupinhas levinhas de atleta, né? Protetor solar, aqueles bonezinhos invocados. Se vocês verem o jeitão do Zé Carlos ir pra Romaria, vocês não acreditam. Butinão, velho, rachado. Calça jeans, tá nem aí com a crise, né, Rodrigão? Um abraço pra vocês, é. Você sabe que você mora no meu coração, né? Que nós zoa, mas nós brinca demais mesmo. Um abraço aí pra todos que vão aí amanhã, vão sair amanhã pra Romaria a pé, pra Baipendi, terra de Inhaxica. Que Deus abençoe, meu amigo. São 6 horas e 10 minutos, você vai gostar. Perilampo e Saracura, modão fora da curva de buia.
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1: Seis e dezesseis, Galo Véi. Repito mais uma vez. 6:16. E tô aí babando Freud com força. Já passou da hora de levantar, vai chegar atrasado no serviço. Moço, me ajuda a te ajudar. Cria vergonha nessa cara. O descanso, ele é eterno, é depois que nós retornamos pros braços do pai, da nossa mãezinha do céu, viu? Antes disso, Galo Véi, é só luta, é só trabalho árduo aí. Isso aqui é muito passageiro. Não adianta ficar chorando, não. Vamos moendo aí. Bom dia, Nicinha. Com muita alegria. Obrigado por estar conosco. Muito grato pela sintonia. Zé Carlos Barbudo, você é conhecido, hein, rapaz? Eu falei do seu jeitão aí, de você caminhar. Já teve amigos e amigas aqui que confirmaram que tu vai bruto demais. Vai muito chuco pras caminhadas, não. Pras romarias aí, né? Pras peregrinações. E Baipendi não vai ser diferente, né, Carlão Barbudo? Vai ser aquele butirão velho, rachado, cortado no dedão do pé pra não machucar o Joanete. Ai, gente, é muito louco. 6:18. Vamos assuntar um assunto muito sério, muito importante. Atenção, minha gente amiga e amada aqui da cidade de Varginha. O negócio tá sério, viu? A prefeitura decretou emergência na saúde por causa do aumento

0: disparado nos casos de gripe forte aqui em nossa cidade. E esse decreto vai valer por todo o mês de junho, julho aí, para dar conta do recado, né? Infelizmente, o atendimento foi reforçado nos postinhos da Vila Barcelona, tem atendimento reforçado no postinho do bairro Imaculada, dos Pinheiros e também do Novo Tempo. Essas quatro unidades de saúde vão ter médicos de tarde, médicos à noite, atendendo todo mundo até as 8 horas da noite. Se você tiver com febre, dor no corpo, tosse, nariz escorrendo ou dor de garganta, vá direto para um desses postinhos aí, para a gente não superlotar a UPA. A UPA está ficando muito cheia de gente e aí, infelizmente, o atendimento vai ficando meio comprometido, vamos dizer assim, né? E a coisa não está para brincadeira, viu? Já foram mais de 140 internações. Infelizmente, tivemos 6 mortes. O alerta é maior com as crianças de até 9 aninhos, por isso corre para vacinar os pititinhos aí, cupado, cumado, os idosos também, as gestantes, contra a gripe e a Covid. E em casa, é claro, eu sei que é difícil, mas deixa as janelas mais abertas possíveis, beba muita água, a gente acaba esquecendo de beber água nesse período aí, a gente não sente sede, mas se desidrata, viu? Bora fazer a nossa parte aí, que o trem não tá brincadeira não. A prefeitura, eu vou reforçar os locais onde está com o horário atendido, o horário estendido, melhor dizendo aí, de atendimento. Se você for no postinho da Vila Barcelona, do Imaculada, dos Pinheiros e do Novo Tempo, até as 8 horas da noite, temos médicos ali à sua disposição, vagiense, para poder lhe atender e dar aí o tratamento adequado nos sintomas de gripe, resfriado forte. Viu? 6 horas e 20 minutos, o modão do boiadeiro Punho de Aço está moendo aí no seu rádio. Tião Carreira e Pardinho de Buiando Machado vai moendo até as 8 horas da manhã no programa
1: Lidar com Boi.
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0: No sítio Merejo, no interior do estado do Rio Grande do Norte, na cidade de Doutor Severiano, tava tendo ali umas rinhas de galho com os cabas, sempre colocava os bichinhos pra brigar. Aí chegou um caba da cidade, aí ficou olhando, olhando, olhando, querendo ganhar um dinheiro. Chegou pro matuto e disse: amigo, qual é o galo bom? É o galo branco ou é o galo preto? Aí o matuto pegou e disse assim: não, o galo bom é o branco. Aí o caba pegou, apostou todo o dinheiro que ele tinha no galo branco. Meu amigo, na hora da briga, o galo preto deu-lhe uma surra nesse galo branco. Aí o cabo olhou pro matuto e disse: amigo, você me disse que o galo bom era o branco? Aí o matuto pegou e disse: é, mas o preto é muito perverso.
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2: 6:27.
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1: Seis horas e 29 minutos. Os ponteiros virando para 6:30, galo velho. Vamos junto, chama na cachanga que o couro aguenta. Nesse frio, hein? O Barretão, rapaz. A turma até hoje comenta dele aqui, ó. O Barretão, que dá de querer mergulhar no Rio Verde, nesse frio que Deus manda. Para com isso, Barretão. Ô, Rose, como é que tá o Barretão? Tá tudo na Santa Paz. A Rose é a filhota dele aí, que tá cuidando muito bem do nosso querido comunicador Barreto. Um abraço pra toda a família aí. Vamos chegando no Mercadão do Diesel, próximo ao Mineirão Atacarejo, ali no, na região do bairro Resende. Turma, bom dia! Ô Pri, como é que você tá, mulher? E o Frávio, maridão, Tavim? Tavim tá estudando agora, né? Chega depois do almoço aí. Um abraço pra vocês, pra toda a equipe do Mercadão. Hoje nós vamos mandar um alô. Priscila, eu sei que seu pai escuta nós todo dia, como você mesmo disse aqui no zap, o Luquinha falou que ele tá moendo cedinho, né? O papai da Priscila, o Deguinho do Açougue, na Vila Barcelona, mais o irmão da Pri aí, o Cássio. Um abraço pra vocês, gente. Obrigado por estar com nós, viu? Deguinho, obrigado mesmo, meu amigo. Sempre que o Lucas fala a respeito de rádio, a gente conversa, meu filho, ele fala de você, viu? Do senhor aí. Obrigado, viu, Pri? Deguinho, tamo junto. Moendo aí no açougue da Vila, do alto da Vila Barcelona, do Deguinho. E eu aproveito, então, eu mando um alô pro papai do Flávio, marido da Priscila aí, o Flávio, do Mineirão, do Mercadão do Diz. O senhor Galvão. Ô, senhor Galvão, o senhor também gosta de ouvir nós, né? Obrigado, senhor Galvão. 6 horas e 31 minutos, só no beijinho doce, doce, doce. Bom dia, Paula Freire, uma de nossas colegas de trabalho da equipe de jornalismo já chegando, a turma que nós chega cedinho, tio. Um abraço pra toda a equipe da Fundação Cultural, da Rádio Melodia, do Teatro, do Museu, da turma toda aí que tá sempre de prego batido em ponta virada, no beijinho doce das Irmãs Galvão. De buia!
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1: Seis horas e 41 minutos, faltando 19 minutos para 7 horas da manhã. E o Machado velho por aqui, Galo velho. Ele vai rachando sem medo. O Machado é velho, mas tá afiado, viu? Rachar madeira nova não dá conta, não, mas. Seis horas e 42 minutos, recadinho importante, um convite para a Voz Mecê de Varginha e, claro, para a Voz Mecê, que é do sul de Minas. Você que aqui da região gosta de fazer um bate-volta em Varginha, olha, faz compromisso, não, domingão, se você vier para nossa cidade para visitar o Memorial do ET, para visitar o Zoológico, o Parquinho Novo Horizonte Centenário, onde mais que tu pode vir? Tu vai poder visitar não só o shopping de Varginha, obviamente, umas praças bonitas que nós tem por aqui também, rapaz. Cada praça uma mais bonita que a outra, viu? Às 6 horas e 42 minutos, temos mais uma atração pro senhor no próximo domingo. Você que é apaixonado por motores e nostalgia, põe sentido na prosa. Próximo domingo agora, a Associação Vargiense de Carros Antigos vai realizar o terceiro encontro mensal, hein? O evento vai acontecer na histórica estação ferroviária aqui de nossa cidade, sim, onde acontece a Quinta da Boa Música. Para nós aqui da cidade está resolvido, ali na Praça Matheus Tavares, não tem segredo não. Pode levar a família toda, de ver de pertinho ali, que esse carrão bonito, que marcaram época e para você tirar foto ali e, claro, registrar momentos agradáveis, construir memórias muito agradáveis junto às pessoas que você ama. A exposição começa cedinho, no domingão agora, vai até uma hora da tarde só, viu? Então tu tem que chegar cedo também. Entrada, claro, totalmente gratuita, e para não perder esse passeio recheado de histórias, se programe aí, beleza? Eu não sei você, mas eu gosto demais de carro antigo, viu? Principalmente aí esses carrão aí da década de 30, 20, aqueles carros na época da Lei Seca nos Estados Unidos, sabe? Não chega a ser carro calhambeque, né? Enfim, quero mandar um alô para todos aí que, assim como eu, é das antigas, gosta de carro antigo, gosto também muito daquele Opala, Opalão 78, que esse canecão, aquele barulhão, fala a verdade. Um amigo de longa data aí, amigo Alisson Máximo. Bom dia, Aline, tamo junto aí. Ele dirigia escondido o carro do pai dele, sou Fernando. Ô, Fernandão! Ali no bairro Catanduvas, e dava umas voltas no Opalão rebaixado, lindo toda a vida, né, rapaz? Que fim que teve esse carro, Alisson? Um abraço pra você, mais uma vez, que gosta de carro antigo, tá feito o convite. 6 horas e 44 minutos, sertanejo sem mistura. É um modão, tu pode perceber aí, a gravação tá antiga, é modão cabeceira, modão raiz, que tá chegando no bairro Santana pro nosso amigo Tony Botrel. Bom dia, Tony, um forte abraço pra Voz Mecê, homem de Deus.
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0: 6:50.
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3: 10 minutos faltando para 7 horas da manhã. E como que nós estamos? Nós estamos com o Edivinão Françoso. Pronto, tá indo, meu amigo. Bruno, estou indo para Lavras. Alô, lavrenses. Nossos conterrâneos, receba aí o Divinão Françoso de portas abertas, viu? Faz favor, bom lavrense é hospitaleiro. Às 6:50, estamos junto também com a Dilson no bairro Santa Maria. Bom dia, Dilson. O homem da qualidade da Eletroplastique, a caminho da escola para levar as meninas, aqui as fiotas aí, né? E juntinho curtindo a nossa programação, Juninho Petrim. Obrigado, Juninho, pelo carinho da sintonia, meu amigo. 6:51, Peão Carreiro e Mulatinho, tá dibuiando um modão muito ajeitado, de prego batido em ponta virada, o modão do Sabiá Coleira. Põe sentido.
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0: matuto entrou numa loja de ferragens atrás de uma tomada. Aí o balconista pegou e disse assim: o senhor quer essa tomada é macho ou é fêmea, hein? Aí o matuto pegou e disse assim: ó, meu filho, eu não sei não. Eu quero essa tomada aí é pra acender uma luz, não é pra fazer criação não.
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2: Inscrições prorrogadas para o prêmio que reconhece mulheres no agro. Acompanhe na reportagem de Carolina Cassola.
3: As inscrições para a categoria de produtora rural da 9ª edição do Prêmio Mulheres do Agro foram prorrogadas. Agora, mulheres de todo o Brasil têm até o dia 17 de junho para participar. A iniciativa é promovida pela Bayer em parceria com a ABAG, Associação Brasileira do Agronegócio. A premiação reconhece lideranças femininas que se destacam na gestão de propriedades rurais e colaboram para o desenvolvimento do setor no Brasil. Daniela Barros, diretora de comunicação da Divisão Agrícola da Bayer no Brasil, comenta a importância da iniciativa.
4: O Prêmio Mulheres do Agro reforça o compromisso da Bayer em reconhecer o protagonismo das mulheres que já contribuem diariamente para um agronegócio mais inclusivo e inovador. A prorrogação das inscrições é uma oportunidade para que ainda mais produtoras rurais possam participar e compartilhar suas histórias de sucesso.
3: A cerimônia de premiação será realizada no segundo semestre em São Paulo e vai reconhecer 9 produtoras rurais e uma pesquisadora.
4: Nós queremos conhecer ainda mais histórias inspiradoras, dar visibilidade para essas trajetórias e fortalecer a conexão entre mulheres que fazem a diferença no campo.
3: Para mais informações e garantir sua inscrição, acesse o site oficial premiomulheresdoagro.com.br. Produção e reportagem, Carolina Cassola.
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5: Seis horas e 58 minutos.
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1: Sete horas em ponto. Vamos iniciar a nossa terceira hora de Bom Dia Trabalhador. Se tu tá com nós desde o comecinho, às 5 horas, tu foi rasgando daí e eu costurando de cá. E agora, das 6 às 7, nós fomos juntos. E agora, das 7 às 8, o Machado vai rachando até o toco, entregando só que esse modão cabeceira, trabalhado no verde, amarelo, azul e branco. Modão trabalhado nas cores de nossa bandeira, patriota. Tamo junto contigo aí. Tá chegando agora uma ótima terça abençoada, 9 de junho aí pra nós, com a graça de Deus. Tá começando a trabalhar agora uma ótima jornada. Está encerrando as suas atividades, um ótimo descanso, porque hoje, com esse tempinho, mara. Eita, o telefone tá tocando aqui, agora eu não posso. Deixa eu atender aqui, gente. Não, pronto, aí nós cancelamos, não tá ouvindo o rádio, né? Que se tivesse. Aí, agora sim, às 7 horas e 1 minuto. Para você que está curtindo a nossa programação aqui no sul de Minas, seja bem-vindo, seja bem-vinda. Está nos ajeito aí para trabalhar ou está indo descansar, um ótimo descanso. Vamos aproveitar a folga também, você que está de boa na lagoa com os pés para cima, cuidando dos afazeres domésticos. Vamos junto, pela 102,3 o Machado Velho vai rachando até o toco. E claro, um alô todo especial chegando para a comunidade Padre Pio, sentido Três Pontas, daqui de Varginha, uns 12 quilômetros mais ou menos. Uma vez por mês ali, a turma realiza missas, durante o ano são feitos retiros espirituais e tem uma turma bacana que está sempre participando com a gente da comunidade Padre Pio. A Alessandra, a Ariane, Bom Dia Rosa, Ronaldão, Creuza, Gilbertão, a Cida e o Potinho. Um forte abraço a toda a comunidade Padre Pio. Na flor, na fulo do meu jardim. Já começamos acelerado. Quem que canta esse modão? Chame ver. Horizonte e Beira-Mar de Buia.
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0: 7:09, são 7:09, galo velho. Fecha essa cara, firma o pé no eito e vamos junto até as 8 horas da manhã, entregando o Bom Dia Trabalhador, derramando no seu rádio, celular e computador, os modão mais cabeceira do rádio. E claro, os nossos alôs, amigos e amigas que aqui estão. Bom dia, Cebolão, fala comigo. Nosso mecânico dos brutos aí na Vila Floresta. O nosso bruto também do agro, o nosso querido Gabriel Lima, o gordinho da Jacutinga. Um abraço pra você, gordinho. Amada esposa, Dom Mariana, que também garra de cara pra trás aí no serviço da labuta do campo. Tem nosso máximo respeito. Abençoado dia pra você também, gordinho. Vamos junto aí. Quem mais por aqui? Zap Zap Moendo. Deixa eu ajeitar, botar nosso áudio aqui. Eu acho que é o Moisés, o chapelão dele aqui. Vamos ver se é ele mesmo. É o Moisés. Ô Moisés, você tá bom? O que você conta de bom pra nós?
1: Bom dia, Bruno Menezes.
0: Opa!
1: Mandou uma moda pra nós aí.
0: Deixa comigo.
1: Moisés José aqui na obra.
0: Tá
1: abração,
0: bom.
1: Hein?
0: Outro, meu amigo. Obrigado, Moisés. Obrigado, José. Amigos da Construção Civil. Primo Motoboy. Quanto tempo, meu querido. Mandando um abraço pra toda a comunidade Padre Pio e toda a Melodia. Obrigado, primo. Tamo junto. Quem mais com a gente aqui? Ela é do bairro Cruzeiro do Sul. Dona Maria do Carmo. O que que a senhora assunta com nós? Bom dia, com muita alegria pra senhora.
2: Ô, Bruna, quem é mais do Carmo do Cruzeiro? Um abraço pra vocês. Eu gosto do teu programa, viu, pai? Amor do Carlinho Prisioneiro pra mim, por favor.
0: Tá joia.
2: Bom dia, fico com Deus, viu? Deus abençoe o teu programa, que é mais do Carmo lá de Lavras.
0: Tá joia.
2: Eu moro aqui em Varginha, Cruzeiro do Sul.
0: Aham.
2: Abraço pra vocês.
0: Senhor também, do marido do Carmo. Obrigado pela sintonia. Respira fundo e vamos junto. 7:11. Tem mais áudio aqui, deixa me ver. Tem mais um alô aqui. Bom dia, Bruno. Tamo na escuta. Meu Cajuzinho, Peão Carreira e Zé Paulo para o Dia dos Namorados. Rapaz, parabéns. Eita, obrigado, viu? Você ter lembrado essa data tão importante. Amigo Célio, Celinho aí, ó. Do Parque Rinaldi, né? Se não me falha mesmo. Isso mesmo, Celinho do Parque Rinaldi. Obrigado. Vamos tentar aqui, ó. Ah, não, mas agora eu tenho um assunto importante aqui pra nós. Daqui a pouco nós põe esse modão. Porque eu quero fazer um. Não é um convite, na verdade, né? Porque o Rock and Roll vai tomar conta da antiga estação ferroviária de Varginha, quinta-feira agora, viu? Depois de amanhã. O projeto vai trazer Jorgito Rock e sua banda. Os caras vão agitar a galera aí, os nossos participantes vão agitar com os maiores clássicos do rock nacional, sucessos do Barão Vermelho, Cazuza, Paralamas, RPM e muito mais. O som começa às 8 horas da noite, entrada totalmente gratuita. Chama os amigos e bora curtir essa noite bacana na Quinta da Boa Música. E como que nós chega na quinta, pai? Nós chega muito, mas muito enjoado, tio. Nós vai e nós volta de Harley Davidson, campeão do Vale Valentim, de Buia.
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1: Sete e vinte e três. Eu repito mais uma vez para vocês, 7h23, vão firmando aí, chacoalhando pelo véio, porque aqui só naqueles modão orgânico, sem agrotóxico, trabalhado no verde e amarelo, galo véio. É a 102,3, muito mais que uma emissora, uma referência cá no sul de Minas Gerais. De onde nós vamos prosseando até as 8 horas da manhã, estamos aí na nossa última hora de Bom Dia Trabalhador. E quero chegando agora no bairro Imaculada Conceição, agradecer o carinho da sua sintonia junto à nossa emissora, você que está trabalhando por aí já no Imaculada, ou ainda você que mora no Imaculada. É o seguinte, tropa, a partir de amanhã o mutirão de combate à dengue vai entrar de sola, viu, compadre velho? Aí tu tem que fazer a sua parte, já sabe como que funciona, não é a primeira vez que a prefeitura passa em um dos maiores bairros de nossa cidade, desta forma... Móveis velhos, vidros, latas, pneus, metais, plásticos, qualquer coisa que possa estar acumulando água a céu aberto no quintal da sua casa ou ainda no pátio do seu serviço, tu já sabe, moço, não se faça de bobo, não engane vós me ser mesmo. Coloca na calçada, dá um chega pra lá no mosquitinho da dengue, deixa o seu quintal arejado, o pátio do seu serviço mais limpinho e fica tudo bonito. Os nossos agentes vão ficar aí até a próxima sexta-feira, levando a tranqueirada. Bora fazer sua parte, vice? 7 horas e 24 minutos, dentro da hora 7, já com 24 minutos, bora pro nosso zap zap, com quem que nós assunto aqui? Deixa eu me ajeitar aqui os botãozinhos da nave mágica aqui pra gente escutar o nosso amigo Silvio. Bom dia, Silvio!
2: Ô, Brunão! Bom dia!
1: Dia. Só alegria? Graças a Deus!
2: Comigo, só alegria!
1: Ô, oh, que maravilha! Obrigado, tá com a gente, Silvio!
2: Ô, Bruno, tá com modão no Sebastião Carreiro pra nós, hein, companheiro?
1: Modão do Sebastião Carreira, essa. Gostei, gostei.
2: Vou oferecer pra todo mundo aqui no Jardim das Oliveiras.
1: Ô, Jardim das Oliveiras, graças a Deus, nós temos uma audiência muito boa aí, Silvio. Obrigado por você estar com a gente, meu amigo.
2: Aqui é o Silvio Fernandes.
1: Uhum.
2: Tchau, obrigado.
1: Obrigado. Oi, tchê. Obrigado, Silvio. Fica com Deus aí. Um ótimo dia pra você, pra turma tudo. Daqui a pouco nós mói uma, porque o tapete de veludo, galo velho. Rasgando o fole na sanfona véia das Irmãs Freitas de Buia.
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0: Bom dia, trabalhador. Sete e trinta e três, dizendo mais uma vez, 7:33, firmo o pé no eito. Pela 102,3 Melodia FM até as 8 horas da manhã, estamos entregando o Bom Dia Trabalhador. Pra tu, de repente, tá tranquilo, viu? Tá tranquilo. De repente, tu não gosta desse estilo, a sua querência é de outro jeitão, é no rock and roll, tá tudo bem, compadre. Se não lhe agrada o ponteio da viola, ninguém é perfeito. Eu tô brincando. Mas aqui, eu gostava a vida inteira, eu desde moleque, eu sempre gostei do sertanejo. Foi a minha memória musical, afetiva, é sempre nessa pegada aí do sertanejo das antigas. E quando eu vim pra emissora, com a graça de Deus, a turma abriu minhas ideias aqui. E hoje eu gosto de rock and roll, não pode ter preconceito musical não, viu, compadre? A turma do rock, é mais fácil a turma do rock gostar do sertanejão que nós estamos ouvindo agora do que nós, turma do sertanejo, gostar do rock. Nós é mais, eu não diria preconceituoso, mas nós tem mais resistência de entender outros estilos. Então, paciência com nós, né? 7:34. Bom dia, nosso amigo aí que já tá transportando o progresso pela região aí, o Jane Abreu, motorista da mineradora, da Pedreira Santo Antônio. Os meninos tudo aí, do corre do volante, um abraço pra vocês, o pessoal do administrativo, da papelada, vamos junto com os meninos dos maquinários da pedreira também, uma ótima jornada pra vocês, gente, obrigado pela sintonia mesmo, viu? Valeu, Jean, tamo junto, um ótimo dia pra você aí, abençoado. É a 102,3, mandando um alô também pra ele, mandando aquele abraço e indo pra lutar pelo pão de cada dia, amigo Giovanni, abração pra você, Giovanni, obrigado por estar conosco. E agora eu quero dar um recadinho muito importante pra você que tá com o mozão, a mozona aí, apresentando o dia dos namorados, das namoradas. Tu já se ajeitou? A nossa amiga Marília Assis Alves, da área rural de Monsenhor Paulo, na região do Tijuco Preto, mais o seu mozão, o Digar, vão comprar um presentinho aqui em Varginha, mas eu tenho certeza que aqui vai encontrar o nosso comércio aberto na próxima quarta e quinta, ou seja, amanhã e depois, até as 8 horas da noite, para você fazer a compra do dia dos namorados aí, das namoradas, dos namoridos, enfim, daquela coisa toda, para fazer uma média, comprar uma lembrancinha, né? A nossa amiga Marília, mais o Digar. E eu quero parabenizar que eles vão casar no dia 12, na sexta-feira, dia dos namorados. Parabéns, que Deus abençoe o seu casamento, viu, Marília, do Digar, com mais o Digar aí, que Deus dê muitos anos de vida, com muita sabedoria, com muito juízo. Tá bom, um abraço pra vocês e um abençoado casamento. Que bacana, né, casar no dia 12, tio, no dia dos namorados. Esse casal é muito enjoado. E aí, esse modão que eu ofereço pro casal aí, ó. Meu cachocinho, Pião Carreira e Zé Paulo, de buia. Pra todos os apaixonados e apaixonadas de plantão.
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0: 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Sete horas e 48 minutos, olha a chuva! É mentira, olha o frio, já entrou de sola, né? Faltando 12 minutos para as 8 horas da manhã, chegamos aí na nossa última sequência do Bom Dia Trabalhador de hoje. Quais que finalizando a nossa terceira hora de Bom Dia Trabalhador. Mais uma vez, eu agradeço o senhor, mas a senhora que conseguiu ouvir a programação aí durante as 3 horas, conseguiu aturar o Bruno Menezes. A gente tenta falar pouco, mas negócio demais de prosear por aí, sabe? Aí você já viu, a gente acaba errando um pouco nesse sentido aí, mas fazer o quê? Faz parte. Esse, por enquanto, não é uma IA que está conversando com o Voz MC, porque quando for uma IA vai ficar perfeitinho. Por enquanto é um ser humano cheio de falhas, cheio de limitações aqui às 7 horas e 49 minutos. Nos instantes finais, eu quero lhe perguntar uma coisa, moço. Tu já sabe onde você vai assistir o jogo da Copa do Mundo? O Brasilzão vai jogar aí contra o Marrocos, né? Fiquei sabendo que o Marrocos tá um baita de um time que na Copa passada foi pras final. Eu entendo pouquíssimo de futebol. Eu gosto é da bagunça, é do furdunça, das vuvuzelas, da barulheira. O jogo mesmo no dia, eu não tô nem sabendo o que tá acontecendo. Eu só quero é gritar gol e pronto. Não importa quem que tá fazendo gol, eu quero ir pra festa. Mas enfim, o Brasil vai jogar com o Marrocos no próximo sábado à noite aí, e caso você não tenha um local bacana para poder assistir o jogo, ainda não se acertou nesse sentido aí, olha, o repórter Melodia de hoje, daqui a pouquinho tá chegando aí, se não me falha a memória, tá com o Ronaldo Trombini na voz do repórter Melodia de hoje, ele vai falar onde você pode assistir. A prefeitura fez uma parceria aí, sabe, com bares, restaurantes, lanchonetes aí, tá rolando um guia da prefeitura de Varginha, que vai falar para você um lugar bem bacana para você assistir jogo com telão, show ao vivo, brindes, aquela coisa toda que você merece assistir aí com todo o conforto possível. Fica no repórter Melodia daqui a pouquinho, por volta de 8 horas. Vou me despedindo, vou deixar uns modão bonito aqui, ó. Ninguém vive sem amor, compadre. Modão bonito, viu? Cacique Pajé abrindo a última sequência de hoje. Pra Voz MC que continua conosco, sem preconceito musical. Vai ter o flashback nacional e internacional chegando daqui a pouquinho com o Ronaldo Trombini. Eu retorno às 10 com aquele sertanejão romântico das antigas também. Um forte abraço, fica com Deus por aí. Acá, junto à nossa equipe, ele já está. Um forte abraço!
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2: 8:01.
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5: Já decidiu onde assistir os jogos da seleção brasileira? Pensando nos torcedores, a Prefeitura de Varginha, através da Secretaria Municipal de Turismo e Comércio, lançou o Guia Oficial da Copa nos bares e restaurantes de Varginha. O roteiro digital reúne estabelecimentos da cidade que vão transmitir as partidas do Brasil. O guia traz informações sobre estrutura, transmissão, horários de funcionamento, atrações musicais e opções gastronômicas oferecidas pelos participantes. A iniciativa busca facilitar a escolha dos torcedores, incentivar o comércio local e fortalecer o turismo gastronômico em Varginha. Empresários interessados em participar ainda podem se cadastrar junto à Secretaria de Turismo e Comércio. O Guia Oficial da Copa já está disponível para consulta online no site turismo.varginha.mg.gov.br/Copa 2026. Ronaldo Trombini, repórter Melodia.
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Muito bom dia! Estamos começando mais um Flashback Nacional e Internacional. Fica o convite, a partir de agora vamos viajar no tempo. Eu, você, a Melodia FM, um trio muito afinado em 102,3 MHz. Juntos até às 10 da manhã, nesta terça-feira, 9 de junho de 2026. Vamos lá? Para começar o nosso desfile de lembranças, eu vou trazer Mandy, que foi o primeiro grande sucesso do Barry Manilow, lançado no final de 1974. Uma letra que fala da dor de um homem que terminou um relacionamento amoroso e se arrependeu profundamente. Barry Manilow, Mandy.

E aí, você curtiu Maniacs, More Than This, também a ABBA, Know Me, Know You, e abrindo a sequência, o primeiro sucesso de Barry Manilow, música lá de 1974, Mandy, show essa música, né? 8h15, Melodia FM, agora eu vou atender o meu amigo Ricardo, que vai curtir com a gente música da Baby Consuelo. 102,3 Melodia. É pra você, Ricardo, da Vila Barcelona. Um grande abraço, obrigado pela sua companhia. Vamos juntos, tá aí, Menino do Rio, Baby Consuelo.

Marco Sabino Reluz. A Divinéia de Eloy Mendes curtindo com a gente aqui no Flashback. Também rolou Madonna, Open Your Heart, Bee Gees, Grease is the World e Alan Parsons, These Are Numbers. Alô, Inês Firmino, alô, Carlinhos Narente da Vargem, alô, Tiago do bairro de Fátima, também o Matheus do bairro de Fátima, mandando um grande abraço para Odete do Centro e para toda a galera do Conservatório Estadual de Música e todo mundo que tiver na sintonia. Mais música! Alô, Maria Ângela Carvalho, tá aí sua música? Tim Maia, leva!

Melodia FM 847, Barbra Streisand, Barry Gibb, Guilty, LC Brothers, All For Reason. Também o Tim Maia leva. Você curtindo o flashback nacional e internacional aqui no 102,3 da Melodia FM, Eddie Grant.

Diretamente do Reino Unido para o Flashback, Lisa Stansfield, All Around the World. Também teve Boy George e o Culture Club, Everything I Own. Mais uma aqui no Flashback do 14 Bis. Alô, Zete, tá aí pra você. Não tá com essa bola.

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2: Olá, muito bom dia. Eu sou Paula Freire. Está começando mais uma edição do Repórter Melodia, com informação, prestação de serviço e algumas das principais notícias desta terça-feira, 9 de junho. Dia da imunização, dia do porteiro, dia do tenista, dia nacional de Anchieta, dia internacional dos arquivos e dia mundial da acreditação. A Prefeitura de Varginha concluiu as obras de implantação de uma nova calçada na via de acesso ao aeroporto da cidade. A intervenção foi realizada em parceria entre as Secretarias Municipais de Turismo e Comércio e de Obras, com o objetivo de oferecer mais segurança, acessibilidade e organização para quem circula pelo local. A nova estrutura já está totalmente liberada para uso da população. A Prefeitura de Varginha vai realizar mais um mutirão de combate à dengue nesta semana. A ação começa nesta quarta-feira no bairro Imaculada. Devido à extensão do bairro, a ação será feita em duas etapas. A orientação é para que os moradores façam uma limpeza em suas casas e coloquem nas calçadas, antes das 7 da manhã desta quarta-feira, todos os materiais inservíveis que possam acumular água, como móveis velhos, latas, plásticos, pneus e outros objetos. A vigilância ambiental reforça que não serão recolhidos galhos de árvores e entulhos de construção. O objetivo do mutirão é eliminar possíveis criadouros do mosquito Aedes aegypti, transmissor da dengue, zika e chikungunya.
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3: 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Para saber mais a respeito do plantão de farmácias em Varginha, é só entrar em contato com a Rádio Melodia ou então consultar a Prefeitura através da internet.
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2: De acordo com o Climatempo, hoje em Varginha, dia de sol com muitas nuvens e períodos de céu nublado, noite com muitas nuvens, não chove. A máxima prevista é de 24 graus, agora 16 graus na cidade. Amanhã o dia será parecido, mínima de 11 e máxima de 25 graus.
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2: O custo da cesta básica voltou a subir em Varginha e atingiu o maior valor registrado neste ano. Segundo o levantamento realizado pelo Grupo Unis e pelo Instituto Federal do Sul de Minas, a cesta teve alta de 1,26% em junho, acumulando o quarto mês consecutivo de aumento. Atualmente, o conjunto dos 13 produtos básicos custa, em média, R$ 786,25. Os itens que mais pesaram no bolso do consumidor foram feijão carioca, a carne bovina e a banana. E quem aprecia arte, cultura e produtos feitos à mão tem um convite especial em Varginha. A Feira da Aminarte está aberta ao público no foyer do Teatro Capitólio, reunindo trabalhos exclusivos produzidos por artesãos da cidade. A exposição e venda dos produtos seguem até o próximo sábado. Durante a semana, a feira funciona das 9 da manhã às 6 da tarde e no sábado, das 9 da manhã às 1 da tarde. A entrada é gratuita. Outras notícias você confere daqui a pouco às 10 da manhã e depois no Jornal do Cidadão, que começa às 11:15. Um bom dia para você, Paula Freire, para o repórter Melodia.
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Fighting, também Big Mountain, Where Do The Children Play, abrindo a sequência o Billy Idol Sweet 16. Agora eu vou rodar uma pro Paulo Henrique da Vila Bueno, Elis Regina, Como Nossos Pais. Ele tá oferecendo aqui para todo mundo da rádio, para todo mundo que tá ouvindo. Vamos curtir então a pimentinha, Elis Regina, Como Nossos Pais.

E esse foi o Simply Red, Your Mirror, Colin Hay Band, Into My Life e o Berlin, Take My Breath Away. Aí, já que tá na sintonia, né? Entrou aqui no WhatsApp comentando com a gente que a música Leva do Tim Maia, né? Foi um jingle de uma rádio, exatamente. Os autores Michael Sullivan e Paulo Massadas fizeram aí a canção para uma rádio FM, era um tema de fim de ano de uma rádio de São Paulo. De repente o Tim Maia, muito esperto, ouviu, falou com os dois, falou, ó, vou gravar, e virou um sucesso, né? A música Leva. Olha como é que a nossa sintonia tá afinada, né? Olha que maravilha! É o flashback nacional e internacional, aqui na minha, na nossa, na sua!

E esse foi o som do Aerosmith, encerrando a nossa penúltima sequência, o What It Take. Também teve o Last Sight Like a Locomotion, e abrindo a sequência, o Rádio Táxi Dentro do Coração, atendendo a Suzana. Vamos para a nossa última sequência. Começo muito bem, começo com o Michael Jackson, This Is It.

Turner, The Best, Michael Jackson, This Is It. E tivemos um pique de energia aí, de repente não deu pra curtir as duas músicas inteirinhas, mas vamos lá, de Roger Hodgson, antes do Repórter Melodia e do Saudade Sertaneja. O flashback fica por aqui. A gente volta amanhã a partir das 8. Um beijo grande, valeu!

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2: Olá, muito bom dia. Eu sou Paula Freire. Está começando mais uma edição do Repórter Melodia, com informação, prestação de serviço e algumas das principais notícias desta terça-feira, 9 de junho. Os amantes do rock nacional têm encontro marcado na próxima quinta-feira em Varginha. A antiga estação ferroviária recebe, das 8 às 10 da noite, mais uma edição do projeto Quinta da Boa Música, com um show gratuito de Jorgito Rock Banda, ao lado dos músicos Bruno Borges, Fernando Ramos, Fernando Ferreira e Simval Sincar. Jorgito promete embalar o público com grandes sucessos do rock brasileiro das décadas de 80 e 90. No repertório, clássicos de Barão Vermelho, Cazuza, Paralamas do Sucesso, Capital Inicial, RPM, Lobão, Lulu Santos, Djavan e Ira, entre outros artistas que marcaram gerações. Além dos hits consagrados, o show também vai contar com músicas autorais como Só por um Momento e O Vendedor de Carros do Alabama, promovido pela Prefeitura de Varginha por meio da Fundação Cultural. O projeto Quinta da Boa Música oferece apresentações gratuitas e valoriza os talentos locais e regionais, proporcionando cultura, entretenimento e lazer para toda a comunidade. Outras notícias você confere no Jornal do Cidadão, que começa às 11h15 da manhã. Um bom dia para você, Paula Freire, para o Repórter Melodia.
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0: 10:16. Bom dia, bom dia. Com muita alegria no seu rádio, celular, computador, estamos aí dando continuidade na sua manhã 102,3 em Varginha, no sul de Minas Gerais. Seja bem-vindo, seja bem-vinda. Você que está aqui em uma de nossas 60 cidades a cada região, muito grato pelo carinho da sua sintonia. Juntos também nós estamos conectados contigo. Não sei de onde eu tô te ouvindo. Ou melhor, ao contrário, né? Já começou. Eu não sei de onde você está me ouvindo, mas o importante é que juntos nós vamos ficar, não importa a sua região, a sua querência aí. O importante é que nós vamos ficar conectados até às 11:15, horário de Brasília, nesta manhã de terça-feira. Tá frio por aí, moço. Pensa no lugar que tá fazendo frio aqui no sul das Gerais, nesta manhã de 9 de junho, com a graça de Deus, 2026, 19 graus. É a temperatura do momento, para mim e para você na pele, percebendo apenas 19 graus, por volta de 2 horas da tarde, entre 2 e 4 horas da tarde, vamos atingir 24 graus apenas, que é a máxima de hoje, viu? Logo após as 16 horas, voltamos a ter temperaturas baixíssimas. Aqui no alto da Vila Paiva, por volta de onde eu tô conversando contigo, por volta de 4:30, 5 horas da manhã, que é o horário que eu chego por aqui, nós estávamos com 8 graus em nossos termômetros, sensação térmica de apenas 6 graus, moço! Vamos esquentar o peito com muita moda boa no bairro Imaculada Conceição, por exemplo, tá chegando pra turma que mora e trabalha aí. Bom dia, turma! Tô chegando por aí também para entregar um recado importantíssimo da prefeitura. Mutirão de combate à dengue começa amanhã por aí, tá? Vamos junto aí levar a tranqueirada embora, os móveis velhos, vidros, latas, pneus, metais, plásticos, qualquer coisa que possa estar acumulando água a céu aberto, no quintal da sua casa, no pátio do seu serviço. Bora fazer nossa parte aí no bairro Imaculada Conceição. De amanhã, começa amanhã, vai até sexta-feira, prefeitura fazendo a parte dela, a gente faz a nossa coisa, a orna fica bonita, né? E por falar em ornar, nós estamos com ele aqui, ó. Já foi servidor da Prefeitura de Varginha, da Secretaria de Obras, nosso amigo Júlio César, o nosso querido Cezinha. Cezinha, o que você me conta, Cezinha? Poucos meses, né, de aposentadoria. Você tá aí com uns 4, 5 meses de aposentado? Tá aproveitando? Tá ficando só em casa não, né, Cezinha? Tem que passear, divertir, viu? Amores são coisas da vida. Bruno, bom dia. Tô aqui ouvindo, se possível, uma música bem legal pra mim. Não perco uma programação sua, ouvinte fiel. Amiga Fran, a Francisca de Dom Viçoso. Bom dia, bom dia. O frio aqui, Bruno, tá congelando o osso. Que Deus abençoe nós hoje sempre. E esquente o nosso coração, né? Obrigado, Fran, a todos da nossa querida cidade de Dom Viçoso. Sentindo saudade nesse jeitão aqui, ó, com o peão do Vale Valentim. A moda da proposta no seu rádio.
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1: Dez horas e 31 minutos. Repito, 10h31 para você que está no corre, não dá tempo nem de olhar no celular, no relógio, no pulso. Que nem a nossa amiga Marília Ercília, que está morando na área rural agora, né, Maria Ercília? Parou de participar com a gente, mulher. Está tudo tranquilo aí? A família está tudo em paz? Espero que sim, viu? Um abraço para você. Obrigado por estar sempre com a gente. São 10 horas e 32 minutos. Bora falar de um assunto muito sério. A Prefeitura de Varginha decretou emergência na saúde por causa do aumento disparado dos casos de gripe forte aqui em nossa cidade. Esse decreto vai valer por todo este mês de junho e também para o mês que vem, mês de julho. Para dar conta do recado, o atendimento foi reforçado nos postinhos aí da Vila Barcelona, do Imaculada, dos Pinheiros e do Novo Tempo. Essas quatro unidades de saúde estão com um médico de tarde e outro médico à noite atendendo todo mundo até as 8 horas da noite, viu? Se você tiver com febre, dor no corpo, tosse, nariz escorrendo ou dor de garganta, vá direto a um desses quatro postinhos aí que eu acabei de mencionar. Eu vou reforçar daqui a pouquinho. Por quê? Porque a UPA tá ficando muito cheia, tá super lotando e de repente um caso que é muito, muito urgente, não tem condições de atender por conta desses atendimentos aí sazonais, vamos dizer assim. A coisa não tá pra brincadeira. Já foram mais de 140 internações e infelizmente tivemos 6 óbitos. O alerta maior é com as nossas crianças até 9 anos. Para isso, você tem que vacinar os pititinha em casa, viu? Os idosos também, as gestantes, contra a gripe e a Covid. E claro, na sua casa, sempre que possível, tu vai sair para trabalhar, deixa uma frestinha da janela aberta em todos os cômodos. Se possível, não sei como é que funciona aí, né? Mas é importante deixar a casa bem arejada. E outra coisa, beber água, muita água. No frio a gente tem uma tendência natural de esquecer beber, de esquecer de tomar água. Eu mesmo tô andando com a garrafinha d'água para cima e para baixo. Acho, com perdão da palavra, um saco isso, mas é necessário, viu, gente? Aonde eu vou, tô com a garrafinha porque eu tô esquecendo de beber água também. E quando tu percebe, tu tá com sintomas de desidratação, acha que tá doente com alguma outra coisa, nada mais do que falta de hidratação. 10 horas e 34 minutos, eu estou apertando o play. Com todo o romantismo de Jean e Giovanni, pra ele que também é muito romântico, muito apaixonado. Ednilson Garcia, bom dia, meu amigo, obrigado por estar conosco.
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1: Dez horas e 45 minutos. 15 para as 11. Deixa eu perguntar uma coisa para tu. Para tudo. Você já sabe onde você vai curtir os jogos da nossa seleção, da seleção verde-amarela? Olha, pensando na galera que adora uma torcida bacana, que gosta de estar junto, aquela energia, a Prefeitura de Varginha lançou o guia oficial da Copa nos bares e restaurantes de nossa cidade, viu? É um roteiro digital que mostra os locais que vão transmitir os jogos do Brasil, começando já pelo amistoso agora contra o Marrocos, né? Parece que vai ser apertado o negócio. Não entendo nada de futebol, viu, gente? Mas eu sei que o Marrocos foi muito bem na última Copa. De tanto a turma falar, a gente acaba entendendo, né? E no sábado aí o Brasilzão nosso vai enfrentar essa turma às 7 horas da noite, hein? O guia, esse guia dos bares aí que a prefeitura está promovendo, conta com tudo aí, olha, tem telões, os shows de música ao vivo, aquele petisco de respeito, aquela cerveja, aquela bebida de sua preferência bem geladinha, ou não, depende do que tu gosta de beber, né? E se você é dono de bar, quer entrar nesta lista, corre para fazer o cadastro, entra no site da prefeitura, procura o setor de turismo e ali tu faz o cadastro rapidinho. E nós aqui vamos divulgar com toda certeza. Deixa eu ver se eu encontro aqui os locais que já estão cadastrados para divulgação. Deixa eu tentar olhar rapidinho aqui. Eu devia ter feito isso antes, né? Preparado aqui a situação toda. Mas enfim, eu acho que não vai dar tempo. Já passou batido aqui. Daqui a pouco eu falo os locais, os bares, restaurantes, lanchonetes que já estão cadastrados para dar o valor, aquele valor que o nosso comércio merece, né? 10 horas e 47 minutos. Bora ver com a turma aqui quem que tá participando com a gente, que eu acho que vai, quer ver, ó. Bom dia, Bruno, manda uma música para nós, estamos na obra, o Marcelão e o Gesiel. O Marcelão tá mandando aquele alô todo especial pra amada esposa Priscila, que está no Porto Real. Pri, o homem te ama demais, viu? Só isso que eu falo. E aí, Marcelão, vai curtir o jogo da Copa com os parentes e amigos, em casa, tranquilo? Ou vai achar aquele barzinho bem bacana que aqui no sul de Minas, principalmente em Varginha, tem de sobra, graças a Deus, né? Tamo junto também com o Potinho. Bom dia, Potinho. Que se assunta com nós? Bom dia, com muita alegria, Bruno. Com muita alegria pra você também, Potinho. 10 horas e 48 minutos, antes de liberar a moda boa, vamos aqui com mais amigos da Construção Civil. Essa turma aqui, a turma do Xande, é a turma dos apelidos, então tem que tomar cuidado, rapaz. Eu não li com antecedência, quando vê, sai uns apelidos brabo. Vamos ver. Paulo Henrique, Baiano, Miro, Nezinho, Luizinho, Sassá, Robertão, Gordo, Edinho. Aí, ó, Edinho, essa turma tá fazendo bullying com você. Quase que eu falo o resto do seu apelido. Quer dizer, quase que eu falo o seu apelido, né, Edinho? O Marcel, Henrique, Andra, deve ser André, Diogo, Pedrinho. Essa turma aí no bairro Santa Luzia, um abraço pra vocês. Eu andei perguntando o que vocês estão aprontando aí, vocês não me responderam, né? Se é construção, se é prédio, o que é, depois você conta pra nós aí. Modão aí do João Paulo e Daniel, olha aí. Ô, moda bonita, rapaz, saudade. Já tá batendo, viu?
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1: Dez horas e 57 minutos.
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10h59, chegamos aqui na nossa última sequência do Saudade Sertaneja de hoje. Mas antes, é claro, chegando também os destaques do Jornal do Cidadão de hoje, que vai ser apresentado daqui a pouquinho, logo mais às 11h15. Hoje, gente, tem uma entrevista ao vivo com a secretária municipal de educação aqui de Varginha, viu? Cesta básica sobe pelo quarto mês seguido e já custa mais de R$ 780. Começa amanhã o mutirão de combate à dengue na primeira parte do bairro. Você sabe qual bairro que vai ser o mutirão de combate à dengue? Sabe não, pode ser o seu. Fica no Jornal do Cidadão daqui a pouquinho, que a nossa equipe de jornalismo vai falar em qual bairro começa amanhã o mutirão de combate à dengue. Varginha está entre as três cidades que mais exportam em Minas Gerais. Eita nós! Bom demais! Tudo isso e muito mais daqui a pouquinho no Jornal do Cidadão, porque agora... Bora até às 11h15 sentir saudade nesse jeitão aí, tá? No jeitão sertanejo, logo após o Jornal do Cidadão, nós temos também muita música popular brasileira no seu rádio. Um ótimo início de tarde e até amanhã, se Deus quiser. Hello.

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0: Olá, muito bom dia. Eu sou Paula Freire. Está começando mais uma edição do Jornal do Cidadão, com informação, prestação de serviço e os principais acontecimentos de Varginha, da região e do Brasil. Sejam muito bem-vindos.
1: Bom dia, eu sou o Ronaldo Trombini e eu te convido para ficar com a gente, pois a partir de agora você acompanha os fatos mais importantes do dia com credibilidade, rapidez e muita companhia no seu rádio.
0: Hoje é terça-feira, 9 de junho, dia da imunização, dia do porteiro, dia do tenista, dia nacional de Anchieta, dia internacional.

0: Cidades que mais exportam em Minas Gerais.
1: Sebrae oferece cursos gratuitos para ajudar empreendedores a vender mais no Dia dos Namorados.
0: Campanha de multivacinação Varginha alerta para baixa cobertura vacinal entre crianças.
1: Esta semana tem Quinta da Boa Música com um show de Jorgito Rock e banda.
0: Mutirão de emprego oferece mais de 60 vagas imediatas nesta terça em Varginha.
1: Rodada do Campeonato de Veteranos Cinquentinha movimenta campos da cidade.
0: O Jornal do Cidadão começa agora. Bom dia, Ronaldo.
1: Bom dia, Paula.
0: E começamos esta edição com uma entrevista ao vivo. A secretária municipal de Educação de Varginha, Juliana Mendonça, participou ontem de uma reunião na Câmara Municipal e ela está aqui hoje com a gente para falar sobre o assunto. Bom dia, secretária.
2: Bom dia, Ronaldo. Bom dia, Paula. Estamos aqui, né? É um prazer poder estar aqui novamente e poder falar aos nossos ouvintes. E estarmos também na Câmara ontem foi um momento muito precioso para que nós possamos falar das ações educacionais que desenvolvemos no nosso município, de uma secretaria volumosa, uma secretaria que atende aí, né, um montante de quase 13 mil estudantes. Então, ontem nós fomos chamados para que pudéssemos estar esclarecendo alguns pontos, né, de dúvida a respeito de um requerimento que recebemos, né, o requerimento 76, de autoria do vereador Castiode. E foi o momento, então, de podermos realmente esclarecer e colocar toda a transparência, né, que a educação tem e, principalmente, que a gestão pública necessita.
0: Gostaria que a senhora comentasse, então, qual foi o motivo dessa reunião e quais os principais esclarecimentos apresentados.
2: Sim, nós estamos com uma nova legislação que foi promulgada agora pelo governo federal em janeiro próximo e estamos, né, com as regulamentações. Essa lei, ela faz algumas alterações dentro do próprio Lei de Diretrizes e Bases da Educação e também, né, da Lei do Piso Salarial. Então, essa foi uma das pautas. Também a questão do investimento do Fundeb, que é o Fundo de Desenvolvimento da Educação Básica. Também fomos questionados e esclarecemos a respeito, né, da saúde mental dos professores, que hoje nós temos esse assunto que é uma pauta, né, generalizada devido às questões, né, de trabalho, das questões de ambiente, né, de um ambiente acolhedor. E também tivemos, né, a questão, né, de um questionamento a respeito dos materiais que nós temos dentro das nossas escolas, os materiais estruturados. E, finalmente, né, também fomos questionados a respeito das nomeações do concurso que está em vigência. Então, toda essa pauta foi trabalhada e nós tivemos a oportunidade de esclarecer os pontos que ainda estavam, né, obscuros dentro dos questionamentos. Ressaltamos que nossa função sempre foi trazer também, né, a toda a população todos os esclarecimentos necessários para que nós tenhamos realmente uma gestão muito transparente.
0: Para quem não acompanhou essa reunião, gostaria de detalhar um pouco cada um desses assuntos que a senhora mencionou. Vamos começar aí pela saúde mental. Gostaria que a senhora comentasse o que a prefeitura tem feito ou planeja fazer para trabalhar justamente aí a saúde mental dos profissionais da educação.
2: Exatamente, né? Nós temos hoje um protocolo de atendimento onde nós fazemos um trabalho intersetorial, né, juntamente com o SESMIT, que é o Serviço da Medicina e Segurança do Trabalho, juntamente também, né, com as demais áreas da saúde, porque a saúde mental hoje é uma temática que é generalizada. Nós temos que discutir a saúde em todas as áreas e estamos aí, né, com os novos protocolos da NR1 e também, né, da portaria do Ministério do Trabalho, voltados à promoção ocupacional, à prevenção de adoecimentos laborais e às melhorias de condições em relação ao trabalho dos servidores. Por meio, né, da instituição da Lei 14.819 de 2019, nós temos aí a instituição da Política da Saúde Mental, Então, essa lei

0: foi uma lei promulgada pelo governo federal. E através dessa lei, uma das ações da educação, lembrando que é uma lei intersetorial, né? Então nós temos que desenvolver ações juntamente com a saúde, com o lazer, com a assistência social. E em 2021 foi lançado também, né, já dentro da lei, da instituição da política, a Lei 13.935, que institui os psicólogos e assistentes dentro das unidades escolares para que se possa fazer um trabalho institucional. Né? A função desses profissionais não é atendimento clínico, mas sim institucional para tratar e levantar as hipóteses e o diagnóstico da instituição para que se possa traçar um plano de contingenciamento e protocolos de atendimento. E o município de Varginha já instituiu dentro, né, do seu campo de atribuições esses profissionais por meio da Lei 7.021 de 2022 e agora, inclusive, no concurso próximo passado, nós fizemos aí, né, o concurso com esses profissionais para que eles possam atuar dentro das unidades escolares, levantando realmente todo o diagnóstico, né, daquele ambiente para que nós possamos trabalhar sobre os dados que estão sendo levantados nesse primeiro momento.
1: Secretária, em que estágio se encontra atualmente o processo de revisão e também adequação do plano de carreira dos profissionais da educação de Varginha?
0: O plano de carreira, ele vem sendo, né, estudado, né, a administração está com uma consultoria onde nós temos trabalhado em cima, né, de toda a estruturação, a nova estruturação. Isso é uma preocupação da administração pública em reestruturar os cargos, principalmente essa estrutura administrativa, porque hoje a prefeitura, né, do nosso município é a nossa, né, a maior empresa que nós temos dentro do nosso município em números de servidores, né? Então esse plano, ele está sendo revisitado, elaborado. O plano municipal, ele tem, né, dentro tanto do plano do amplo, né, do regime amplo, como o plano do magistério, ele é um plano de 99, e hoje nós temos aí a revisão total desse plano para que possamos adequar as novas legislações e trazer realmente todas as valorizações necessárias aos nossos profissionais.
1: Ainda falando dos profissionais, teve o concurso público, né? Como é que está a atual convocação e se existe uma previsão para novas nomeações?
0: Sim, estamos a todo vapor, né? A educação, dentro de um concurso onde nós tivemos quase 800 vagas, a educação ela assumiu quase que a metade desse composto, né? Nós temos quase 400 novos cargos, né, sendo nomeados, e como é um volume, né, bastante significativo, as nomeações estão acontecendo, né, de acordo com a logística de atendimento do SESMIT, porque nós precisamos ter, né, todo o protocolo de entrada, como os exames médicos, né, e também a questão de atendimento e dos exames que são necessários para que o novo servidor possa adentrar o sistema público. Então as nomeações estão acontecendo, né, toda semana sai, né, dentro das publicações aí um quantitativo de profissionais para que nós possamos atender aos nossos quadros funcionais e colocarmos realmente, né, toda a estrutura necessária para que a escola funcione em plena harmonia e eficácia no seu funcionamento.
2: Secretária, quanto aos recursos do Fundeb, como a secretaria avalia a utilização desses recursos e quais investimentos foram priorizados nos últimos anos?
0: O Fundeb, ele, né, é um recurso importantíssimo para a manutenção e desenvolvimento da educação básica. Dentro da legislação do novo Fundeb, nós temos, né, os servidores que são contemplados dentro do quadro do magistério, e esse quadro, ele já é preconizado dentro da Lei 5916, que é uma lei complementar do Plano Municipal de Educação dos Educadores, e nós precisamos ressaltar que toda a utilização do Fundeb, ele é utilizado para a valorização dos professores. Hoje nós temos, né, nós temos o Conselho do Fundeb, que todas as nossas ações são referendadas por esse conselho, e nós temos também, toda a disponibilidade dos dados e principalmente a aprovação, né, das nossas contas, das nossas aplicações pelo Tribunal de Contas, onde nós temos que colocar e enviar todo o balancete bimestralmente com a anuência do Conselho para que o Tribunal de Contas referente aprove as nossas aplicações. Nós temos as nossas aplicações aprovadas, né? Mesmo porque se não tivéssemos, nós não estaríamos recebendo o recurso. E o recurso está sendo depositado regularmente. Então, isso nos dá a tranquilidade e a certeza de que estamos no caminho certo. O Fundeb ele tem uma prerrogativa dentro da sua lei que 70% desse valor é aplicado na valorização dos servidores, dos profissionais, e 30% para o desenvolvimento da educação básica. Mas em Varginha, nós utilizamos 99,5% de todo o recurso do Fundeb para a valorização e pagamento integral dos nossos profissionais da educação. Os demais recursos são pagos com recursos próprios e outros impostos que são, né, da educação, perfazendo os 25% que é da exigência legal.
1: Exatamente, em cima desses 25%, né, que são obrigatórios por conta da Constituição Federal.
0: Exatamente.
1: Que a Prefeitura já investe também, né? A Prefeitura investe em materiais e sistemas educacionais, como apostilas da UPET, né? Quais os resultados obtidos com esse investimento e quais os critérios justificam a sua manutenção?
0: Exatamente, né? A utilização do material apostilado, ela vem alinhar as nossas proposições pedagógicas. Nós sabemos, né, embora estamos aí há 6 anos já da pandemia, mas a educação ficou realmente, né, com uma defasagem dentro desse período. A pandemia foi extremamente prejudicial ao aprendizado, né, devido às escolas fecharem, os alunos estarem em casa, por mais que nós tivemos aí toda uma mobilização para que os alunos continuassem com seus estudos, mas sabemos, né, que a falta realmente do atendimento mais personalista, o atendimento individualizado, ele se trouxe uma lacuna na aprendizagem. Então, a utilização do material apostilado veio para que houvesse um alinhamento, né, dessas proposições curriculares e, principalmente, tivéssemos condições de um monitoramento mais pontual, de um sistema avaliativo mais eficaz e também, né, para que todos os alunos tivessem a contento todos os seus materiais necessários para a sua continuidade, para a sua reposição do ensino. Esse material ele traz para a gente não somente a parte do conteúdo em si, né, dos componentes curriculares, como também uma abordagem em plataformas, um sistema de avaliação, onde nós temos uma avaliação diagnóstica, uma avaliação de monitoramento, e dentro desse monitoramento nós podemos fazer ações pontuais, intervenções pontuais para que a aprendizagem aconteça. E temos também, dentro de uma perspectiva de evolução, né, toda uma evolução dentro, né, das habilidades básicas da língua portuguesa e matemática, que são avaliadas não somente pelo Estado, como também, né, por toda a nação dentro do IDEB. Nós teremos agora, né, o lançamento, no próximo agora, quinzena de julho, nós teremos aí os resultados do IDEB. Estamos ansiosos e temos certeza que nosso município, mais uma vez, vai se destacar mediante o avanço das nossas aprendizagens dentro das nossas instituições.
2: Secretária Juliana, quais investimentos estão previstos para a educação de Varginha ainda em 2026, tanto na valorização dos profissionais quanto na melhoria da estrutura das unidades escolares?
0: Nós temos, ontem inclusive foi pontuado, né, dentro da Câmara, nós temos todo um levantamento estrutural dentro das unidades para que nós possamos. Hoje nós possuímos 42 prédios, né? E a escola é uma rotina constante, porque o uso é constante, né? São centenas de pessoas que passam diariamente dentro das unidades escolares. Então nós temos todo um protocolo de atendimento dessas unidades, um protocolo de gestão, onde nós fizemos um levantamento de unidade por unidade, com fotografias, né, analisando as estruturas, analisando toda a condição de melhoria dessas estruturas. Temos reformas para fazer, inclusive já estamos com licitações para que nós possamos contratar as empresas para projetos. Nós sabemos que a prefeitura, né, que o sistema público, a contratação pública, ela é regida por leis, na lei de licitação, onde nós temos realmente alguns procedimentos a serem adotados, não é uma contratação direta, mas nós já temos uma empresa, por meio de uma ata, que está habilitada a fazermos os projetos necessários, os projetos que são maiores, os grandiosos, e também, né, para os pequenos reparos. Nós temos uma equipe de manutenção dentro da Secretaria de Educação, composta por, né, mais ou menos aí uns 60 colaboradores, onde o trabalho é diário, dioturnamente, sábado, domingo, férias. Nós temos a equipe dentro das escolas, né, atuando de forma preventiva, corretiva e também nas formas emergenciais. E estamos aí já também com uma empresa contratada na construção de um novo CMEI para atender a região lá do Nova Varginha, que é uma região que cresceu dentro, né, da sua população. E hoje nós temos um CMEI do Grevilhas, que é o CMEI Marília, mas sabemos da necessidade de mais um CMEI naquela região para atender, né, as crianças localizadas, para que elas possam ter qualidade no seu atendimento e principalmente que os pais tenham ali a tranquilidade de deixar seus filhos nas nossas unidades, né, para que eles possam trabalhar e dar sustento às suas famílias.
1: E depois dessa boa notícia, então, secretária Juliana de Paula Mendonça, depois dos debates realizados na Câmara Municipal, qual mensagem a senhora deixa para os professores, servidores da educação, pais e alunos da Rede Municipal de Ensino de Varginha?
0: A mensagem é uma mensagem de otimismo, uma mensagem de valorização. Como professora que sou, né, de 36 anos de carreira dentro do município, sabemos dos nossos grandes desafios, e a educação é um grande desafio, um bom desafio, mas que estamos trabalhando, né, a gestão trabalha diuturnamente para que possamos dar ao nosso, né, toda a nossa comunidade escolar, professores, servidores da unidade, comunidade, os pais, os estudantes, sempre o melhor, porque a educação merece o melhor. E se nós quisermos ter uma sociedade cada vez mais humanizada, mais capacitada, o caminho é a educação. É pela educação, né, que nós conseguimos construir uma sociedade cidadã. Esse é o nosso papel mediante a nossa legislação e mediante a nossa função primordial, que é o desenvolvimento da cidadania e a preparação para o trabalho. E para isso é necessário, e eu não canso de dizer, é necessário uma aldeia para educar uma criança, e essa aldeia somos todos nós. E eu queria deixar que nós estamos no caminho certo, somos um município referência para os municípios, não só no estado de Minas, como em todo o Brasil. Somos agraciados com 2 selos ouros. Esse selo mostra a nossa qualidade, é um selo que é referendado pelo MEC, pelo Ministério da Educação e Cultura, onde nós passamos por um crivo de avaliação e estamos recebendo, né, esses títulos com muita honra, porque isso é sinal que os nossos professores estão capacitados, sinal que a gestão, existe uma governança de estrutura dentro das nossas escolas e a cada vez queremos melhorar mais. A educação é uma obra inacabada e que bom que temos muitos e muito, muito mais a ofertar a essa comunidade, que esse é o nosso papel enquanto servidor público, servir a nossa comunidade.
2: Você acaba de acompanhar uma entrevista ao vivo com a secretária de Educação de Varginha, Juliana de Paula Mendonça. Secretária, muito obrigada pela sua participação aqui com a gente hoje.
0: Obrigada, sempre é um prazer poder estar aqui e falar um pouco, né, do nosso trabalho para essa sociedade de varginhense, que é uma cidade maravilhosa, é a minha cidade natal e que nós estamos aqui felizes por poder contribuir para a evolução do nosso município.
2: Obrigada, secretária. Agora são 11 horas e 35 minutos. Vamos para um breve intervalo. Daqui a pouco a gente volta com mais notícias aqui no Jornal do Cidadão.

0: 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Pois é, ele também contribui para a redução de acidentes de trabalho. 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Em caso de dúvidas, é só procurar um posto de saúde do município.
1: Voltamos com o Jornal do Cidadão, agora 11h37. Ministério suspende vacinação contra a dengue com o imunizante do Butantan. Confira na reportagem de Bruno Moreira.
2: O Ministério da Saúde anunciou nesta segunda-feira a descontinuidade temporária do uso da vacina contra a dengue Butantan-DV. A medida preventiva ocorre após o registro de 42 casos com sinais de alerta entre cerca de 500 mil doses aplicadas. 3 casos foram classificados como graves, incluindo 2 óbitos. Conforme comunicou o Ministério, os eventos são raros, representam 0,008% das aplicações realizadas até o fim de maio e ainda não há resultado conclusivo sobre possível relação com a vacina. O ministro da Saúde, Alexandre Padilha, explicou o objetivo da decisão.
3: Primeiro, a ação de precaução, que deve sempre guiar quem respeita a vida, quem respeita a ciência, ainda mais quando a gente está falando de vacinação. Segundo, para que o Ministério da Saúde, Anvisa, Instituto Butantan, aprofundem a investigação. Não existe informações suficientes para estabelecer uma causalidade entre a vacina e esses óbitos.
2: A recomendação é para que as pessoas vacinadas observem o estado de saúde durante os 21 dias após a aplicação. Em caso de sintomas como febre, dor abdominal intensa, vômitos persistentes, sangramentos, tontura, sonolência excessiva, sinais de desidratação ou piora do estado geral, a orientação é procurar atendimento médico imediatamente. O diretor do Programa Nacional de Imunizações, Éder Gatti Fernandes, reforçou que a descontinuidade não invalida a eficácia do imunizante nem altera as evidências de proteção observadas até agora.
4: As pessoas que foram vacinadas, elas estão protegidas e não precisam se preocupar. A atenção fica principalmente com as pessoas que se vacinaram nos últimos 21 dias, ou seja, passou de 22 dias, não tem por que a gente pensar que a vacina vai causar algum problema na pessoa. Então a pessoa usufrui dos benefícios da vacina, que é a proteção que ela dá.
2: O Ministério da Saúde informou que mantém todas as demais estratégias de combate à dengue em operação. Até o fim de maio, o país registrou queda de 94% nos casos prováveis da doença e redução de 97% no número de óbitos na comparação com o mesmo período de 2024.
5: 11h40. A Câmara Municipal de Varginha instaurou uma comissão processante para apurar a conduta ético-parlamentar do vereador Cássio Chiodi. A decisão foi tomada na sessão do dia 3 de junho, após a leitura de um pedido protocolado pelo prefeito Leonardo Sias. O documento, apoiado por um manifesto assinado por 28 gestoras da rede municipal de ensino, afirma que atitudes atribuídas ao vereador teriam ferido o decoro parlamentar e provocado instabilidade no ambiente escolar.
1: A abertura da investigação foi aprovada por 10 votos favoráveis e 4 contrários. A comissão processante será presidida pelo vereador Joãozinho Enfermeiro, Terá Dandan como relator e Afonso Monticelli como membro. O grupo terá até 90 dias para conduzir a investigação, ouvir envolvidos, reunir provas e apresentar um relatório final ao plenário da Câmara, que vai decidir os próximos passos do processo.
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7: O mercado cafeeiro na região voltou a operar em baixa no fechamento de ontem e o café tipo 6 bebida dura foi negociado a R$ 1.414 e o tipo 7 a R$ 1.369. No mercado futuro da BMF, a cotação fechou a US$ 291,90, com queda de 40 centavos em saca. São informações do Centro do Comércio de Café do Estado de Minas Gerais. E agora as informações do mercado financeiro para esta terça-feira. O dólar abriu hoje a R$ 5,19 e o euro a R$ 6,01.
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5: De acordo com o site Climatempo, hoje em Varginha, o dia será de sol com muitas nuvens e períodos de céu nublado. Noite com muitas nuvens. A máxima prevista é de 24 graus. Agora, 22 graus na cidade. Amanhã, o dia será parecido. Mínima de 11, máxima de 25 graus.
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1: 11h43. Os amantes do rock nacional têm um encontro marcado na próxima quinta-feira em Varginha. A antiga estação ferroviária recebe, das 8 às 10 da noite, mais uma edição do projeto Quinta da Boa Música, com o show gratuito de Jorgito Rock e Banda. Ao lado dos músicos Bruno Borges, Fernando Ramos, Fernando Ferreira e Simval Sincar, Jorgito promete embalar o público com grandes sucessos do rock brasileiro das décadas de 80 e 90.
5: No repertório, clássicos de Barão Vermelho, Cazuza, Paralamas do Sucesso, Capital Inicial, Ira, entre outros artistas que marcaram gerações, além dos hits consagrados, o show também vai contar com músicas autorais do grupo.
1: Promovido pela Prefeitura de Varginha por meio da Fundação Cultural, o projeto Quinta da Boa Música oferece apresentações gratuitas e valoriza os talentos locais e regionais, proporcionando cultura, entretenimento e lazer para toda a comunidade.
5: E o Memorial do ET, um dos principais cartões postais de Varginha, registrou recorde de visitação durante o feriado prolongado de Corpus Christi. Entre os dias 4 e 7 de junho, o espaço recebeu 1.355 visitantes, confirmando a força do turismo local e o interesse crescente pela história do famoso caso ET de Varginha.
1: Agora são 11 horas e 44 minutos e o assunto é economia. Minas Gerais encerrou os 5 primeiros meses do ano com resultados expressivos no comércio exterior e Varginha aparece entre os grandes destaques do estado. O município ocupou a terceira posição no ranking das cidades mineiras que mais exportaram em maio, sendo responsável por 6,7% de todas as vendas internacionais de Minas Gerais.
5: O ranking estadual foi liderado por Araxá, responsável por 8,4% das exportações mineiras. Em segundo lugar, aparece Nova Lima com 7% das vendas. De janeiro a maio, o estado exportou quase 18 bilhões de dólares, se mantendo como o terceiro maior exportador do Brasil. O saldo da balança comercial mineira ultrapassou os 10 bilhões de dólares no período.
1: Entre os produtos mais vendidos para o mercado internacional estão minério de ferro, café, soja e ouro. No caso de Varginha, o desempenho está diretamente ligado à força do setor cafeeiro, um dos principais motores da economia do sul de Minas. A China continua sendo o principal destino das exportações mineiras, seguidas pelos Estados Unidos, Canadá, Reino Unido e Itália.
5: E o custo da cesta básica voltou a subir em Varginha e atingiu o maior valor registrado neste ano. Segundo o levantamento realizado pelo Grupo Unes e pelo Instituto Federal do Sul de Minas, a cesta teve alta de 1,26% em junho, acumulando o quarto mês consecutivo de aumento. Atualmente, o conjunto dos 13 produtos básicos custa, em média, R$ 786,25.
1: Os itens que mais pesaram no bolso do consumidor foram o feijão carioquinha, a carne bovina e a banana. Em contrapartida, produtos como batata, café em pó, tomate e arroz apresentaram queda de preços.
5: O estudo aponta ainda que um trabalhador que recebe um salário mínimo precisa comprometer mais da metade da renda líquida para comprar a cesta básica, dedicando cerca de 107 horas de trabalho para adquirir os alimentos. Nos últimos 12 meses, a cesta básica acumulou alta superior a 15%, reforçando a preocupação com o custo de vida e o impacto na alimentação das famílias.
1: Com a chegada do Dia dos Namorados, uma das datas mais importantes para o comércio, o Sebrae está disponibilizando cursos gratuitos e online para ajudar micro e pequenos empreendedores a aumentarem as vendas e melhorarem os resultados dos negócios.
5: As capacitações estão disponíveis na plataforma Sebrae Play e abordam temas como vendas, marketing digital, inteligência artificial e comportamento do consumidor. O conteúdo é prático e voltado para quem deseja aplicar rapidamente novas estratégias no dia a dia da empresa.
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1: 11h48. A empresa RTS Serviços Terceirizados realiza hoje um mutirão de emprego com a oferta de 62 vagas imediatas aqui em Varginha. As oportunidades são para os cargos de ajudante de produção, ajudante geral, auxiliar de armazém, auxiliar de limpeza e operador de empilhadeira. Todas as vagas também estão abertas para pessoas com deficiência.
5: O atendimento aos candidatos será realizado em dois horários, de manhã até o meio-dia e de 13h30 na sede da empresa na rua Francisco Aureliano Paiva, número 28, no Campos Elíseos. Para participar da seleção, é necessário apresentar currículo atualizado, documento de identidade com foto e carteira de trabalho, física ou digital. A expectativa é preencher todas as vagas ainda durante o mutirão.
1: A Melita está com 2 vagas abertas para o cargo de auxiliar de recebimento de matéria-prima, com o processo seletivo realizado pela MIT-RH. Para concorrer, é necessário ter ensino fundamental completo, experiência mínima de 6 meses em atividades semelhantes e disponibilidade para trabalhar em turnos.
5: Além do salário, a empresa oferece adicional noturno, vale alimentação, transporte fretado e refeições no local. Os interessados devem enviar o currículo para o e-mail recrutamento@mitrhvga.com ou o WhatsApp 99803-6292. 99803-6292.
1: A MIT-RH também realiza, nesta quarta-feira, um processo seletivo para a contratação de profissionais que irão atuar na empresa PP Print. A seleção será às 14h na sede da MIT-RH, que fica na Avenida Rui Barbosa, no centro da cidade, em frente ao Hospital Regional. As vagas são voltadas para o setor de produção industrial.
5: Os candidatos devem ter preferencialmente ensino médio completo e disponibilidade para trabalhar em regime de escala e rodízio de turnos. Experiência anterior na área industrial será considerada um diferencial. Além da oportunidade de crescimento profissional através de um plano de carreira estruturado, a empresa oferece benefícios como transporte fretado, refeição no local e cesta básica.
1: Após o período de experiência, os contratados também terão acesso a plano de saúde, plano odontológico, convênio farmácia, Gympass e participação nos resultados. Os interessados devem encaminhar o currículo para o e-mail da MIT-RH e também pelo WhatsApp 99803-6292.
5: O Espaço Cidadania da Câmara Municipal de Varginha realiza nesta quinta-feira mais um processo seletivo para quem está em busca de oportunidade de trabalho. As vagas são para o supermercado Oba. Nos cargos de atendente de padaria, ajudante de entrega, operador de caixa e repositor. A seleção será de 8h30 às 11 da manhã na sede do Espaço Cidadania.
1: O endereço é Praça Governador Benedito Valadares, número 11, no centro. Os candidatos devem comparecer com documentos pessoais e currículo atualizado. Também é possível encaminhar o currículo antecipadamente pelo e-mail espaçocidadania@varginha.mg.leg.br.
6: Plantão de farmácias.
7: Até domingo, dia 14, farmácias que vão fazer plantão diurno de 8 da manhã às 8 da noite. Farmácia Minas Master, da Praça Marechal Deodoro, 158. Drogaria Araújo, na Avenida Rui Barbosa, 398, ao lado do Colégio Marista. Farmácia Minas Master, da Avenida Princesa do Sul, 43, no Jardim Andere. E Rede Bem Drogarias, situada na Avenida Sérgio Biagi Bueno, 237, no Bougainville. As drogarias Natus Farma, da Rio Branco, 304, e Drogazil, da Praça da Fonte, número 40, vão fazer plantão diurno 24 horas e plantão noturno de sábado de 8 da noite às 8 da manhã de domingo. A Drogaria Minas Master, da Rua Santa Cruz, 686, vai fazer plantão noturno no domingo de 8 da noite às 8 da manhã de segunda-feira, dia 15. Para saber mais a respeito do plantão de farmácias em Varginha, é só entrar em contato com a Rádio Melodia ou então consultar a Prefeitura através da internet.
6: Notas de falecimento.
5: Faleceu Scarlett Frades Praxedes, de 25 dias, que morava no bairro Aeroporto. O sepultamento foi nessa segunda-feira no cemitério Campal.
1: Nossos sinceros pêsames à família enlutada.
5: Horas e 54 minutos. Já começou em Minas Gerais a campanha de multivacinação 2026. A mobilização segue até o dia 30, com o objetivo de atualizar a caderneta de vacinação de crianças e adolescentes com até 14 anos. Estão disponíveis vacinas importantes no calendário nacional, como as que protegem contra sarampo, poliomielite, hepatite, febre amarela, HPV, gripe e Covid-19.
1: Em Varginha, pais ou responsáveis devem procurar a unidade básica de saúde mais próxima, levando a caderneta para a conferência. O dia D de mobilização está marcado para o próximo dia 20 de junho. A Secretaria de Saúde reforça que a vacinação é uma forma mais eficaz de prevenir doenças que podem causar complicações graves. O alerta é ainda maior para as crianças.
5: Pois das cerca de 9 mil que fazem parte do público prioritário para a vacina contra a gripe em Varginha, menos da metade foi imunizada. Entre os idosos, aproximadamente 13 mil pessoas ainda não receberam a dose. Com a chegada do frio e o aumento dos casos de síndromes respiratórias, a Prefeitura também ampliou o atendimento nas unidades de saúde dos bairros Barcelona, Imaculada, Pinheiros e Novo Tempo, que funcionam até às 8 da noite, com atendimento específico para pacientes com sintomas gripais.
1: A Prefeitura de Varginha vai realizar mais um mutirão de combate à dengue nesta semana. A ação começa nesta quarta-feira no bairro Imaculada. Devido à extensão do bairro, a ação será feita em duas etapas.
5: A orientação é para que os moradores façam uma limpeza em casa e coloquem nas calçadas, antes das 7 da manhã desta quarta, materiais inservíveis que possam acumular água, como latas, plásticos, pneus e outros objetos.
1: A Vigilância Ambiental reforça que não serão recolhidos galhos de árvores e entulhos de construção. O objetivo do mutirão é eliminar possíveis criadouros do mosquito Aedes aegypti, transmissor da dengue, zika e chikungunya.
5: E quem aprecia arte, cultura e produtos feitos à mão tem um convite especial em Varginha. A feira Aminarte está aberta ao público no foyer do Teatro Capitólio, reunindo trabalhos exclusivos produzidos por artesãos da cidade. A exposição e venda segue até o próximo sábado. Durante a semana, a feira funciona de 9 da manhã às 6 da tarde. No sábado, de 9 da manhã à 1 da tarde, com entrada de graça.
1: A Prefeitura de Varginha concluiu as obras de implantação de uma nova calçada na via de acesso ao aeroporto da cidade. A intervenção foi realizada em parceria entre as Secretarias Municipais de Turismo e Comércio e de Obras, com o objetivo de oferecer mais segurança, acessibilidade e organização para quem circula pelo local. A nova estrutura já está totalmente liberada para o uso da população.
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7: Ontem foi mais um dia de sorteio nas dependências da Caixa Federal em São Paulo e pagou R$1.756.000 para uma aposta da Lotomania. A Loto Fácil pagou R$1.178.000 para 4 acertadores. Na Casa Lotérica Sion, aqui em Varginha, uma aposta com 14 pontos vai receber R$ 2.559. A dupla Sena e Quina acumularam. A Quina sorteou 12, 13, 17, 54 e 71. 12, 13, 17, 54 e 71. Para hoje, Quina com R$8.500.000 e Mega Sena com R$3.500.000. Façam suas apostas e boa sorte!
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5: 11h58, aconteceu na manhã do último domingo mais uma rodada do Campeonato Amador de Futebol de Veteranos Cinquentinha em Varginha. As partidas foram disputadas nos campos da Semel e no Estádio Rubro Negro e reuniu atletas e torcedores. No campo da Semel, o Momeg empatou em 1-1 com a Associação Veteranos 9 de Julho.
1: Já no Estádio Rubro Negro, os veteranos do Fátima foram derrotados pelo Libertas pelo placar de 4-0. Na outra partida da rodada, o Esporte Clube Recreativo Rio Verde venceu o Barcelona por 6-0. O Campeonato de Veteranos Cinquentinha, que homenageia o desportista José Lemos, é uma realização da Prefeitura de Varginha com organização da CEMEL. E assim chegamos ao fim de mais uma edição do Jornal do Cidadão, com a apresentação de Paula Freire e Ronaldo Trombini, reportagens e edição de Paula Freire.
5: Trabalhos técnicos, Jefferson Lima. Nos trabalhos de locução, JB.
1: Parceiros, Agência Rádio Web, Agência Brasil, Rádio Agência Nacional, Brasil 61, Assembleia de Minas e Agência Minas.
5: Também a Prefeitura Municipal de Varginha, Fundação Cultural do Município, Guarda Municipal, Polícias Militares, Civil, Corpo de Bombeiros Militar e CEMUL.
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5: O Jornal do Cidadão volta amanhã às 11h15 da manhã.
1: E você continua bem informado ao longo da programação com as edições do Repórter Melodia.
5: Muito obrigado pela sua companhia e pela sua audiência.
1: Fique agora com o programa Bem Brasil. Uma ótima tarde para você. Até amanhã.

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3: A partir de agora, até as 14h, Bem Brasil, no 102,3 da Melodia FM. Para abrir a nossa programação de hoje, Zezé Mota, Pecado Original.

0: Uma versão recente do clássico de Lu Borges, Vento de Maio.
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0: Você curtindo o melhor da música popular brasileira. Alô, alô, Maria Cristina Teixeira, tá aí a música que você pediu. Vamos curtir Tom Jobim e Miúcha, Pela Luz dos Olhos Teus.

Mônica e Tereza Sem Açúcar, do Chico Buarque. Agora 12:43. É o Bem Brasil. Seguimos com Renato Teixeira. Amanheceu,

14 bis espanhola. E segue o Bem Brasil. Milton

0: Zé Ramalho e a Dança das Borboletas, aqui.
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0: novas oportunidades.
1: A MIT RH realiza nesta quarta-feira um processo seletivo para a contratação de profissionais para atuar na empresa PP Print. A seleção será às 14h na sede da MIT RH, na Avenida Rui Barbosa, no centro da cidade, em frente ao Hospital Regional. As vagas são voltadas para o setor de produção industrial. Os candidatos devem ter preferencialmente ensino médio completo e disponibilidade para trabalhar em regime de escala e rodízio de turnos. Experiência anterior na área industrial será considerada um diferencial, além da oportunidade de crescimento profissional através de um plano de carreira estruturado. A empresa oferece benefícios como transporte fretado, refeição no local e cesta básica. Após o período de experiência, os contratados também terão acesso ao plano de saúde, plano odontológico, convênio farmácia, Gym Pass e participação nos resultados. Os interessados devem encaminhar currículo para o e-mail recrutamento@gmail.com ou entrar em contato pelo WhatsApp 9-9803-6292 9-9803-6292 Ronaldo Trombini, repórter Melodia.
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5: Agora tem Pato Fu no Bem Brasil.
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0: Ele que foi considerado um dos pais e principais precursores do Brazilian Soul, a nossa Soul Music, ao lado de Tim Maia e Hildon. Cassiano deixou uma marca inestimável na nossa MPB. E você curtiu aí A Lua e Eu no Bem Brasil.
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0: Agora é a vez de Alceu Valença no Bem Brasil. Girassol!

0: Esse foi o Tavito celebrando a grande sorte, a música que celebra o amor maduro e o reencontro de um sentimento de ganhar na loteria ao encontrar a pessoa certa. A música é do Tavito e do Luiz Carlos Sá, da dupla Sá e Guarabira, que você curtiu aqui no Bem Brasil.
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0: Agora o rei Roberto Carlos, ao vivo, à distância.

Praça da Cor. A gente manda um abraço pro Primo Motoboy, que também está saudando toda a comunidade do Padre Pio e o pessoal da Melodia. A gente retribui o carinho. Grande Primo Motoboy, valeu, obrigado aí, Daniel, pela força. Fique com a gente. E você continua aí no balanço de Wilson Simoninha. Happy Hour, Beira Mar.

banda Titãs, versão acústica, Amanhã Não Se Sabe, nossa penúltima de hoje. 1h54, Bem Brasil. E Jorge Benjor, W Brasil. Vai encerrar com chave de ouro o Bem Brasil de hoje.

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4: O custo da cesta básica voltou a subir em Varginha e atingiu o maior valor registrado neste ano. Segundo o levantamento realizado pelo Grupo Unes e pelo Instituto Federal do Sul de Minas, a cesta teve alta de 1,26% em junho, acumulando o quarto mês consecutivo de aumento. Atualmente, o conjunto dos 13 produtos básicos custa, em média, R$ 786,25. Os itens que mais pesaram no bolso do consumidor foram o feijão carioca, a carne bovina e a banana. Em contrapartida, produtos como batata, café em pó, tomate e arroz apresentaram queda de preço. O estudo aponta ainda que um trabalhador que recebe um salário mínimo precisa comprometer mais da metade da renda líquida para comprar a cesta básica, dedicando cerca de 107 horas de trabalho para adquirir os alimentos. Nos últimos 12 meses, a cesta básica acumulou alta superior a 15%. Reforçando a preocupação com o custo de vida e o impacto na alimentação das famílias. E a Prefeitura de Varginha concluiu as obras de implantação de uma nova calçada na via de acesso ao aeroporto da cidade. A intervenção foi realizada em parceria entre as secretarias de Turismo e Comércio e de Obras, com o objetivo de oferecer mais segurança, acessibilidade e organização para quem circula pelo local. A nova estrutura já está totalmente liberada para o uso da população. Ronaldo Trombini, repórter Melodia.
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1: Nesta semana, a Prefeitura de Varginha realiza mais um mutirão de combate à dengue. A ação começa amanhã no bairro Imaculada e, por conta da extensão do bairro, será feita em 2 etapas. A orientação é para que os moradores façam uma limpeza em suas casas e coloquem nas calçadas, antes das 7 da manhã desta quarta-feira, materiais que possam acumular água, móveis velhos, latas, plásticos, pneus e outros objetos. A vigilância ambiental reforça que não serão recolhidos galhos e entulhos de construção. O objetivo do mutirão é eliminar possíveis criadouros do mosquito Aedes aegypti, transmissor da dengue, chikungunya e zika vírus. E quem aprecia a arte, cultura e produtos feitos à mão tem um convite especial em Varginha. A feira Aminarte está aberta ao público no foyer do Teatro Capitólio, reunindo trabalhos exclusivos produzidos por artesãos da cidade. A exposição e venda dos produtos segue até sábado. Durante a semana, a feira funciona das 9 da manhã às 6 da tarde. No sábado, das 9 da manhã à 1 da tarde, com entrada gratuita na Rua Presidente Antônio Carlos, no centro. Ronaldo Trombini, repórter Melodia.
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1: Muito bem, cá estamos nós, o Melodia Sertaneja tá na mão, pessoal. Beleza, a partir de agora, muita moda chonada, revoltada, moda animada pra animar o pessoal com esse frio danadinho. Ô, friozinho, hein? Tem hora que tá bom, na hora de levantar, vou te falar, viu, tá difícil. Na hora de dormir tá delícia, hein? Tá gostoso. Maravilha quando a tarde cai, 3 e 1.

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1: É, quem chorou fui eu, Rick Renner. Só moda ajeitada pro pessoal, hein? Maravilha, agora são 3:30. Abração aqui pro Adenilson Carlos, aí no Tulipas do Campo, né? Tá pedindo aqui pra variar uma do Zezé de Camargo. Ele é fanzaço do Zezé de Camargo e Luciano, hein? 3:31. Um abraço aqui pra Rafaela Soares, que confundiu as melodias, né? Tem uma rádio melodia lá no Rio de Janeiro que é evangélica, né? Beleza, já mandei aqui até o radios.com aqui, mandei pra ela e beleza. A gente interagindo aí com a galera também, né? Não tem problema. Cecília, Camila, Maurício e Marcelo no Sion, Aparecida no São Sebastião, na sintonia. Também aqui o Marcelo Violeiro, né, no Monte Serrá, Mamãe Sebastiana, o irmão Campo Claro, né, o Jaime e demais familiares, Gian e Giovanni, pro nosso amigo, né, Marcelo Violeiro. Um abraço pro Gilmar Gonçalves também, né? E nesta sexta-feira, dia 12 de junho, olha que dia, hein? Dia dos Namorados, vamos ter aí mais uma vez, né? Uma voz e o violão com Lalá Seresteiro no Museu Municipal, lá na Praça Benedito Valadares, 141, no centro de Varginha, beleza? Sexta-feira, a partir das 15h. Um abraço pro Lalá Seresteiro. E também participando com a gente aqui o Matheus e a Odete. O Matheus tá mandando um abraço pra Odete e pra toda a turma lá do Conservatório, né? E pra todos na sintonia da Rádio Melodia. Brigadão, Matheus. Brigadão, Odete. Brigadão a turma aí do Conservatório. Também participando a Cleusa. A Cleusa Mariano. Tô rindo aqui que eu falei engraçado aqui. Falei estranhamente aqui a palavra conservatório, mas tá tudo tranquilo. 3:32. Tá chegando a Copa do Mundo, hein, galera? Meu Deus do céu.
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1: é... Que isso, amigo?
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0: paixão, hein? É, o caboclão tá dormindo lá. Vira pra cá, vira pra lá. Nem dormindo eu consigo te esquecer, praga. Ô, oh, meu pai do céu, são 3h58.
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0: Ô, oh, desculpa aí, moça, tá louco, desculpa aí, viu? Pois é, eu tô falando, a moça fala, né? Desculpa aí, viu, moça? Maravilha, também participando aqui a Niceia, no centro de Varginha, tá mandando um alô para suas irmãs Nilcimar e Neirimar, no Imaculada Conceição. Também participando aqui... eu já falei dessa galera toda aqui, né? Beleza, mal. Ó, tô esperando sua mensagem aí, ô cabocrão, cabocrona. Manda aí, 35-3690-2743. Dá pra encaixar umas duas, três modas só, viu?
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6: Minas Gerais encerrou os 5 primeiros meses de 2026 com resultados expressivos no comércio exterior e Varginha aparece entre os grandes destaques do estado. O município ocupou a terceira posição no ranking das cidades mineiras que mais exportaram no mês de maio, sendo responsável por 6,7% de todas as vendas internacionais de Minas Gerais. O ranking estadual foi liderado por Araxá, responsável por 8,4% das exportações mineiras. Em segundo lugar, Nova Lima, com 7% das vendas internacionais. De janeiro a maio, o estado exportou quase 18 bilhões de dólares, se mantendo como o terceiro maior exportador do Brasil. O saldo da balança comercial mineira ultrapassou 10 bilhões de dólares no período. Entre os produtos mais vendidos para o mercado internacional estão o minério de ferro, café, soja e ouro. No caso de Varginha, o desempenho está diretamente ligado à força do setor cafeeiro, um dos principais motores da economia do sul de Minas. A China continua sendo o principal destino das exportações mineiras. Em segundo, os Estados Unidos, seguido de Canadá, Reino Unido e Itália. Ronaldo Trombini, repórter Melodia.
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2: Oh, essa quem pediu hoje foi o Carlos Marcelo, mas também vai pro meu amigão que é fã dessa moda, que é o João Baiuca. Um abraço, João, no Monte Serra. Um abraço pra esposa dele, pro pessoal ali da Santa Cruz, né? Maravilha.

Beleza, vamos para a última. Tião Carreira e Pardinho, Porta Fechada, Madalena Alves, Misael, Janaína Bertuda e no Padre Vitor. E tá chegando ela. É, hoje é dia de Pop Love com Ana Rios. Tchau, pessoal.

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Boa tarde, melodioso ouvinte! Que delícia estar de volta aqui mais uma vez com você, aqui na nossa Rádio Melodia FM 102,3. Pode parar o que você está fazendo aí por um instante, porque a partir de agora a sua tarde ganha uma trilha sonora especial. Está começando mais uma edição do Pop Love, aqui na sua, na minha, na nossa Melodia FM 102,3. Eu sou Ana Rios Fontoura e eu vou estar com você até às 18 horas, trazendo grandes sucessos da música romântica nacional e internacional, além de muita alegria, informação e boa companhia. A vida já nos apresenta desafios suficientes todos os dias. Por isso, sempre que possível, precisamos reservar um tempo para aquilo que nos faz bem, que nos inspira e que nos conecta às boas lembranças. Gente, principalmente às boas lembranças, né? Tem um versículo bíblico que fala assim: quero trazer à memória aquilo que me dá esperança. Então, nós temos que sempre trazer à memória coisas boas. E a música tem esse poder, né? Ela atravessa gerações, desperta emoções e eterniza momentos. Isso mesmo, eterniza momentos. Então, seja muito bem-vindo, ajusta aí o volume do rádio e acomode-se, porque o Pop Love está apenas começando e essa tarde promete ser especial. Bora começar? Bora lá!

Tá dormindo no ponto? 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E essa última música aí, Coração Pirata, de Roupa Nova, maravilhosa, né? Foi dedicada aí a Esther, lá do Santa Maria. Obrigada, viu, Esther, pela sua sintonia aqui, sempre ligadinha aqui na nossa programação. Bem, agora eu quero a sua participação, querido e melodioso ouvinte. O rádio é uma companhia maravilhosa, mas ele fica ainda melhor quando você participa. E hoje eu quero fazer uma pergunta diferente. Eu quero saber aí qual música faz você voltar no tempo. Isso mesmo, tô curiosa aqui. Eu tenho algumas. Existe aquela canção que logo nos primeiros acordes faz você lembrar de uma pessoa, de uma viagem, de um grande amor, de um local, de um momento inesquecível. Conte essa história aqui pra mim, pode mandar aqui, tá? Se quiser sigilo, ó, sou boca de, ó, sou um túmulo. Eu guardo segredo, pode mandar que eu guardo segredo. Mande também seu nome, a sua cidade, seu bairro. Mande aqui pro nosso WhatsApp. 3536902743. Eu vou repetir. 3536902743. Estou esperando aqui a sua mensagem, porque o Pop Love também é feito das histórias dos nossos ouvintes.

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5: Na próxima quinta-feira, os amantes do rock nacional têm encontro marcado em Varginha. A antiga estação ferroviária vai receber de 8 às 10 da noite mais uma edição do projeto Quinta da Boa Música, com um show gratuito de Jorgito Rock e Banda. Ao lado dos músicos Bruno Borges, Fernando Ramos, Fernando Ferreira e Simval Sincar, Jorgito promete embalar o público com grandes sucessos do rock brasileiro das décadas de 80 e 90. No repertório, clássicos do Barão Vermelho, Cazuza, Paralamas do Sucesso, Capital Inicial, RPM, Lobão, Lulu Santos, Djavan, Ira, entre outros artistas que marcaram gerações. Além dos hits consagrados, o show também vai contar com músicas autorais, como Só por um Momento e Vendedor de Carros do Alabama. Promovido pela Prefeitura de Varginha através da Fundação Cultural, o projeto Quinta da Boa Música oferece apresentações gratuitas e valoriza talentos locais e regionais, proporcionando cultura, entretenimento e lazer para toda a comunidade. Ronaldo Trombini, repórter Melodia.
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Tá dormindo no ponto, desperte aí, embarque aqui na nossa estação Rádio Melodia FM 102,3. Eu sou Ana Rios Fontoura e esse é o nosso Pop Love, trazendo o que há de melhor para você da música romântica aí do pop nacional e internacional. Um abraço para Janaína Bertoldo, lá do bairro Padre Vitor, pro Marcelo Lopes também, que tá mandando até um beijo para sua esposa Priscila, lá do Porto Real. A Rita também do bairro Boa Vista, ela até nos contou aqui que as músicas do Elvis Presley trazem boas lembranças, que ela lembra dos seus pais. Também para o Antônio Flávio, um grande abraço, obrigada pela sintonia. E também para o Jonas nos contou aqui que aquela música Hotel Califórnia, eu também adoro essa música, traz boas lembranças. É isso mesmo, gente. A nossa vida também tem trilha sonora, viu? Não é só novela, não. Não é verdade? E é muito bom isso. As músicas se tornam trilhas sonoras na nossa história. Elas guardam momentos que o tempo levou, mas que o coração nunca esqueceu. Por isso, quando uma melodia toca, ela não é apenas ouvida, ela é sentida, ela é revivida e muitas vezes nos faz visitar lugares maravilhosos que existem tanto no mundo quanto dentro de nós, né? Muito bom. Bora prosseguirmos aqui com a nossa programação.

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Fique ligadinho aqui na nossa programação. Hoje é dia 9 de junho de 2026, agora 17 horas e 43 minutos. Hoje, dia 9 de junho, nós celebramos o Dia Nacional da Imunização. Uma data que nos lembra da importância aí da prevenção, né? A prevenção sempre foi uma das maiores aliadas da saúde pública. Ao longo da história, campanhas de vacinação contribuíram para controlar e até eliminar doenças que causaram sofrimento a milhões de pessoas. Mas essa data também nos convida a refletir sobre outro princípio igualmente importante: a transparência e a segurança. Infelizmente, nos últimos dias aí, o Brasil acompanhou notícias sobre casos graves e mortes ocorridas aí após a aplicação de uma vacina contra a dengue, né? Fatos aí que estão sendo investigados, estão vendo aí a relação dessas mortes e dessas ocorrências graves aí com a vacina. Está sendo aí investigado por autoridades competentes, né? E diante dessa situação, a aplicação do imunizante ela foi suspensa de forma preventiva aí para que todos os acontecimentos sejam devidamente apurados, né, com relação à vacina aí contra a dengue. Independentemente das conclusões das investigações, uma coisa é fundamental: quando o assunto é saúde pública, a população tem o direito de receber informações claras, verdadeiras e transparentes. A confiança da sociedade ela é constituída com responsabilidade, né? Ela é construída com responsabilidade, fiscalização e compromisso com a vida humana. Porque nenhuma política pública é mais importante do que proteger aquilo que temos de mais precioso: a vida. E vamos prosseguir aqui, porque temos ainda muita música boa para tocar. Estamos quase chegando aí ao final do nosso programa, mas temos ainda mais, dá para tocar aí mais umas três, né? Fica ligadinho aí, porque aqui a sua presença, a sua sintonia aqui é fundamental, tá? Você que faz esse programa acontecer.

melodioso ouvinte, o nosso Pop Love vai chegando ao fim. Deu pra trocar aí duas músicas, né, que tocaram. Mas agora eu quero agradecer de coração pela sua companhia, pelo carinho de cada pessoa que esteve comigo nessa tarde. E para encerrarmos, como de costume, eu quero deixar para você uma palavra da Bíblia, que está no livro de Miqueias, capítulo 6, versículo 8. Miqueias, capítulo 6, versículo 8. Diz assim: Ele te declarou, ó homem, o que é bom. E o Senhor pede de ti é que pratiques a justiça, que ames a misericórdia e que andes humildemente com o teu Deus. Então vou repetir. Ele te declarou, ó homem, o que é bom. Ele nos mostrou o que é bom. Deus nos mostrou o que é bom. E ele nos pede para que pratiquemos a justiça, amemos a misericórdia e andemos humildemente com ele. Então, vivemos aí uma época em que muitas pessoas procuram atalhos, justificam atitudes erradas e acreditam que o importante é vencer, a qualquer custo, né? Mas Deus nos ensina um caminho diferente: praticar a justiça, agir com misericórdia e viver com humildade. O caráter de uma pessoa não aparece quando tudo está fácil. Ele se revela nas escolhas que fazemos quando ninguém está olhando. É justamente nesses momentos que demonstramos quem realmente somos. Que você tenha coragem para fazer o que é certo, mesmo quando isso exigir aí sacrifícios. A integridade pode não ser o caminho mais fácil, mas é sempre o caminho que traz paz, a consciência e honra diante de Deus, ok? Eu sou Ana Rios Fontoura, agradeço de coração pela sua companhia. Que Deus abençoe você, abençoe a sua casa, a sua família, o seu trabalho, ok? Um grande abraço e até a próxima terça-feira aqui no Pop Love, na Rádio Melodia FM 102,3. Tchau, tchau.

sobre os esportes de Minas, do Brasil e do mundo. E como eu disse, né, você do outro lado é o nosso convidado especial, sabe por quê? Porque você é o nosso maior patrimônio. Dezoito horas mais 4 minutinhos e a gente vai tocando aqui o Bola na Rede. Hoje é terça-feira, dia 8 de junho de 2026, e nessa data nós comemoramos os dias Nacional da Imunização, Dia do Porteiro, Dia do Tenista e Dia de Anchieta. O santo do dia de hoje é São José de Anchieta. São José de Anchieta, rogai por nós. 18h05, a gente vai chamar o nosso comentarista convidado, o primeiro deles, o Helder, que está aqui, o Helder Mendes. Helder, boa noite para você, é um prazer tê-lo conosco aqui no Bola na Rede, né? Vamos colocar o Helder aqui, ô Gil, falando aí com o Helder, o nosso comentarista Melodia. Boa noite, Helder.

0: Ué. Boa noite, Zé Caladir. Boa noite, Gil. É um prazer estar aqui novamente com vocês. Obrigado pelo convite, fazer parte dessa bancada, para a gente falar tudo aí do esporte nacional, mundial, né? Que agora o assunto do momento é a Copa, que está prestes a começar aí quinta-feira. Vamos falar tudo aí e um abraço aos ouvintes que estão nos acompanhando aí.
1: Beleza, tá aí o Helder que fica com a gente até as 19 horas. Daqui a pouquinho também tem mais informações, tem o nosso comentarista Carlão da Valinha também, né? O Gil está nos auxiliando aqui, Carlão da Valinha chega daqui a pouquinho. E falando, Helder, que nesse domingo teve rodada do Cinquentinha, veteranos de futebol amador, no campo da CEMEL nós tivemos um jogo. O Momeg empatou com a Associação de Veteranos 9 de Julho por 1-1. Esse Momeg e a Associação Veteranos 9 de Julho conseguiram os primeiros pontos agora, Helder. Eles não tinham nenhum ponto, então conseguiram agora os seus primeiros pontos, mas não tem chances ainda de classificação. Pode até ter na última rodada, conseguindo aí uma vitória a cada um, pode chegar a 4 pontos as duas equipes e quem sabe no total da classificação as duas equipes podem conseguir a sua classificação. Jogo 1-1, muito disputado no campo da CEMEL e você sabe disso, você já jogou muito, você sabe, tem certeza disso, que no cinquentinha quem corre é só a bola, Helder.
0: Com certeza, é a bola que corre, né? Então o jogador fica ali só na técnica, na habilidade, experiência, né? De jogos amadores, de bairrão. Então depende bastante mesmo aí da experiência de cada um, né, Zeca?
1: E lá no Estádio Rubro Negro da Rua Paraná nós tivemos dois jogos importantíssimos, dois times que deram goleadas, viu? Nós tivemos 10 gols nesses dois jogos, que coisa, hein, rapaz? Jogaço de bola. O primeiro deles aconteceu às 7:30 da manhã. O Veteranos do Fátima venceu por 4-0, perdeu, né, de 4-0 para o Libertas. Libertas está aí fazendo mais uma vítima. Veteranos do Fátima também que não pontuou. E depois a gente fala a classificação. O Libertas fez 4-0. Libertas foi campeão de tudo dentro da cidade. Ainda foi campeão lá em Três Corações dos Veteranos, Helder.
0: Libertas está bem pra caramba, né? Eles vêm numa crescente muito forte aí, vários campeonatos. Eu estou acompanhando, não tão de perto, mas vejo muita repercussão aí. Estão bem pra caramba, né?
1: E no outro jogo, às 9 horas e 30 minutos, também no Estádio Rubro Negro, Barcelona. Não sei o que aconteceu com o Barcelona. Barcelona foi goleado pelo Esporte Clube Rio Verde por 6-0. Até gostaria que o pessoal do Barcelona ligasse para a gente, falasse a respeito dessa goleada, o que aconteceu, se o time não foi completo, se faltou jogadores, o que aconteceu, porque para levar 6, aí o Rio Verde é um time muito potente, já treina todos os sábados, até na hora que o Carlão chegar aqui, Carlão que faz parte lá do Rio Verde, a gente vai conversar com ele também para saber a respeito de que aconteceu, né, com o time do Barcelona, como que foi esse grande jogo. 6-0... Pra cá é meio dilatado, né, Elton?
0: Fiquei surpreso.

0: surpreso com esse resultado. Apesar que você falou aí bem, Rio Verde é uma equipe muito bem montada, bem postada, mas para tomar 6 gols, Barcelona, algo diferente houve ali, né, Zeca?
1: Verdade. E após esses jogos desta rodada, os 4 primeiros classificados são: primeiro, o Sport Clube Rio Verde tem 10 pontos, tem 4 jogos. Segundo, o Sparta Futebol Clube tem 7 pontos e 4 jogos. Terceiro, o Libertas tem 5 pontos e 3 jogos. O quarto, o Amigos Futebol Clube tem 4 pontos e 3 jogos. Lembrando que o Campeonato de Futebol Amador de Veteranos Cinquentinha está recebendo o nome do desportista varginense José Lemes. Você conhece o Zé Lemes? Conheceu ele? Teve a oportunidade de conhecer?
0: Conheço o Zé Lemes, sim. Eu me lembro e tem uma passagem na empresa que a gente trabalhamos junto, né, Zeca?
1: Verdade, é. Justamente.
0: E eu estou lembrando dele, sim. É uma pessoa muito carismática, né? Adorada aí no mundo esportivo.
1: É um cara que militou sempre dentro do futebol, trabalhou sempre no futebol, trabalhou muito.
0: Com certeza.
1: Oi, Eldo, você teve uma passagem aí por vários clubes amadores aqui da cidade de Varginha. Vamos aproveitar que o nosso tempo está sobrando um pouquinho. Fala pra gente essas passagens que você teve, em quais as equipes que você atuou, para que as pessoas possam te conhecer um pouco mais e qual a posição que você jogava. Você já teve alguns títulos? Faz apenas um resumo pra gente.
0: Ó, Zeca, comecei mesmo, despontando, no Apolo, né? O Antônio Terra me viu ali jogando no bairro de Fátima.
1: Famoso Antônio Terra.
0: Isso, no time do São Paulinho. E eu despontei ali e já fui pra Latera. E ali eu destaquei Antônio Terra, depois Luiz Antônio me resgatou no
1: Luiz Antônio da Barcelona.
0: Isso, aí eu fui Barcelona. Só que eu comecei como atacante no Barcelona, você acredita? Essa estatura, centroavante, fui goleador. Aí sim, depois já voltei para a origem, na minha posição. E do Barcelona, teve uma passagem no Vergiana, tive uma passagem depois, fui lá pro Sparta, onde vários títulos, né? Ali a gente conseguimos. O Barcelona também teve alguns títulos, mas o ponto mesmo, o pico, foi no Sparta, lá com os irmãos, né? Que eu comentei semana passada, daquela foto que eu apresentei para você, mas foi muito bom. E tive uma pequena passagem no Registânia também, foi assim, foi bem de relâmpago. Eu lembro que depois dos jogos nós íamos ali naquele barzinho fazer a resenha ali, foi muito bom, época muito boa, viu, Zeca?
1: Que beleza, mas no Barcelona você jogou quanto tempo?
0: O Barcelona foi mais ou menos uns 3 anos, e a gente teve títulos ali, Betão, Dinho, Dinan, Dinga, e enfim, uma turma muito boa.
1: Ô, Helder, fala pra gente, você já conquistou vários títulos com isso tudo, com esse tempão todo, né?
0: Sim, principalmente, igual eu falei, Zeca, no Sparta. A época mais gloriosa ali foi do Sparta. Vergiano também, né? Bizurica.
1: Do Bizurica?
0: O Juquinha, esqueci o nome do outro filho dele lá.
1: O Jefinho.
0: Então ali a gente teve, acredito que foi 2 títulos ali. Então teve muito bom, foi passagem muito boa. Eu só me arrependo, não digo arrepender, mas judiei muito meus joelhos e parei muito cedo, com 40 anos. Mas depois fui jogando Salão, Santa Cruz, com o pessoal lá, pelada lá no VTC, foi muito bom, época muito boa. Pena que o joelho não deu mais, né?
1: Tá aí o Helder contando a vida dele no futebol, futebol amador. O pessoal fala assim, nossa, mas parece que o tempo passa rápido demais com tantos clubes, você participando em tantos clubes, assim, o negócio fica até bom demais da conta, né, Helder? Parabéns pela sua trajetória, pelo seu passado. E tá chegando aqui também o nosso comentarista, Melodia, Carlão da Valinha. Carlão, que é o garimpeiro da informação, já vai começar a falar conosco daqui a pouquinho, né, Carlão? Carlão, vai ser um prazer falar com você. Boa noite, que seja bem-vindo ao programa Bola na Rede aqui da Rádio Melodia de hoje. Um grande abraço para você, Carlão.
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1: Beleza, Carlão.
3: Fala comigo, bebê! Boa noite, Zé Ladir, boa noite, Helder Mendes, boa noite, Gil Nogueira. E uma boa noite especial a você, do outro lado aí, coladinho com a gente aí. Hoje o programa tá especial demais, hein? Todo lado da fera aqui, Zeca. Diz que jogou muito, né? Latera direito também, diz que jogou muito.
1: Ouvindo,
3: é latera, diz que jogou muito. Mas é que não era aquele famoso lateral cachumba, não, né?
1: Não, né? Sobe e desce, não.
0: Ô, Carlão, é um prazer estar aqui com você. Você era a única dos comentaristas que eu não conhecia. Os demais eu já conheci. E eu acompanho muito o programa, ver seus comentários. Realmente faz jus o nome, garimpeiro das informações. Conhece mesmo. Era aquele lateral que apoiava, sim, rapaz. Eu apoiava, mas voltava, tinha fôlego, né? Corria muito, eu era metido a corredor, rapaz. Mas lateral a gente atuava bem. E onde realmente, nós acabamos de comentar aqui, eu fiz um resumo das passagens minhas para os outros times.
1: Carlão estava vindo aí no carro.
0: Lateral, dele. Realmente, era uma posição que eu gostava de jogar muito.
3: Mas o homem tá fininho ainda, hein, Zé? O homem tá bem, tá fininho, né? Deve jogar muito ainda, o homem tá bem, pô.
1: Agora que o joelho não deixa mais.
0: Ah, não, o joelho acabou. Operei dois joelhos e não tem jeito mais.
1: Tá igualzinho aquela história dos jogadores, dos jogadores amadores aqui da cidade de Varginha, a maioria, que fala assim, eu só não fui pro Cruzeiro porque meu pai não deixou.
0: E se eu falar pra vocês...
1: Eu, né, também tive isso.
0: Eu fiz um teste, com 14 anos de idade, eu fiz um teste no Atlético. Fiquei uma semana, o passei. Só que aquela, né, fase de você, assim, não tem condições de manter, de continuar. E aí eu voltei pra trás. E eu tinha acabado de entrar na CBC, então o que, que eu priorizei? Ah, então já que eu tô com um emprego garantido, vou continuar. Mas se vai a fundo mesmo, de repente, quem sabe era um sucesso, né, rapaz?
3: Mas essa história que o Zeca falou, não é, como diria, não é novidade não. Meu pai fala isso. E realmente meu avô na roça, muito nervoso, ele fez, só que o do meu pai não foi no Cruzeiro, foi no Atlético. Tinha passado, tinha tudo, só que aí meu avô tinha 11 filhos, era um sitiante. E aí ele falou assim, não, pode voltar pra casa que isso aí não dá futuro,
0: isso,
3: não.
0: Isso, foi o que aconteceu comigo. Como eu já estava engrenando na CBC em 86, então foi prioridade. E graças a Deus hoje eu consegui me aposentar.
1: Verdade.
0: Jus ao trabalho meu lá, né?
1: E eu tive uma passagem também, pessoal, já que vocês estão falando também, vou contar a minha, mas isso aí aconteceu muitos anos atrás. Eu e meu irmão Linho. O Linho, quem não conhece, o Linho é meu irmão, jogava bola demais da conta, um cracaço de bola. Se fosse na atualidade hoje, ele estava no Real Madrid, Barcelona, era bom demais. E a gente trabalhava de servente de pedreiro com o pai. Aí o pai estava fazendo uma construção na cidade, conheceu um senhor que era diretor do Atlético Mineiro. Aí o moço perguntou para nós, vocês jogam bola? Eu jogo, eu sou goleiro, eu estava fininho na época, né? Passava a mão de lado, achava que eu tinha asas de tanto que eu voava. Nossa senhora.
0: Que isso?
1: Aí, rapaz, ó. O cara falou, mas então, beleza. E se eu arrumar no Atlético Mineiro, vocês vão? Nossa senhora, vão correndo. Aí arrumou mesmo. Aí chegou no dia, chegou no pai, chamou nós dois lá, falou, o meu pai chamava Pedro. Eu sou Pedro, ó, já arrumei aí a vaga pros dois meninos e para o Atlético Mineiro. O pai, nossa, não sei o quê, porque eles não conhecem nada, tem que estudar, primeiro vai ter que estudar, não, mas eles estudam lá, não sei o quê, não vai ter jeito deles, não. Aí perdi a oportunidade. A pessoa, eu ia ser melhor que o João Leite.
0: Eita, aí sim. Mas, ó, que isso, hein, Carlão?
1: O meu pai não deixou, tem muita gente que tá aí, o Helder acabou de falar, o Carlão confirmou. E eu também já entrei com a minha história. 18 e 17, programa Bola na Rede aqui pela Rádio Melodia, hoje recheados de muitas informações por parte aqui dos comentaristas e da gente que está fazendo o programa. Carlão, a gente está falando do Cinquentinha. Cinquentinha movimentando a cidade todos os finais de semana. A CIF Web TV tem transmitido os jogos do Campeonato Cinquentinha, dando essa prioridade. O pessoal do Cinquentinha, o pessoal do veterano, os familiares dos jogadores gostam de assistir a gente pela TV. A CIF Web TV, de parabéns pela imagem, pelo som, pela produção da narração esportiva, cada qual melhor do que o outro. Isso é muito importante para a gente, só nos engrandece. Aproveitando a oportunidade, gostaria de mandar um abraço especial para a nossa equipe, que é o Mariana Manacá, Carlão da Valinha, tem o Thierry, Gabrielzinho, o Vitinho, o Gideon, tem também o Zé Ladir, né? Todo mundo imbuído e empenhado em transmitir o melhor do futebol para você. Onde a bola rola, Carlão?
3: A CIF tá presente. Agora você falou bonito, você falou igual o Neymar, hein? O Zé Ladir. Você viu o Helder? Ele falou na terceira pessoa. Ele tá mascarado hoje. Demais. Mas assim, né? Pra mim, Zeca, é um privilégio estar fazendo esse cinquentinha. Porque grandes jogadores que a gente viu, eu, molequinho, justamente, quando mudei pra Varginha, vi eles jogarem. Aí agora ver eles desfilarem o talento deles, eles jogarem lá. É como você diz, né? É a bola que corre, a gente tá lá, justamente, contando a história, levando a emoção. E pra mim, é uma grande satisfação parabenizar aí, né, a Prefeitura Municipal de Varginha, a Semel, através do nosso secretário aí. Alô, Henrique Lemes, aquele abraço, meu irmão. Parabenizar, porque está sendo muito bem conduzido, a arbitragem é muito boa, os jogadores, a gente vê assim, é um privilégio para mim, viu, Helder? Para mim é um privilégio.
1: É verdade. Então, cinquentinha movimentando, eu estou falando, esse final de semana nós tivemos duas goleadas, o Sport Clube Rio Verde goleou o Barcelona por 6-0, a gente não entende o que aconteceu com o Barcelona, se faltou jogadores, ou se não se encontrou dentro da partida, né, Carlos?
3: Tem alguns jogadores do Barcelona que estão no Rio Verde, eternamente jogavam só no Barcelona, que é o Gordo, o Serginho Batata, são caras experientíssimos que jogam com a gente no Rio Verde também. Aí eles optaram por jogar lá e fazem muita diferença, né? O Gordo, Zeca, tem 55 anos, parece. O rapaz parece
1: corre
3: um menino.
1: Muito, hein?
3: Parece um menino correndo, justamente, né? A gente observa assim, Helder, assim, queria ter essa vitalidade, viu? Tem muitos jogadores cinquentinha aí, que eu vou ser bem sincero pra você. Dá gosto de ver jogar.
1: Dá gosto de ver jogar. Tem muito
0: o jogador. Gordo, nós jogamos juntos. Ele, na época, ele já era excelente jogador. E continua aí, né?
1: 55 continua, anos, continua batalhando, né?
0: Fito bom aí, tá fino, tá?
3: Tá fino. Vi. Não, e joga, ele é muito firme. Eu gosto demais de jogar com ele. E ele tem uma característica que eu brinco com ele. Toda bola de cabeça, ele já grita na área. Gordo na bola! E sobe. E é dele, viu?
1: A cabeçada é quase igual um chute.
3: Ele é bom.
1: Carlão, a outra goleada que nós tivemos aqui, eu conversei com o Helder já. O Libertas venceu o Veteranos do Fátima por 4-0. O 4-0, o Libertas também tentando encaminhar a sua classificação para a próxima fase. Estava com 2 pontos, mais 3, 5 pontos.
3: Conversando com o técnico Marquinho, que é técnico do Resistano, amador, tudo. É verdade. Ele me falou o seguinte: a equipe do Libertas está bem entrosada, bem. Grandes jogadores também, Zeca. E o Fátima, do nosso amigo Bebeto, do nosso amigo Carlinho Paulista, parece que estava sem reserva. Começaram o jogo sem reserva.

0: sabe tudo de futebol também, conhece e é bom jogador, hein?
1: Denilson Figueirinha. Nossa, é o maestro.
0: O Denilson jogar,
1: é o maestro. É o maestro. É o tipo camisa 10 ali, joga muita bola, orienta muito o time e, às vezes, dependendo, sabe fazer aquela terceira linha ali recuando. É craque de bola, viu? Joga muito.
0: E tem também o Guilherme, Helder, Carlão, Zé Ladir, tem muita gente nessa nossa equipe de comentaristas, o pessoal que sabe falar na latinha, né? Paulinho ali falando na lata, já é o...
1: Já é o slogan. E o Paulo Barone!
0: E o Paulo Barone, a gente do Barone, teve conosco ontem aqui, mandou a pau, flamenguista de coração, sabe tudo mais um pouquinho, um abraço. E o Paulo, tem certeza que está ouvindo, o Helder também aqui, fala, Helder.
2: Posso mandar meus abraços?
0: Ah, com certeza.
2: Antes que eu esqueça aqui, então, pro meu pai, né, o João Mendes.
0: João Mendes, alô, seu João, um abraço
2: tá
0: pro senhor.
2: Tá lá ligadinho em nós, a minha esposa Eveline, minha filha Bruna, Matheus. O bar do Laércio hoje não tá aberto, ele foi para São Paulo, então foi divertir um pouco, mas estou mandando aqui um abraço a ele, a família, bom passeio aí. O Paulinho da Relojaria Charme.
0: Paulinho conhece.
2: Falei com ele hoje, falei, vou te mandar um abraço. E eu queria mandar um especial aqui hoje, o meu genro Otávio, hoje é aniversário dele, fazendo 23 anos, um abraço, Otávio, muita saúde, muita paz na sua vida aí, felicidade sempre, aquele abraço, viu? Um abraço para minha filha Bianca, que é a esposa dele, e meu netinho Henrique.
0: Beleza, hein? E aí, Carlão, já emenda aí
1: a sessão, abraço.
0: A sessão,
1: Eu acho que ele superou eu hoje de príncipe do abraço, com o Henrique Lourenço, que eu sou
0: o príncipe. Tô vendo que você tá até engolindo o seco.
1: Não, aí, é porque a galera tá mandando mensagem aqui, Zeca. O Toninho da Sapataria Imperial tá ligadinho com a gente, vascaíno de coração. Toninho, muito gente boa. A galera do Veterano dos 30, tá aqui o Robson Rosa, o Kleber Rosa, o Paulo De Stefani, da De Stefani Contabilidade, grande pessoa.
0: Vamos falar Paulo Xuxa, né? Que eu não conheço.
1: O Paulo Xuxa. Essa galera toda lá, o Altemir, o Neguinho da Automecânica, eles jogam no Veterano. Neguinho, outro profissional de bola. E detalhe, né? Que pessoa que é ele, que é o Neguinho, né? Abraço aí pra vocês, meu amigo. Já eu continuo fazendo um abraço, que o Zé Lagir tá me olhando feio aqui.
2: Tá certo.
0: Um abraço também pro Rodrigo do Carreto. Tá mandando um abraço, não perde um programa, viu, Rodrigo? Um abraço pra você, muito obrigado pela sua sintonia. Aliás, você do outro lado aí do Daio, grande abraço pra você que está nos acompanhando. Manda aqui na Rádio Melodia, nós estamos aqui esperando o seu abraço. O 3690-2743, 3690-2743. Vamos seguir o bola, né? Senão nós terminamos o programa só com uns abraços. E o América Mineiro, hein, gente? O América Mineiro não tem jeito mesmo, não. Jogou ontem no Independência contra o Atlético Goianiense. Foi derrotado de novo por 2-1. O América que está fazendo a pior campanha de todos os clubes que disputaram a Série B, com apenas 8% de aproveitamento em 12 rodadas. Nunca se viu isso. Tem apenas 3 pontos. É o lanterna absoluto do Campeonato Brasileiro da Série B, com apenas 3 pontos ganhos. Eu gostaria de ouvir vocês sobre esse América que merece o nosso respeito. Vi falar que a Leila até pensou em comprar a SAF do América para melhorar. Tinha gente lá dentro que parece que já não gostou. Mas e esse América que não ganha? Carlão, começando com você.
1: Zeca, eu nunca vi um clube assim, falando assim, fazer uma campanha dessa, né? O América, até agora, pífia, né? Nenhuma vitória. 8% de aproveitamento e com detalhes, Zeca. A gente vê isso aí, já foram-se, vamos ver quantas rodadas aqui.
3: Quase um terço.
1: 12 rodadas. É. Então, o que acontece, né, Helder? A gente sabe, é muito difícil reagir, tá muito encaminhado para a Série C. Infelizmente, o tradicional América, que revelou tantos jogadores, tantas coisas. E para mim, Zeca, só para complementar o destaque, é o Vila Nova de Goiás, que já faz 3, 4 anos.
0: Sensação, hein?
1: Todo ano ele vem batendo na trava ali, esse ano liderando o campeonato. Fica quarto, quinto, teve um ano que perdeu a classificação no último minuto.
0: No último lance.
1: Né? No último lance ali do último jogo, né? Mas é isso aí, Zeca.
2: O América tá decepcionando muito mesmo, né? Você vê os próximos jogos dele, já pega duas pedreiras, Fortaleza e depois o Náutico, né? Não, e Criciúma. Difícil. Como que... É isso mesmo? É. Olha que você vê, que situação. Então, tá complicado. É difícil de até a gente falar assim, eu acredito, pra recuperar, agora mais 2/3 campeonato, tem jogo? Tem muitos pontos pra disputar, tem, mas...
0: Se não começar agora, tinha que começar ontem,
2: não, já, né? Era pra ter começado ontem,
0: é verdade,
2: anteontem, muito tempo atrás, agora tá muito difícil, 0 vitória, isso é fato inédito, né, igual você comentou, Carlão.
1: E, Helder, você falou Criciúma,

0: Lembrando que tem um atleta varginhense que joga no Criciúma, é o Otávio, Otávio Lima, filho do Diego Lima, ele tá na categoria sub-20. Abraço a todo mundo lá do bairro de Fátima, Zeca. Só você só um abraço aqui. Ele tá mandando um abraço especial aqui, falou que eu esqueci dele, mas jamais. Alô, alô, Maurinho Landscap.
1: Botafoguense de coragem.
0: E também, Zeca, era da tua posição, goleirão, hein? Esse era, aqui é um goleiro. Amigo especial, Romero, prata fina, faz alegria de todo mundo. Maurinho, satisfação ter você como amigo, viu?
1: O homem é de tudo, até camiseta bonita ele faz. Que bacana.
0: Não, e assim, é a especialidade dele, né?
1: Ô, gente, 18:27, falando aí do... Tem time italiano tentando atravessar o plano do Betis por Kaique do Cruzeiro. Nós falamos aqui ontem, mas tá repercutindo a disputa entre Betis e Como. Agita bastidores do Cruzeiro por Kaique. Já ofereceram 15 milhões... cerca de 35 ou 36 milhões de reais, né? Ofereceram milhões de euros. Então, dá na cotação atual de 35 a 36 milhões de euros. Agora, um detalhe importante, Carlão, Cruzeiro está tentando segurar, mas eu acho que não aguenta, não. Porque o Rojas já foi contratado pelo Cruzeiro, um lateral esquerdo também novo lá da Argentina.
0: Veio do Racing, né?
1: Do Racing, lá da Argentina, isso, né? Então, está chegando para suprir. E tem o Flamengo também, que está de olho. Se o Santos contratar o lateral
0: Ayrton Lucas
1: do Flamengo, o Kaique pode ir pro Flamengo. Primeiro eu vou começar com você, Helder.
2: Você vê, é um negócio, né? É um valor estrondoso, né? Porque eu tava vendo também aqui, aproveitando o gancho aí de negociações, o Real Madrid ofereceram 150 milhões no Rúnia Álvares do Atlético Madrid. E você vê, fala um valor, você repete o valor aí do Kaique.
1: É
2: 50, quase 50 milhões?
1: É, 36 milhões de reais, né?
2: Você vê que olha o valor do Julian Alves, 150 milhões.
1: É o dobro.
2: É triplo.
1: Triplo,
2: né? Só que o Atlético de Madrid já recusou,
0: negou. 150 né? milhões de euros, que em reais milhões. É 900 milhões de reais.
2: Negou.
0: E lembrando, né, o Julian Alves, que foi o destaque da Argentina, sim, um dos destaques da Argentina na última Copa de 2022, ele mudou, porque é aquele negócio, a gente fala que o jogador vai se encontrando. Na última Copa, não sei se vocês se lembram, a Argentina começou mal, perdendo para a Arábia Saudita com o esquema lá, com o Lautaro. Justamente. O técnico foi muito corajoso, tirou o Lautaro, que era a estrela do time do lado do México.
2: E lançou ele.
0: Lançou o Julio Alves.
2: E matou a pau. E de lá pra cá foi despontando.
0: Não é? Despontando. Chegou a final da Liga esse ano com o Atlético de Madrid. É um grande jogador, viu, Helder?
2: Excelente. Então, eu acredito que ele está meio contundido, parece que não vai participar da jogo de estreia da Argentina, mas vai entrar com o Lautaro. Mas é um jogador muito novo, né? 26 anos, então recuperação, enfim. É um jogadorzaço.
1: Mas eu acho que era a hora de fazer o pé de meia dele pro resto da vida, né? Acho que o jogador às vezes até sente isso.
2: Dobrou, né?
1: Tinha que negociar o jogador, porque ninguém negociava dentro do futebol. 18:29, seguindo aqui o Bola na Rede pela Rádio Melodia, o Fred, vamos falar do Galo. Para você, Helder, o Fred repensa o acordo com o Atlético Mineiro e pode ser adiado, acho que já foi adiado. Sabe por quê? Porque a família dele, a esposa, os filhos, preferiram ficar lá na Turquia mais uma temporada. E aí, perde o Galo com isso?
2: Perde sim, porque semana passada nós comentamos, né, que as negociações estavam avançando.
1: Adiantadas, isso mesmo.
2: Mas parece que nós em off aqui conversando, você já adiantou, parece que a família, né, quer
1: a
2: continuar
1: família
2: lá mais um ano.
1: A esposa dele.
2: Mas assim, agora o Atlético está monitorando outros jogadores aí, né, que é o atacante, tá precisando de atacante para suprir aí a ausência, de repente, do Cacierra, né? O Uruguai, Thiago Palacios, ex-estudiantes, excelente jogador. Então, assim, algumas posições aí que o Eduardo Domingos está pedindo. Quem sabe, né, na janela aí a gente consegue reforçar o time. Ele quer um camisa 10 também.
1: E vai reforçar, tá, pode ter certeza disso.
2: Quem sabe vem aí alguém de nome, né? Claro, sem meter os pés pela mão, dinheiro, né, Carlão?
0: Mas o Galo, né? Eu ia brincar aqui, Helder, na tua presença. O Galo realmente tá.
2: É isso, é um prazer.
0: O Galo realmente tá precisando de alguns reforços, que a gente vê que nesse ano foi uma equipe muito irregular,
2: muito.
0: E perdeu, pra mim, né, na minha opinião, a sua principal estrela, que o Hulk, apesar de tudo assim, eu sou fã do futebol do Hulk.
1: Claro. Ô, Carlão, já que você é contador, você está falando de Atlético, depois o Helder pode falar disso aí. O Pedro Daniel, que é um dos diretores do Galo lá, diz que o aporte de 530 milhões impacta muito o Atlético Mineiro. A família Menin está injetando isso no Galo. Agora tem que saber administrar, né, Carlão? Você que é contador, conta pra gente.
0: Não adianta, Zeca. Vocês vão se lembrar aqui, você do outro lado aí, o projeto Manchester City, o projeto PSG. O PSG, rios de dinheiro, o sonho era ser campeão da UEFA Champions League. E todos os anos, ó, dinheiro, contratação, a rua, tal. Teve o trio MSN, teve Neymar, isso Mbappé mesmo. E também o Messi, um trio lá, mais o Cavani, e não foi campeão. Futebol não é... Dinheiro ajuda muito.
1: Saiu o trio e foi campeão de tudo.
0: Mas aí tem que ter a mão certa. Buscou o Dembélé, que estava com vontade de ganhar tudo. Justamente. Você entendeu? É, eu acho que futebol, dinheiro, ajuda e muito. É claro, você vê o exemplo do Flamengo. Mas tem que saber contratar, porque só contratar por contratar não adianta. Um exemplo, o Flamengo contratou, na minha humilde concepção, o uruguaio lá, rapaz, o De La Cruz. O De La Cruz não sabe o que veio fazer no Flamengo, né? E uma das maiores contratações do futebol brasileiro.
1: Com certeza. E aí, Helder, isso aí impacta mesmo o time do Atlético, né?
2: Com certeza, mas agora eu tava vendo também, Zeca, com essas convocações de 4 jogadores do Galo, ele pode faturar um bom valor agora, né? Eu tava vendo aqui, 8,9 milhões durante a Copa do Mundo, né? Com os jogadores que foram convocados.
1: Justamente,
2: né?
1: A FIFA paga isso para os clubes.
2: Isso, o trio, né? O Franco, o Minda, o Preciado no Equador. Então dá para levantar uma grana. Se esses times, essas seleções forem avançando, então dá para o Galo faturar um bom dinheiro aí pela FIFA, né?
1: Ajuda, o Carnão falou uma coisa certa, mas é isso aí que você falou, Carnão. Tem que fazer aí essa administração desse dinheiro, porque ter dinheiro na mão é mesmo que jogar o dinheiro pelo ralo.
0: Gestão, tem que fazer a gestão do dinheiro, né? Fazer, ter um bom scout, contratar bem, é isso.
1: Já que o Helder falou no que pode receber esse dinheiro da FIFA, mais dinheiro entrando, o trio do Atlético Mineiro jogou e goleou aí no amistoso, o último amistoso antes da Copa para o Equador, hein? Equador está no grupo E da Copa do Mundo, o mesmo de Costa do Marfim, do Curaçao e também da Alemanha. O volante Alan Franco, lateral direito Ângelo Preciado e o atacante Alan Minda. Os três do Galo estiveram em campo na vitória do Equador por 3-0 sobre a Guatemala. Foi domingo, né? O último amistoso do Equador antes da Copa do Mundo. Isso aí já ajuda muito. E outra coisa, eleva o moral dos jogadores, né, Carlão?
0: Eleva demais, né? Porque essa hora, quando você pega uma seleção um pouco inferior, a obrigação tua é ganhar. É igual bater em bêbado, Zeca. Se você bate, você tá errado. Mas se você não bater, você apanhou e é problema. Então, nesse caso, assim, pegou time mais fraco, seleção mais fraca, a seleção tem que fazer o dever de casa e é obrigação, não é isso?
1: E aí, Helder, como atleticano, os atleticanos ficam satisfeitos com isso, com esse dinheiro injetado, com esses jogadores, não na seleção brasileira, mas jogadores que estão em outras seleções, servindo outras seleções, é importante isso pro Galo?
2: Então, esses três jogadores aí do Equador que estão no Galo, já são jogadores que, né, vêm despontando. O técnico do Galo tá monitorando bem eles, né? Então, assim, eu acredito que na Copa agora, se eles fizerem uma boa Copa, né, porque o Equador não é candidato a título, nem entre os quatro. Mas o Equador despontando pode valorizar esses jogadores, né, Carlão?
0: Sim, e é o que o clube brasileiro às vezes precisa, né? Por exemplo, o Minda, eu acho um grande jogador, sim, é um cara que destaca muito no Atlético.
1: Tá se destacando, tá se desenvolvendo ainda dentro do Galo.
0: Dentro, né, do Galo, você vê que ele já chegou mostrando o serviço. Justamente. Pra mim, né? É diferente, é um diferencial no Atlético esse ano. Ele foi um dos diferenciais.
1: Beleza, 18h35, programa Bola na Rede aqui pela Rádio Melodia. Eu, o Helder Mendes e o Carlão da Valinha transmitindo emoção pra você. E bota emoção nisso, hein? O programa tá recheado de coisas boas. Você que está do outro lado participando, muito obrigado, onde quer que você esteja. Grande abraço a todos que participam conosco, que nos dá a honra da audiência. Por quê? Porque isso torna o programa Bola na Rede um dos líderes de audiência nesse horário. Líder de audiência dentro do futebol. Um abraço também para o Vinícius Ramos, o nosso âncora lá do ataque da Rede Mais HD, para o Tomás e também para a Cíntia. E um abraço também para a sua sogra, a chilena, está lá ajudando a filha Cíntia, que teve o Tomás agora nesses últimos dias do mês. Que bacana, hein?
0: Sabe o nome dela, Zeca?
1: Cíntia?
0: Não, o nome da sogra?
1: Não sei.
0: Não é um nome daqueles nomes difíceis, não, né?
1: Não. Não é aqueles nomes de dar nó na
0: tipo
1: língua,
0: tipo Kira Balaxqueira. Kira Balaxqueira.
1: Que bacana,
2: hein? Que
1: barasqueira. 18h36, esse é o Bola na Rede. Quem faz ao vivo, faz melhor, hein? E uma notícia aqui pro Carlão. O Carlão vai destrinchar isso aqui pra gente. Santos demonstra interesse em contratar Arboleda. É em São Paulo, Carlão. E aí, o Santos tá vai começar as negociações com ele agora depois da Copa. Ele que foi para o Equador sem avisar o time do São Paulo, levou uma multa violenta, agora está sem jeito, sem espaço dentro do São Paulo.
0: Zeca, obrigado pelo serviço prestado, mas vai com Deus, né? Jogador totalmente indisciplinado. Não existe isso, você sumir do teu trabalho um mês, como, né? E voltar e depois e querer jogar ainda querer estar certo, né? Infelizmente, tinha perdido espaço com o Crespo. E aquele negócio, vida que segue, que seja uma boa moeda de troca, que São Paulo consiga trazer o Neymar no lugar dele, quem sabe?
1: É verdade, pode até trazer, né? Um outro detalhe importante também do São Paulo, o Helder Carlão. São Paulo tem 7 jogadores que poderão assinar pré-contratos com outras equipes. São Paulo tem 7 jogadores com um contrato válido até o final deste ano e que podem assinar um pré-contrato com outros clubes a partir de julho, deixando o clube sem custo ou conto quando do término do seu vínculo. A lista formada por Calério, olha que perca, hein? Felipe Preis, o Luan, o Lucas Moura, Matheus... O Matheus Belém, Rafael Toló e o Ong. Ô, Carlão, fala pra gente aí de São Paulo aí.
0: Ah, Zeca, fora o Calera aí, o resto tem uns...
1: Pode ir embora.
0: Já tem, tá na hora. Já,
1: a barca já tá cheia.
0: Pô, esse Matheus Belém era um zagueiro promissor, mas nunca vinga. Não teve oportunidade até agora, né? Agora o Lucas, Zeca, ficou mais tempo no DM do que, né? É um grande jogador, é São Paulino tudo, mas infelizmente eu acho que a hora dele já deu. Vai pros Estados Unidos ganhar dinheiro, vai pro Inter Miami lá com o Messi.
1: Faz igual aquele jogador do Corinthians, sei lá, né, Helder?
2: Isso, vai ganhar dinheiro, né? No São Paulo não vai conseguir nada.
0: Não, não tem jeito, não.
1: Mas então, aí, eu acho que agora, depois da Copa do Mundo, da abertura dessa janela, que vai começar agora em julho, eu acho que muitos times vão pegar aquelas barcas furadas mesmo, que não tem jeito. Ô, esse aí não tem jeito de soltar. Vai soltar para outros times, aí o cara vai sair, vai embora. Eu acho que isso aí é importante, vai ter contratações excelentes, teremos modificações aí dentro do futebol brasileiro, muita coisa. E uma notícia que está pegando aqui, agora vamos falar de Copa do Mundo, hein? Tem até um ex-juiz de duas Copas do Mundo que assume a comissão de arbitragem da CBF. Olha aí, Carlão, isso aqui também é importante. O ex-juiz que apitou duas Copas do Mundo, Sandro Meirahit, aí ó, é o novo presidente da Comissão de Arbitragem da Confederação Brasileira de Futebol, a CBF. Natural de Poços de Caldas, aqui no sul de Minas. Sandro entrará no lugar de Rodrigo Sintra, que ocupava o cargo há poucos anos e deixou aí, foi dispensado pela CBF. Mais um mineiro assumindo a presidência da arbitragem da CBF, Carlão.
0: Vamos torcer para que faça um bom trabalho. O novo presidente da CBF está com umas ideias boas de profissionalização e arbitragem, tem um plano para até 2029 e que faça um bom trabalho, né? Sandro Meirahit, como árbitro, Zeca, a gente lembra dele, era bem enérgico, né? Nas suas decisões.
1: Com certeza, é,
2: Helder. Ele era, sim, eu lembro. Quantos jogos, né? Ele tinha a parte polêmica dele, mas eu gostava dele. Quando falava que ele ia quando ele ia apitar jogo do Galo, eu já gostava dele.
0: Tem uns épocas que a gente já tem algumas restrições, né? A gente fala sobre isso.
2: E só um detalhe que eu quero falar aqui, falando em árbitro, né? Eu tava vendo a abertura da Copa.
1: Justamente, você falava fora do
2: Hilton fala Pereira Sampaio. E que privilégio, olha pra você ver, rapaz. Vai estrear, jogo de estreia, um árbitro brasileiro. Legal, né, cara?
0: O Hilton Pereira Sampaio, né, que a gente fala que é o famoso Denilson, parece muito com o Denilson, na última Copa do Mundo, esteve, porque o Brasil não avançou muito, foi até as quartas, esteve cotado até para apitar a final entre Argentina e França, né, teve cotado, porque fez uma ótima Copa. É pra você ver, às vezes aqui a gente não valoriza, né, Helder? E lá fora, pra você ver, ele vai, que honra, né, apitar a abertura da Copa do Mundo.
2: Pra você ver, Campeonato Brasileiro aí, algumas polêmicas, né, envolve ele, outros árbitros aí. Quem não é passivo de erro, claro, né? Mas ele desponta, você vê, desponta no cenário mundial. Olha pra você ver.
1: Já que você falou isso, que a gente tá falando em arbitragem, a CBF também tá fazendo aí a instalação de todos os equipamentos, mais de 29 estádios do Brasil, para monitorar aí a linha de impedimento. Agora tudo muito mais moderno do que o VAR, vai estar com mais precisão a linha do impedimento. Tomara que melhore, porque eu vou falar uma coisa pra vocês, viu? Que confusão, que perca de tempo dos jogos, o VAR parando, todo mundo, é brincadeira, né, gente?
0: É, Zeca, eu penso igual você, né? A gente vê o VAR aí, tem vezes que demora 5 a 7 minutos, que é que ela fica traçando aquelas linhas, a gente fica confuso, não sabe qual linha que tá impedida ou não.
1: Certo, é a gente tem... E eles arrumam uma linha lá e coloca
0: e a gente acredita, né? Agora, com essa nova tecnologia que já é utilizada na Europa, já isso é instantâneo. Ó, tá impedido, não tá, tá aqui, ó, já tem a precisão ali. Então, acho que isso vem a modernizar e dar mais credibilidade ao futebol brasileiro, né, Helder?
2: É, eu tava vendo uma reportagem, a bola da Copa, ela vai dar mais, parece que agilidade.
1: Ela tem um chip dentro,
2: tem,
1: né?
2: Tem chip e vai agilizar mais essas decisões aí. Impedimento, gol, toque de mão, parece que vai agilizar. A bola cheia de chip, interessante.
1: E assim, na hora, né, que ela cruza a linha ali, aquela... Isso, foi gol, não foi? A bola já acusa. Até um relógio que o árbitro tem já acusa o gol. Na Europa usa muito isso.
0: Usa muito.
1: O relógio já foi gol, tá certo. Então o chip da bola vai ali no relógio dele. Ele já olha, gol válido.
0: Lembrando que para essa Copa do Mundo teremos várias ações anti-cera, porque a gente está acostumado a essa questão
1: da Copa
0: do Mundo, nova regra, assim, e que eu acho muito válido, porque sempre nas estatísticas que a gente vê do jogo, parece que tem jogo que tem muito, 55% de tempo de bola rolando, é muito pouco.
1: É muito pouco, é verdade. Então vai acabar com isso.
2: As substituições vão ter que ser rápidas.
0: Sim,
1: laterais
2: do goleiro. Laterais.
0: Quando o goleiro ficar com aquela cera que a gente, se perceber que é premeditado aquilo, ele vai tomar cartão. Sim. E é um perigo até ficar. Então vamos aguardar, porque isso aí vai dar muita polêmica.
2: Até, hein? A mão na boca agora também é passivo de cartão vermelho, né? Aquele de conversar
1: para ver. A gente tá falando ontem que o jogador leva uma pancada na canela, de repente já cai com a mão no rosto.
2: Isso, mas eu tô dizendo assim, ele conversar com a mão, tapar a boca.
0: Evitar a
1: leitura. Ah, tampando.
0: Evitar
1: a leitura. Tirar a leitura labial.
0: Evitar. Então isso vai ser passivo de cartão vermelho.
1: Não, vai ter muita coisa, muitas regras estarão também nos campeonatos. O Campeonato Brasileiro vai seguir depois da Copa, essas regras, até acostumaram, vou falar uma coisa pra vocês, viu? Mas pra acabar com essa polêmica, jogador também fazendo teatro, ele tem que acabar com isso. Notícias da Copa do Mundo, foi comentado muito, está sendo comentado até hoje, eu gostaria que vocês falassem, dessem uma palhinha para mim a respeito deste caso da convocação do Ederson no lugar do Wesley, que saiu contundido com o jogo contra o Egito, jogou apenas 14 minutos, saiu ontem o Paulo Baroni, o Paulinho, PH, falou sobre isso aqui, eu gostaria de ouvir a opinião de vocês também. Ele não quis contratar um lateral de ofício, preferiu contratar um volante. Ele tem o Danilo lá do Flamengo, que é um lateral de ofício, mas ele mesmo falou que o Danilo, pela idade avançada, não tem aquela característica de ir e voltar ao mesmo tempo. Você falava isso antes do Helder, o Helder fazia isso aí.
0: É, Zeca, vou deixar o Helder comentar primeiro, porque é da área da posição. Eu, apesar de eu jogar de lateral direito também, vou deixar ele falar primeiro. Primeiro aqui é o craque da bancada, Zeca.
2: Pelo que eu acompanhei, o que acontece, né? O corte do Wesley, ele não optou, então, por trazer um lateral, né? Trouxe o Ederson, que é volante. Isso. E ele vai, eu vi a reportagem hoje, inclusive foi a entrevista do Ibanez.
1: Foi.
2: O próprio Ibanez se prontificou, né? Ele não quis falar muito, porque não pode, mas ele atuar, tanto como na lateral, como na zaga. E o Danilo, que vai ser o Danilo, que vai ser o de ofício lateral dele, né? Então, quem sabe...
1: E o Danilo, com, né, três zagueiros.
0: E o Danilo é um homem de confiança, O Militão só não tá na Copa porque tá machucado. Que jogou com ele assim no Real Madrid, é um zagueiro ali na lateral, mais pra marcar. Detalhe importante, né? Acompanhando tudo, a gente vê, hoje em dia o meio de campo é o coração do futebol, sempre foi, mas o Ancelotti, ele percebeu um erro que ele cometeu.
2: Já ia falar, você matou a pau.
0: Ele percebeu um erro que ele cometeu, ele não tinha um reserva ali pra cada um. Você pode ver que ele tava só com 5 jogadores, e detalhe, hein, o Danilo do Botafogo no meio de campo tá pedindo passagem. Eu montaria o Brasil com um trio de volantes da seguinte maneira: Casimiro, Bruno Guimarães e Danilo, e deixava aqui, se o Neymar tiver recuperado, ou ele, ou o Rafinha, flutuando ali com 3 atacantes, não 4 atacantes. Eu acho que é isso que ele vai fazer, viu, Zeca? Porque 4 atacantes, o Brasil já se mostrou que não tem essa efetividade. Não sei se vocês pensam igual.
1: E outro detalhe também importante, você está vendo aqui, o Ancelotti, ele está trazendo o banco de reservas para decidir os jogos. Nos amistosos está acontecendo isso. Será que na Copa pode acontecer isso também? Por que que já não lança já de cara, igual você falou? Danilo... Eu vou falar uma coisa pra vocês, talvez vocês até discordem comigo. O Rafinha ainda não mostrou futebol, né, nesses amistosos, não.
0: Eu concordo com você, não discordo de maneira nenhuma. E assim, é um que tá ameaçado de perder a vaga. E aí você coloca de um lado, assim, o Vini Júnior e coloca, né? E pra mim, Zeca, pessoal, eu gosto muito de futebol internacional, acompanho, o pessoal tava criticando, sim, e falando sobre o Igor Thiago. Cara, o futebol dele é aquilo, é aquele centroavante trombador. É. Ele não é um Pedro da vida, que pra mim fez falta na convocação. E aí o pessoal tem que começar. Só que ele tem estrela, faz, sim, gol e tal, mas é um trombador.
2: Você viu o vice-artilheiro da Liga... Da
0: Premier League.
2: Premier League.
1: Você analisa. E viu o cara bate pênalti?
0: É, então, mas assim, e o Endo, que é outro que a gente fala, né? Tá pedindo passagem, sou fã do futebol dele.
1: Também
0: pra mim, dele. Pra mim, deveria iniciar como titular.
1: Verdade. Hoje, gente, 18 horas mais 46 minutos. Este é o programa Bola na Rede aqui pela Rádio Melodia. Carlão da Valinha, José Aladir e Helder Mendes transmitindo emoção para você. E tem uma notícia aqui. O site americano, nós falamos ontem também, queria a opinião de vocês, elegeu a camisa da seleção brasileira como a segunda mais bonita da Copa. A primeira foi de Gana. E aí, gente, é verdade isso? No ponto de vista de vocês, eu adoro essa camisa do Brasil.
2: Ah, Zeca, assim, igual eu gostei do comentário do Paulo Baroni ontem. É, camisa ganhar esse jogo, né? Mas, assim, claro, é
1: ajuda,
2: uma,
1: né,
2: pesquisa, tudo. Mas eu vejo outras, tem muitas outras camisas bonitas. O Brasil quis inventar aquela vez camisa vermelha, aí não vingou.
1: Aquela foi só conversa, né?
2: Aquela azul é bonita, amarela é bonita, mas tem... Tem outras seleções aí, com outras camisas bonitas, viu?
1: Zé Aladir. Antes do Carlão falar, só queria falar o seguinte, Carlão. Primeiro lugar, Gana. Segundo, Brasil. Terceiro, Inglaterra. Quarto, Alemanha. E quinto, Marrocos. As camisas.
0: Zé Aladir, eu não posso deixar de falar, porque aquela camisa amarela do Brasil tá linda. Inclusive, alô, alô, Gabriel, do Futebol Raiz, meu grande amigo aí.
1: Abraço pra ele,
0: do...
1: comentarista aqui também.
0: Aham, Gabriel, um abraço pra você. Detalhe, fui lá ver a camisa da seleção essa semana, a amarela tá linda, a azul também. Pra mim, a do Brasil ainda supera de Gana. Essa camisa amarela, que tem vários modelos hoje em dia,
1: verdade,
0: né, por conta de preço. Tem a fã, a torcedor e a jogador. A camisa jogador do Brasil, fui lá. Alô, Gabriel! Tô chegando aí, viu, pra pegar meu manto aí. Sabadão, estreia do Brasil versus Marrocos. Marrocos que vai contar com o principal destaque. Gabriel, Carlão da Valinha tá chegando aí, hein? Fala comigo, bebê.
1: Beleza, tá aí o Carlão transmitindo emoção pra você, Helder também. Programa Bola na Rede, os nossos comentaristas todos ligados na gente, pode ter certeza disso. Denilson, Paulinho, Henrique Lemes, todo mundo ligado. E você do outro lado ligado na gente, o nosso grande abraço. Muito obrigado pela sua sintonia, você pode manifestar também. Carlão tem aqui o zap dele, né? Ainda dá tempo de mandar um recadinho pra você. Fala pra nós o número aí, bebê.
0: Bebê, o número é 98883-8663, é o zap do Carlão. Detalhe, hein? Maurino Descap mandou um recado aqui.
1: Aí, falou, ó, tô falando.
0: Leia isso, ele falou desse jeito assim, mandou, falou assim, ó. Zé Aladir fez a própria propaganda dele, ele não pegava isso tudo não, hein?
1: É porque ele ficava na minha reserva, ele sabe disso. É
0: aí, Maurinho.
1: Olha, dei aí o teu zap pros outros pra mandarem pra você aí.
2: Tá certo, eu vou mandar aqui 98881-6341.
1: Beleza, tá aí. Esse é o programa Bola na Rede pela Rádio Melodia. E quase todo mundo querendo participar, mas vamos falar uma notícia aqui agora. Vamos falar de Neymar? É a sensação do momento. Aí o pessoal fala, nossa senhora, todo lugar fala só do Neymar. Vocês também aqui no Bola na Rede vai falar do Neymar? Nós temos que falar, viu, gente? Uma opinião que deram aqui foi o Roberto Carlos, o ex-lateral da seleção brasileira, viu, gente? Ele tá dando a receita ao Brasil e defende Neymar na Copa, jogando ou não. Campeão da Copa do Mundo em 2002, o Roberto Carlos falou sobre chances da seleção brasileira nessa edição e destacou a importância do camisa 10. Ele está falando que nessa Copa do Mundo o Brasil não é cotado como favorito, mas para ele o Neymar tem que jogar, o Neymar tem que estar na seleção, no banco de reservas ou jogando, porque ele é o cara do momento. E aí, vocês concordam? E ele está torcendo para que o Neymar recupere, teve muitas contusões durante toda a trajetória dele quando voltou para o Brasil e agora tentando voltar aí ao seu limite. E se ele jogar, faz a diferença. Se ele ficar no banco, faz a diferença. Concorda, Helder?
2: Eu concordo. Não gostando muito dele, né? Eu não gosto muito do Neymar por causa do extracampo, mas como jogador, excelente. Eu acredito que isso, quem ganha com isso é a seleção, quem ganha a Copa. Ele, né, submeteu a novos exames, evoluiu, mas para estrear tá complicado. Pelo que eu acompanhei, a estreia dele ainda não será contra o Marrocos. Mas está continuando o tratamento. E eu falei mais uma vez, quem ganha com isso é o futebol, né? É a Copa. Eu vejo que vai ser interessante, sim, Neymar participar.
0: É aquele negócio, né? Ele é tão mídia, tão estrela, conforme você disse, não tem jeito. Só pela convocação dele, rendeu a ele.
2: Você viu, rapaz?
0: É, 55 milhões em 30 segundos. Foi convocado, já, tem, já acionou um gatilho do contrato dele. É um negócio, assim, espetacular. Zé Ladir, o nosso secretário municipal de esporte, Henrique Lemes, tá mandando um recado aqui, pediu pra gente ler no ar aqui. A CEMEL informa. Boa noite. A reunião do Amadorzão irá acontecer nos próximos dias. Então, pessoal, todo mundo aí dos times do Amadorzão aí, os diretores, que sabe, né? O Bola na Rede é líder de audiência aí no seu horário aqui. Todos acompanham. Vai acontecer a reunião do Amadorzão. Já, já teremos o Campeonato Amador de Varginha, Zeca. É, o Henrique pediu pra ler aqui no ar aqui, tem que trazer essa informação.
1: Beleza, tá aí a informação aqui no Bola na Rede. Qualquer informação esportiva é muito bem-vinda e aceita por nós. Viu? Que bacana, né? Ô, Carlão, e aí o negócio do Neymar, você falou que ele só já contabilizou quanto, Carlão?
0: 55 milhões em 30 segundos após a convocação, porque as marcas que o patrocinam, não vou falar aqui, não tô ganhando nada delas, mas cinco marcas que o patrocinam automaticamente tinham um gatilho no contrato. Foi convocado pra Copa do Mundo, o Pix só fez assim, ó. Plim!
1: Até tinil pra ele lá, né? Tá beleza. Que bom, acho que meu cara tem que ganhar dinheiro agora mesmo, né? Acho que, né, chegou a hora de ganhar dinheiro. E tem um detalhe importante, Eldo, você falava que talvez ele não vai, mas a CBF soltou uma nota ontem e ela está falando que a contusão do Neymar evoluiu muito para melhor e que ele pode já começar a treinar a qualquer momento, que está só esperando mais um pouco. Tomara que isso seja verdade, tomara que ele vai para campo, faça a diferença. Como o Roberto Carlos falou, eu também concordo que ele possa ser aí o diferencial dessa Copa do Mundo. A maioria dos brasileiros não acreditam que o Brasil vá vencer essa Copa, mas não acredita, entre aspas, e o Carlão, e você, Helder, e você que está do outro lado, porque lá no ego da pessoa mesmo, já estamos pensando que seremos campeões.
0: Eu torço muito, Zé, que sou diferente da maioria, conforme você disse. Pra mim, o Brasil chega muito bem. Essa questão, sempre quando a gente chegou que não é favorito, aí que a gente surpreende. Então, o Brasil tem uma seleção, tem um comando técnico diferente e penso que temos chance, sim. Haja visto o jogo de outras seleções também, Zeca.
1: É verdade. E aí, Helder, você...
2: É, conforme eu comentei no programa passado, né, Zeca, favorito, eu ainda continuo acreditando, é Espanha, é a França, né? Portugal, é Argentina. Brasil ainda está, ainda, na minha opinião, um pouco abaixo. Né? É o que dizem, né? Brasil não chegar como favorito pode ser bom. O Carlão acabou de comentar. Né? Assim, não sei, eu tenho dúvidas ainda, na minha opinião. Brasil, para essa Copa, está difícil. Porque é um ano ainda de trabalho do Ancelotti, jogadores ainda não muito entrosados, conforme outras seleções, já duas, três Copas jogando muito tempo junto. Essa é a minha opinião. O Brasil ainda essa Copa não vai chegar muito longe, na minha opinião, não.
1: E essa opinião do Helder, a opinião do Carlão, a minha opinião, isso aí são coisas diferentes que todos os brasileiros têm. É como se falassem assim, ó, cada torcedor brasileiro tem a sua seleção na cabeça. Você tem a tua, eu tenho a minha. Eu queria que o jogador do meu time fosse, você queria que o do teu fosse. Eu acho que o meu é muito melhor de quem foi convocado. Então, essa opinião é interessante isso aí, porque diverge as opiniões, né? Mas eu acho que todo mundo está pensando positivo. E 18h54, 18h55 aqui na Rádio Melodia. Este é o programa Bola na Rede, tem gente que se liga na gente. Um abraço para a Luísa, um abraço para a Glauciene também, esposa do Henrique, um abraço para a Marilda Zani, lá em Três Corações, curtindo o nosso programa. O Zé Braço, também de Três Corações, não perde um programa aqui da Rádio Melodia. E tem também o Japé Redondo, lá no Parque Eliane, pertinho do Socanela.
0: Ele tá lá na mercearia Coimbra, o Jaque é nota mil. Encontrei com ele na procissão de Corpus Christi, ele falou assim, ó, ouço vocês todos os dias, e eu tava aqui, né, Zeca, tô fazendo um treinamento com o Neneco, ele falou, ó, você tava lá no Neneco, gostei de ver, depois você manda essa pra mim, vai pedir uma música pra mim do Roberto Carlos, já tá aqui na memória, viu, já?
2: Aí sim.
1: Aí ele liga o rádio cedinho e acabou, não desliga mais não.
2: Não desliga.
1: Aí já fica um mês inteiro na melodia. Quando a melodia sai do ar, ainda xinga, quebra o rádio, tem que comprar outro. É brincadeira, hein?
0: Aí não, é isso que nós estamos falando, isso não pode.
1: Um abraço a todos vocês. Ó, gente, ainda tem mais uns minutinhos, se vocês ficarem à vontade para mandar os abraços de vocês. Sei que tem muita gente ligada na gente. Começa aí, Helder. Mais gente, o seu João. Alô, seu João, tá, mandou um abraço pra ele.
2: O pai grava pra mim o programa, rapaz, pra me ver se tá, tô falando bonito.
0: Ó, beleza, hein? É, que, ô Zeca, tem assessoria, o homem eu tô falando. A vida do rico é diferente.
2: Ele
0: eu
2: dá o feedback, rapaz, né? Ó, tá indo bem, hein? Mas que
1: é,
2: bom.
1: Tá é igualzinho eu quando... Agora minha semana tem os abraços, é igualzinho eu quando eu falava no rádio, chegava pra te pedir pra gravar, rapaz. Meu gravador mais falhava as palavras, eu falei, será que é eu que tô errado? Mas é a falha do...
0: A falha da gravação, não era você,
1: da gravação.
0: Não.
1: Fala aí, Helder.
2: Não, meus abraços já foram, Zeca. Agora é só aproveitar, dá para falar mais um pouquinho de seleção?
1: Com certeza,
2: já que nós estamos emendando o assunto, eu tava vendo aqui a provável seleção da estreia, o Carlão também já deve ter visto, tá vendo aqui, Alisson, né, Danilo, Marquinhos e Gabriel Magalhães, Alexandro, Gabriel, Bruno Guimarães, Casemiro, Lucas Paquetá, Rafinha, Vinícius Júnior e Matheus Cunha. O que você acha, Carlão?
0: É essa mesmo, né? Seleção que a gente tem, não tem. Eu, a única coisa que eu acho, o Matheus Cunha tá jogando muito longe do gol, ele tá voltando pra marcar e não tá fazendo a função de centroavante. É verdade, e o que, que a gente espera do 9 do Brasil? A gente espera gol. É, aí ele tá se sacrificando pelo time. Ah, ok, é tático. Eu não sou assim. Camisa 9 pra mim, Helder, é pra fazer gol, né? Pra marcar,
2: como
0: né? Pra marcar.
2: Você falou. Né? Hendrick pedindo passagem,
0: né? É isso, na minha opinião, essa era uma das coisas, né, Zeca?
1: É verdade,
0: Zeca,
1: o Camisa 9 é aquele cara que a gente sempre tem aquela confiança nele, que ele vai chegar e vai fazer a rede balançar, tá no lugar certo, na hora certa, no momento certo, fazendo aquilo que ele mais gosta, que é gol, que mais que a torcida gosta. Por isso, a gente achou que o Pedro deveria estar lá, né? Porque é um centroavante que tá acima da média?
0: O homem falou bonito, hein? Zeca, falar bonito, eu mando um abraço aqui pro meu grande amigo. Alô, Gleison Pai, sempre nos acompanha aqui, mandando um abraço pra gente aqui. Ele e seu filho Gleicin, que joga muito. Fala pro Gleicin aí, o Henrique falou, reunião do Amadorzão acontecerá em breve. Alô, Gleison Pai, aquele abraço, tamo junto, meu irmão.
1: E tem também a Renata, mãe deles. Gente finíssima demais da conta, né? E vou falar uma coisa pra vocês, reunião do Campeonato de Futebol Amadorzão... Aguardem, a gente vai falar sobre isso. Tem também aí as caminhadas rurais da CEMEL que vão acontecer daqui uns dias. O Henrique vai mandar pra gente amanhã, nós vamos falar aqui no programa Bola na Rede. Você que gosta de fazer uma caminhada pra zona rural, é só coisa boa, é só coisa chique, hein? Sentir ali o cheiro da natureza, Carlão.
0: E depois, Zeca, para naquela venda, pra tomar aquele suquinho de cevada, não tem coisa melhor.
2: É a parte melhor,
0: né? Só repetindo aqui, viu? Reunião do futebol amador acontecerá em breve. Todos os treinadores, todo mundo do futebol amador, logo, logo teremos campeonato amador, informou o secretário Henrique Lemes.
1: Beleza, gente, a gente tá chegando ao final do nosso Bola na Rede hoje, 18h59. Helder, muito obrigado pela sua presença, as portas estão abertas para você, né? Muito obrigado, parabéns pelos comentários.
2: Eu que agradeço, Zeca, mais uma vez o convite, parabéns pela condução do programa. Carlão, foi um prazer fazer o programa com você, conhece muito mesmo, ainda mais aqui pessoalmente, foi um prazer. Gil, forte abraço e uma boa noite a todos os ouvintes aí da Rádio Melodia.
1: Beleza, esse é o Helder Mendes. Carlão, muito obrigado mais uma vez. Portas abertas para você. Parabéns pelos seus comentários.
0: Zeca, só isso aqui valendo um suquinho de cevada. Aqui, Helder, foi um prazer inenarrável aqui estar com você aqui. Brincadeiras à parte. Muito obrigado, Zeca. Obrigado, Helder. Valeu, meu grande amigo Gil. E a você do outro lado. Que Deus ilumine e abençoe. Muita paz, sabedoria e saúde a todos.
1: Beleza, e na sequência vem a Voz do Brasil e depois vem o Coquetel Musical com Neneco Barros, tocando tudo que você gosta de ouvir, é só aqui na Melodia. Um abraço para o nosso diretor, Fabiano Tibé. Um abraço também para o chuchu, Roberto Carlos de Souza. É beleza, hein? Tchau, tchau, galera!

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1: Olá, boa noite.
2: Boa noite para você que nos acompanha em todo o país.
1: Terça-feira, 9 de junho de 2026.
2: Vamos ao destaque do dia, Estatuto da Segurança Privada.
1: Presidente Lula regulamenta a lei que traz mais controle das autoridades sobre esse tipo de serviço.
2: Segurança jurídica também deve estimular a abertura de mais empresas no setor.
1: O presidente também destacou a legitimidade para trabalhadores que fazem serviços de vigília e segurança.
3: Da cidadania para você. É você andar de cabeça erguida, não sendo tratado como clandestino e não recebendo calote.
2: E ainda, Conselho de Política Energética vai avaliar aumento da mistura de etanol na gasolina.
1: Proposta do governo e de empresários é que composição passe a ter 32% de álcool combustível. Márcia Fernandes.
4: Se a medida for acatada, 450 milhões de litros de gasolina deixarão de ser importados.
2: E a gente vai falar também da prevenção aos incêndios florestais esse ano.
1: Com a possibilidade de termos El Niño no segundo semestre, o governo do Brasil já vem se preparando com contratação de profissionais e equipamentos.
2: A gente conversa sobre isso em entrevista ao vivo com o ministro do Meio Ambiente e Mudança do Clima, João Paulo Capobianco.
1: Hoje, na apresentação da Voz do Brasil, Mariana Jungmann e Luciano Seixas.
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1: O governo pretende aumentar novamente o percentual de etanol presente na gasolina, agora para 32%.
2: A proposta, que é defendida também por empresários do setor, será avaliada nas próximas semanas pelo Conselho Nacional de Política Energética.
1: E se aprovada, deve contribuir para aumentar a autonomia do país no setor de combustíveis e diminuir os preços para o consumidor.
4: Empresários e representantes do setor de etanol levaram ao governo federal a proposta de um aumento no percentual de etanol na gasolina para 32%. Hoje, esse percentual é de 30%. De acordo com o ministro de Minas e Energia, Alexandre Silveira, a medida pode ajudar a reduzir o preço do combustível e acelerar o processo de descarbonização.
5: Um tema fundamental para a segurança energética, para aumentar ainda mais a mistura do etanol. Etanol anidro na gasolina, deixando de ser necessária a importação de gasolina e com isso minimizando os impactos também da guerra, como temos conseguido, tanto com as subvenções quanto com as desonerações, a gente possa chegar na bomba com o menor preço de combustível no Brasil.
4: Se a medida for acatada, de acordo com o ministro, 450 milhões de litros de gasolina deixarão de ser importados. O anúncio foi feito nesta terça-feira, após uma reunião entre representantes do setor, ministros e o presidente Lula. Um dos participantes, Evandro Gussi, presidente da União da Indústria de Cana-de-Açúcar e Bioenergia, destacou a viabilidade desse aumento do percentual do etanol.
6: A mistura de 32% ela já foi testada com sucesso quando a mistura foi elevada para 30%. Então nós estamos aqui muito animados. Para se ter uma ideia, desde que a guerra começou, essa diferença de preço entre etanol e gasolina já fez com que o consumidor brasileiro economizasse cerca de 2 bilhões de reais.
4: O aumento no percentual de etanol na gasolina deve ser avaliado pelo Conselho Nacional de Política Energética em até 15 dias. Reportagem Márcia Fernandes.
2: Mais legitimidade para os profissionais e empresas do setor de segurança privada.
1: O presidente Lula regulamentou hoje, por meio de decreto, o Estatuto da Segurança Privada.
2: O documento traz regras e obrigações para o funcionamento das empresas, facilitando a fiscalização e o combate a serviços clandestinos.
7: Maior controle das autoridades e mais segurança para os profissionais da área. A lei que criou o Estatuto da Segurança Privada, de 2024, ganhou agora regulamentação. O decreto, assinado pelo presidente Lula, define, por exemplo, o número mínimo de vigilantes por atividade e a quantidade mínima de veículos, além de trazer regras sobre a circulação de carros fortes, a obrigação de comunicar crimes em prazo definido e quais disciplinas devem constar nos cursos de formação. O presidente Lula destacou que a medida traz dignidade aos profissionais da segurança privada.
3: Da cidadania para vocês, é vocês andarem de cabeça erguida, não sendo tratado como clandestino e não recebendo calote. É reconhecimento de que vocês não são um estorvo na segurança pública. Vocês fazem um processo de complementariedade à questão da segurança pública nesse país.
7: Com as novas regras, a expectativa é que o controle da Polícia Federal sobre o setor seja mais efetivo, impedindo o funcionamento de grupos clandestinos. A ideia é evitar que empresas que operam na informalidade continuem sendo um risco à população, principalmente quando há uso de armas de fogo e outros equipamentos de uso controlado ou restrito. De acordo com o diretor-geral da Polícia Federal, Andrei Rodrigues, há no país 7 mil empresas de segurança privada. Com a regulamentação, a expectativa é que o número de empresas aumente.
8: Serão mais de 17 mil empresas no setor, que empregarão cerca de 1 milhão de pessoas. Mais do que ampliar o escopo, o normativo organiza o setor, confere previsibilidade, reduz litígios e cria um ambiente mais seguro para as empresas, trabalhadores e, sobretudo, para a sociedade brasileira.
7: Entre as inovações da lei está a ampliação dos serviços compreendidos como de segurança privada, incluindo nesse entendimento o serviço de segurança pessoal e o monitoramento de sistemas eletrônicos de segurança. As empresas têm até o segundo semestre de 2027 para se adaptarem às novas regras. Reportagem Luana Carlos.
1: Desde o início desse ano, o governo do Brasil vem fazendo ações preparatórias para um fenômeno climático que deve ocorrer no segundo semestre, o El Niño.
2: A previsão é que ele torne a estação seca mais severa, o que pode ocasionar mais incêndios florestais.
1: A prevenção e redução dos danos causados pelo El Niño é um dos temas que estão sendo apresentados esta semana em Brasília, durante a Semana do Meio Ambiente.
2: E hoje nós temos aqui no estúdio o ministro do Meio Ambiente e Mudança do Clima, João Paulo Capobianco, que vai nos falar mais sobre a contratação de brigadistas, a compra de equipamentos e outras ações já efetivadas. Boa noite, ministro.
9: Boa noite, é um prazer estar com vocês e falando para todo o Brasil.
2: Ministro, o Dia do Meio Ambiente foi comemorado agora há pouco, no dia 5, ontem foi Dia dos Oceanos. O Ministério do Meio Ambiente está fazendo uma série de eventos ao longo dessa semana, né? O que, que são esses eventos? Quais as ações que o senhor destacaria nessas datas?
9: Bom, primeiro, uma exposição inédita, aberta a todo o público, toda a sociedade, mostrando não apenas a riqueza do meio ambiente brasileiro, com exposições fotográficas, a exposição Afluentes, que nós temos junto com o BNDES e o Fundo Amazônia, que mostra todos os investimentos do Brasil na promoção do desenvolvimento sustentável da Amazônia, dos demais biomas, mas também algo muito bacana, que é apresentar à sociedade os equipamentos que hoje o governo federal dispõe para fazer o enfrentamento a incêndios e melhorar a fiscalização ambiental. Então temos uma vila operacional do IBAMA e ICMBio montados ali na Biblioteca Nacional, no pátio, aberto a toda a sociedade, para conhecer esses equipamentos, interagir com os profissionais do IBAMA e do ICMBio, entender como funciona as ações preventivas e de combate a incêndios. E também temos ali um veículo que está fazendo o chamado manejo ético de animais domésticos, né? A castração, a colocação da microchipagem, aberto ao público gratuito, para que as pessoas também vejam uma ação importante, que é o tratamento adequado dos animais domésticos, cães e gatos, né, no nosso país.
1: Ministro, esse ano há a previsão daquele fenômeno climático que a gente sempre ouve falar, né, o tal El Niño. Por que que ano de El Niño preocupa mais do ponto de vista ambiental? E o que que o Ministério vem fazendo de maneira preventiva em relação a isso?
9: O El Niño é um fenômeno natural, né, que sempre ocorreu, mas com o agravamento da situação climática, o aquecimento global, ele vem ocorrendo com mais intensidade e reduzindo seus períodos de ocorrência. Por exemplo, tivemos El Niño em 2024, muito forte. Todos se lembram do esforço feito pelo governo brasileiro, juntamente com os estados, municípios e sociedade, para reduzir os incêndios, mas que assim mesmo, com todo esforço, foram bastante significativos. Nós temos monitorado desde o final do ano passado passado, os cenários de El Niño. Temos aí os maiores especialistas, os grandes meteorologistas brasileiros trabalhando em parceria com o governo federal, monitorando reuniões mensais, e estamos verificando, infelizmente, que os indícios de que será um El Niño forte estão crescendo. E o que significa um El Niño forte? Significa secas mais intensas e prolongadas na região norte, nordeste e centro-oeste, que inclui aí a Amazônia, a Caatinga, o Cerrado e o Pantanal, e chuvas intensas na região sul, Rio Grande do Sul, Paraná e Santa Catarina, com chances de novas enchentes importantes. Então, o que nós estamos fazendo? Atuando de forma preventiva em várias frentes. Primeira frente importante é o aumento da capacidade do governo federal de fazer frente aos incêndios florestais. Nós teremos esse ano o maior número de brigadistas atuando no enfrentamento. São mais de 4.630 profissionais do governo federal que vão estar monitorando e atuando nas frentes de incêndio. Também fizemos, já o ano passado, um desembolso, que na realidade começou em 2024, se intensificou em 2025, de repasses de recursos para os corpos de bombeiro dos estados mais críticos, principalmente em toda a Amazônia. Foram mais de 430 milhões de reais que nós transferimos para os corpos de bombeiros nos estados da Amazônia, recursos do Fundo Amazônia, e agora este ano fizemos repasse para vários estados da região do Cerrado brasileiro e Pantanal. Então nós temos esse ano, somando o para a Amazônia com o Cerrado e Pantanal, nós temos aí mais de 500 milhões, quase 600 milhões de reais que foram investidos nos corpos de bombeiros. Então, nós temos mais preparação dos estados, mais preparação do governo federal, mas evidentemente o elo fundamental aqui é a sociedade, e aí a importância desse programa nosso para poder se comunicar diretamente com o cidadão e com a cidadã que estão na linha de frente. E aí eu gostaria de aproveitar essa oportunidade para fazer um apelo a todos que estão nos ouvindo. Não use fogo. Um fogo muitas vezes é usado no Brasil para queima de lixo, para limpar um pasto, para abrir um terreno. O problema é que na situação que nós vamos enfrentar, isso se torna incontrolável. Uma pequena ignição que a gente faça...
10: As pessoas subestimam, né, ministro?
9: As pessoas subestimam.
10: O poder do fogo durante o período de seca, né?
9: Exatamente, porque o fogo, quando você evita ele, é o ideal. Agora, quando você combate ele no início, é o segundo passo importante. Se você não faz isso, ele pode adquirir a potência de um grande incêndio, às vezes de quilômetros de extensão, tornando o trabalho dos brigadistas, dos bombeiros, extremamente difícil. Portanto, é importantíssimo que a sociedade esteja atenta. Não use fogo a partir agora de junho. Evite ao máximo, porque a situação climática vai ser muito desfavorável. Além disso, é importante também lembrar um fato novo. O Brasil aprovou no Congresso Nacional, em 2024, a nova lei, a Lei do Manejo Integrado do Fogo. E a responsabilidade em prevenir, combater incêndios, hoje é de toda a sociedade. Não é apenas do governo federal. O governo federal tem capacidade de atuação? Tem. Está se preparando? Está. Aumentou a sua capacidade de intervenção com equipamentos e recursos humanos? Sim. Mas o mais importante aqui é compartilhar essa responsabilidade com os estados, municípios e com os proprietários rurais, que hoje, pela nova lei, passam a ter responsabilidade de montar brigadas, ter equipamentos e atuar na prevenção de incêndios.
10: Pois é, falando nos equipamentos, o Ministério do Meio Ambiente, o IBAMA, o Instituto Chico Mendes, foi feito também um investimento na compra de equipamentos, aeronaves, veículos, né? Que equipamentos são esses e que investimento foi esse?
9: Olha, juntando IBAMA e ICMBio, nós temos aí 19 helicópteros e 19 aviões. Então, é o maior investimento já feito. Nós temos também, sob a coordenação da Casa Civil da Presidência da República, a Sala de Situação, que já começou a se reunir. Ela reúne 19 ministérios e autarquias e órgãos vinculados, que que se reúnem e planejam a ação. Então, Forças Armadas, Aeronáutica, Exército, Marinha, oferecendo apoio logístico e de equipamentos também. Nós temos ali os estados envolvidos, que aportam com seus corpos de bombeiros. Temos uma mobilização de equipamentos que são destinados às brigadas locais. Então, abafadores, sopradores, EPIs, isso é muito importante. Hoje o IBAMA e o ICMBio distribuem milhares de equipamentos para pessoas lá na ponta, mesmo que não sejam profissionais do governo federal, mas que sejam brigadas voluntárias, por exemplo, ou brigadas municipais, são
10: as
9: muitas
10: brigadas
9: no Brasil.
10: Indígenas também,
9: as brigadas indígenas, as brigadas quilombolas, né, de pessoas da comunidade, que recebem equipamentos, orientação para fazer frente a isso rapidamente. Então, há um investimento muito grande, alguns equipamentos de grande porte, inclusive, retroescavadeiras que abrem valetas para fazer aceros, ou seja, um conjunto grande de equipamentos. Mas, repito, tudo isso é importante. O governo está fazendo um grande investimento, apoiando todos os envolvidos, mas, repito, o cidadão e a cidadã ali na ponta é que podem fazer a diferença. Por isso, a importância de nós termos no Brasil a consciência de que a mudança do clima criou um problema novo. Nós não estávamos acostumados. O Brasil não era um país de grandes incêndios florestais. E, infelizmente, se tornou um país com muito risco. E a cidadã e o cidadão na ponta podem fazer toda a diferença.
1: Muito bem, nós conversamos com o ministro do Meio Ambiente e Mudança do Clima, João Paulo Capobianco. Muito obrigado pela entrevista aqui à Voz do Brasil, ministro.
9: Foi um prazer, obrigado pela oportunidade que nós podemos falar com todo o Brasil de um assunto tão importante que todos podem ajudar a resolver.
10: E lembrando sempre que a prevenção é melhor do que o remédio, é melhor do que correr atrás do fogo depois, né, ministro?
9: Exatamente, a prevenção é tudo.
2: Gestores públicos, representantes de órgãos de controle e organizações da sociedade civil.
1: Mais de 7 mil integrantes da rede de parcerias coordenada pelo governo federal estão em Brasília para discutir melhorias na gestão dos recursos públicos.
2: A ideia é propor soluções para que a aplicação do dinheiro e a gestão desses recursos seja mais eficiente, melhorando a vida do cidadão nas cidades brasileiras.
11: O dinheiro que chega às escolas e postos de saúde, a aplicação de recursos em obras, compras públicas e convênios. Para garantir que tudo isso seja aplicado com eficiência e transparência, existe uma rede criada pelo governo federal há mais de 10 anos. É a rede de parcerias, formada por órgãos públicos, estados, municípios, instituições de controle, organizações e sociedade civil. E para discutir esses temas, nos próximos 3 dias, mais de 7 mil representantes dessa rede estarão reunidos em Brasília no Fórum Nacional da Rede de Parcerias, Transferências e Compras Públicas. Na abertura do evento, a ministra da Gestão e da Inovação e Serviços Públicos, Esther Dweck, lembrou que o objetivo é fortalecer a cooperação e melhorar a gestão das políticas públicas.
12: A gente tem realidades administrativas, fiscais, institucionais muito distintas entre cada uma das experiências que a gente tem aqui juntos. A gente tem trabalhado para entender essas diferenças e para construir, com diálogo, soluções que respeitem essa diversidade brasileira. A cooperação federativa, que é um eixo prioritário do nosso governo, é um mote grande desse nosso fórum.
11: Realizado todos os anos, no mês de junho, o fórum é um espaço de troca de experiências, capacitação e construção de soluções para a gestão pública brasileira. Nesta edição, são mais de 200 atividades, entre painéis, palestras e oficinas. Em salas temáticas, os gestores podem consultar especialistas de cada ministério sobre os temas do seu município. Para o analista de Planejamento e Orçamento do Rio Grande do Sul, Sérgio Carlos dos Santos, o evento é importante para que o resultado das políticas públicas chegue até o cidadão.
13: O Fórum Nacional, ele tangibiliza, né, a rede, né, porque a rede está espalhada. A gente está conversando com os municípios, com os estados, com o governo federal, porque a gente se conversa, mas estar presente no evento é bastante importante e todo estruturado, né, para poder compartilhar as informações. informações, participar de palestras. Isso é muito interessante.
11: Durante o encontro, os gestores também poderão tirar dúvidas sobre o Contrata Mais Brasil. A plataforma aproxima órgãos públicos de pequenos negócios, como os microempreendedores individuais, fortalecendo economias locais e promovendo inclusão produtiva. Mais informações sobre a plataforma estão no site gov.br/contrata-mais-brasil. Reportagem Gabriela Noronha.
1: O governo do Brasil vai divulgar os processos já concluídos relacionados à autorização de empresas de apostas de cota fixa, conhecidas como BETs.
2: O anúncio foi feito essa semana pelo ministro da Fazenda, Dario Durigão.
1: Ele garantiu que serão preservados os dados pessoais dos proprietários e dirigentes das empresas, sem comprometer o compromisso do governo com a transparência.
14: Nós estamos falando de 25 mil documentos, mais ou menos, que foram exigidos pelo Ministério da Fazenda para que a gente pudesse fazer uma avaliação de origem de capital, do imposto de renda das pessoas que se dizem dirigentes das BETs. Nós vamos fazer transparência das empresas, de todos os processos que já foram concluídos, processos que seguem em tramitação, nós vamos aguardar a conclusão. Claro que a gente vai precisar fazer isso com uma força-tarefa para tarjar os nomes, não implicando em responsabilidade para os servidores públicos.
2: Pois é, a força-tarefa mencionada pelo ministro será conduzida em parceria com a Controladoria Geral da União, com o objetivo de acelerar a disponibilização.

0: para estimular pesquisas que ajudem a descobrir novas formas de prevenção, diagnóstico e tratamento para a doença, o Ministério da Ciência e Tecnologia e Inovação anunciou um investimento de 50 milhões de reais.
1: O valor vai se somar a mais 10 milhões do Instituto Alana, organização voltada para os direitos das crianças.
0: É o maior já investido pelo governo em ciência sobre a saúde feminina.
2: 60 milhões de reais vão ser investidos em pesquisas sobre endometriose, dor pélvica e saúde menstrual no Brasil. Os recursos são de uma parceria entre o Ministério de Ciência, Tecnologia e Inovação e o Instituto Alana, anunciada nesta terça-feira. Desses 60 milhões de reais, 50 milhões de reais serão do Ministério da Ciência, Tecnologia e Inovação via Conselho Nacional de Desenvolvimento Científico e Tecnológico, o CNPq, para criar soluções que possam ser aplicadas no Sistema Único de Saúde, o SUS. Esse é o maior investimento já feito pelo MCTI em pesquisas sobre saúde da mulher. As propostas vão ser selecionadas por chamada pública do CNPq e devem abordar temas como causa e prevenção, diagnóstico, tratamento e impacto social. Segundo o Ministério da Ciência, Tecnologia e Inovação, as pesquisas vão reduzir lacunas de conhecimento sobre a endometriose, uma doença crônica que afeta cerca de uma em cada 10 meninas e mulheres e que pode levar anos para ser diagnosticada. A estimativa é que 8 milhões de brasileiras em idade reprodutiva convivam com endometriose, sendo 2 milhões de adolescentes. Priscila Machado, para a Voz do Brasil.

0: antes de encerrar a Voz do Brasil de hoje, a gente passa para dar um recado para os estudantes que ainda não fizeram a inscrição do Exame Nacional do Ensino Médio.
1: O prazo vai até sexta-feira, dia 12.
0: Alunos de escolas públicas e beneficiários do PED Meia têm a inscrição pré-preenchida esse ano, mas eles precisam entrar na página do participante e confirmar a participação.
1: O pedido de isenção da taxa também não elimina a necessidade de fazer a inscrição.
0: Por isso, se a sua ainda estiver pendente, confira lá na página do participante e conclua o processo para fazer as provas que estão marcadas para os dias 8 e 15 de novembro.
1: Para os candidatos não isentos, a taxa de inscrição é de R$ 85,00 e agora pode ser paga até 17 de junho.
0: E essas foram as notícias do Governo do Brasil.
1: Uma realização da Secretaria de Comunicação Social da Presidência da República.
0: Com produção da empresa Brasil de Comunicação.
1: Fique agora com as notícias do Poder Judiciário e do Congresso Nacional. Boa noite.
0: Boa noite para você e até amanhã.
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4: O Supremo Tribunal Federal impõe multa diária a estados e municípios que não prestaram contas sobre emendas PICs.
5: Presidente do TSE assina acordo de cooperação com defensorias públicas.
4: TST fará audiência pública sobre o controle do uso de banheiro durante jornada de trabalho.
5: Boa noite, eu sou Marcela Luiza.
4: E eu sou Walter Lima.
5: Supremo Tribunal Federal determina novas medidas sobre a execução e fiscalização das emendas parlamentares, sobretudo as chamadas emendas PIX, direcionadas ao setor de eventos.
4: A decisão é do ministro Flávio Dino, relator do caso no STF. Pablo Lemos.
6: A medida mira estados e municípios que receberam repasses entre 2020 e 2024 e ainda não esclareceram a destinação dos recursos. O relator, ministro Flávio Dino, impôs multa diária de 1% do valor da emenda recebida aos que continuarem omissos ou em falta na apresentação de planos de trabalho ou em relatórios de gestão online. Flávio Dino também deu 10 dias para o Ministério do Turismo identificar e notificar os entes federados e determinou à Controladoria Geral da União a auditoria profunda nos dados já enviados. A CGU terá 5 dias úteis para apresentar um cronograma de

0: trabalho.
1: Presidente do TSE assina acordo de cooperação com as defensorias públicas.
0: A ideia é garantir assistência jurídica gratuita a eleitores e candidatos. Estevão Furtado.
2: Segundo o presidente do Tribunal Superior Eleitoral, ministro Cássio Nunes Marques, a iniciativa ajuda a remover barreiras e garantir uma participação mais igualitária no processo democrático.
3: Nosso compromisso é assegurar que nenhuma cidadã e nenhum cidadão deixe de exercer plenamente seus direitos políticos por ausência de orientação ou assistência jurídica. Como tenho dito, ninguém será deixado para trás em nossa jornada democrática. A Justiça Eleitoral brasileira continuará trabalhando para garantir eleições íntegras, transparentes, acessíveis e confiáveis, com especial atenção à proteção das pessoas historicamente minorizadas e daquelas em maior situação de vulnerabilidade.
2: A parceria busca ampliar o acesso à justiça eleitoral e prevê atuação prioritária em casos de fraude à cota de gênero, violência política, assédio político e assédio eleitoral no ambiente de trabalho.
1: Tribunal Superior do Trabalho fará audiência pública sobre controle do uso de banheiro durante jornada de trabalho.
0: O debate vai auxiliar o julgamento sobre os limites do poder do empregador e eventual configuração de dano moral. Marla Lacerda.
4: Você pode dar a sua opinião. A audiência pública vai tratar de situações bem específicas, como no caso das linhas de produção, por exemplo, em que o posto não pode ficar desocupado em momento algum. E se a empresa pode ser punida por dano moral, caso tente controlar ou limitar o número de vezes que o trabalhador ou trabalhadora vai ao banheiro, considerando inclusive as condições de saúde do empregado. A audiência vai ser em agosto, mas o formulário para participar já está no site do TST.
1: São nulos os contratos de empréstimo bancário feitos por pessoa analfabeta em terminais de autoatendimento, como caixas eletrônicos.
0: Essa conclusão é do Superior Tribunal de Justiça, Fátima Uchoa.
5: A terceira turma do STJ declarou a nulidade de empréstimos contratados por um homem analfabeto e determinou a devolução dos valores descontados da conta dele em razão de contratos e outras despesas, mas compensando com quantias que o banco já havia disponibilizado. Segundo o relator ministro Ricardo Vilas Boas Cueva, a pessoa analfabeta tem plena capacidade para praticar atos da vida civil, mas para a validade de contratos escritos, a lei exige formalidades como a assinatura a rogo, ou seja, com a assinatura de outra pessoa a pedido do analfabeto e na presença de duas testemunhas, a fim de garantir a compreensão e a manifestação da própria vontade do contratante.
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1: Uma boa noite.
0: E até amanhã.
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8: Eu sou Paula Groba.
9: E eu sou Humberto Pinheiro.
8: E estes são os destaques de hoje do Jornal do Senado, que começa agora.
9: Senado aprova projeto que amplia apoio a vítimas de trabalho escravo.
8: Avança projeto que permite internação de adolescentes por até 10 anos.
9: Presidente do BRB presta esclarecimentos no Senado sobre acordo com Banco Master.
8: Boa noite.
9: Boa noite.
8: Senadores da Comissão de Assuntos Econômicos ouviram hoje o presidente do Banco de Brasília, BRB, Nelson Antônio de Souza, e pediram esclarecimentos sobre a negociação com o Banco Master, fechada sem que o balanço de 2025 da instituição adquirida tivesse sido apresentado.
9: Aos senadores, Nelson de Souza defendeu que o BRB tem condições de recuperação. A repórter Marcela Cunha tem mais detalhes.
10: O presidente do BRB, Nelson Antônio de Souza, disse à
1: Comissão de Assuntos Econômicos que o banco precisa de um aporte de 8 bilhões e 800 milhões de reais para enfrentar os efeitos das operações com o Banco Master. O plano prevê um empréstimo do Fundo Garantidor de Créditos ao governo do Distrito Federal e securitização de dívida do GDF. Mas o presidente da CAI, Renan Calheiros, do MDB de Alagoas, questionou a homologação do acordo pelo Supremo Tribunal Federal antes da divulgação do balanço de 2025 do banco.
10: Eu não entendo como é que o Supremo aprova um plano sem que o BRB publique o balanço de 2025. Como se faz um plano? Um plano nas nuvens.
1: Nelson afirmou que não havia decisão judicial impedindo a publicação do balanço, mas explicou que as demonstrações financeiras precisaram ser revisadas a cada novo achado da auditoria independente. Ele disse que o BRB adotou medidas de governança e troca de dirigentes e defendeu que o banco tem condições de recuperação. O senador Isalci Lucas, do PL do Distrito Federal, questionou o risco transferido aos cidadãos do DF, considerando que o GDF é o garantidor da operação.
11: A garantia desse 16% compromete, né, a saúde, a educação, a segurança, porque o Fundo de Participação de Estado e de Município é para isso.
1: As críticas foram reforçadas pela senadora Leila Barros, do PDT do Distrito Federal, que destacou que a conta para salvar o banco representaria mais de R$ 2.200 por habitante do DF.
8: A sanção da lei que aumenta as punições para o exercício ilegal da medicina veterinária teve repercussão no Senado.
9: A nova legislação passa a tratar a prática como crime previsto no Código Penal e tem como objetivo ampliar a proteção dos animais, preservar a saúde pública e fortalecer a segurança sanitária do país. Repórter Henrique Nascimento.
12: Quem atuar como médico veterinário sem autorização legal poderá ser punido com detenção de 6 meses a 2 anos. A medida está prevista na nova lei, que passa a incluir a medicina veterinária entre as profissões protegidas pelo Código Penal contra o exercício ilegal. Ao comentar a sanção da norma, o senador Sérgio Moro, do PL do Paraná, relator da proposta no Senado, disse que a medida vai ajudar no combate à atuação de pessoas sem qualificação profissional.
13: Muitas vezes acabam exercitando legalmente essa profissão, até realizando às vezes cirurgias médicas veterinárias com resultados desastrosos. E eu creio que é um avanço importante, tanto para proteger a profissão, como igualmente para proteger, né, os animais, e a gente tem esse grande apreço.
12: O senador Esperidião Amin, do Progressistas de Santa Catarina, destacou a contribuição dos veterinários para que o Brasil avançasse no combate à febre aftosa.
14: E eu celebro a importância do veterinário por registrar o seguinte: o meu estado, quando eu estava no governo, em 99, 2000, conseguiu, graças aos veterinários catarinenses e brasileiros, a condição de primeira unidade política da América Latina livre de aftosa sem vacinação.
12: Antes da mudança, o exercício ilegal da medicina veterinária era tratado apenas como contravenção penal. Agora, a atividade passa a receber o mesmo tratamento previsto para médicos, dentistas e farmacêuticos.
8: O furto ou o roubo de combustíveis poderão receber punições mais severas.
9: A Comissão de Infraestrutura do Senado aprovou um projeto que cria uma modalidade específica para esses crimes, com penas que podem chegar a 10 anos de reclusão. Repórter Márcio Maturana.
15: Furto ou roubo de petróleo, gás natural e outros combustíveis podem ter pena de 4 a 10 anos de reclusão, segundo um projeto aprovado pela Comissão de Infraestrutura. O texto, já aprovado pela Câmara, segue para a Comissão de Segurança Pública, com parecer favorável de Jaime Bagatoli, do PL de Rondônia.
16: Tem que ter punições mais severas para esses tipos de furto, para esses tipos de roubo, para esse tipo de danos que essas pessoas estão causando, prejuízo econômico e prejuízo ambiental.
15: O projeto prevê que a pena vai ser aumentada em 1/3 se o crime for praticado por 2 ou mais pessoas, por ex-empregado e quando houver destruição de algum obstáculo. E em 2/3, quando o crime causar paralisação das atividades, incêndio, poluição, lesão corporal grave ou morte.
8: E hoje a legislação brasileira limita a 3 anos o tempo de internação de adolescentes em conflito com a lei, mas esse prazo pode aumentar.
9: A Comissão de Segurança Pública aprovou um projeto que prevê até 10 anos de internação para jovens envolvidos em crimes violentos. Os detalhes na reportagem de Bruno Lourenço.
17: O projeto de lei aumenta de 3 para até 5 anos o tempo máximo de internação de adolescentes infratores. Já para as infrações praticadas com violência, grave ameaça ou equiparadas a crime hediondo, o período de restrição de liberdade pode chegar a 10 anos. O texto aproveitou a iniciativa já aprovada no ano passado do senador Fabiano Contarato, do PT do Espírito Santo. Ele espera que, com a pressão do Senado, essas matérias, enfim, sejam votadas na Câmara dos Deputados.
18: Eu não acho razoável você explicar para uma mãe que teve a filha vítima de estupro, para um rapaz de 17 anos, que após estuprar, matou e ocultou o cadáver, ele vai ficar internado até 3 anos. Não quer dizer nem que ele vai pegar 3 anos.
17: A proposta prevê a audiência de custódia no prazo de 24 horas, também altera atenuantes por idade que diminuem o tempo de prescrição da pena e especifica que o adolescente que atingir a maioridade durante o cumprimento de medida socioeducativa deverá ser transferido para unidade específica e separada dos demais adolescentes e distinta de estabelecimentos prisionais destinados a adultos.
8: O senador Humberto Costa, do PT de Pernambuco, defendeu a decisão do Ministério da Saúde de suspender preventivamente a aplicação da vacina contra a dengue produzida pelo Instituto Butantan após o registro de 2 mortes sob investigação. Médico, ele ressaltou que ainda não há evidências de relação entre os casos e o imunizante.
9: Segundo o senador, a suspensão temporária demonstra cautela das autoridades sanitárias e não representa uma condenação da vacina. Humberto Costa destacou que a vacina passou por todas as etapas de testes clínicos, foi aprovada pela Anvisa e já foi aplicada em mais de 500 mil pessoas.
19: Os estudos demonstraram eficácia geral de 65% contra a doença e eficácia superior a 80% contra os casos mais graves. Esses números são extremamente relevantes diante de uma enfermidade que há décadas desafia a saúde pública brasileira.
8: E o plenário do Senado aprovou uma proposta que estabelece medidas para proteger e acolher trabalhadores resgatados de condições análogas à escravidão.
9: O projeto também altera diversas leis para incluir disposições sobre o combate ao trabalho escravo, a priorização de benefícios sociais para as vítimas e a facilitação do acesso à justiça. Repórter Douglas Castilho.
20: Uma das novidades é a preferência da população vitimada para receber o Bolsa Família. Outra inovação é que, para a fiscalização, será possível entrar no domicílio em que ocorre a possível violação sem mandado judicial, necessitando para isso apenas de autorização do empregador ou do empregado residente no local. O relator do projeto, o senador Paulo Paim, do PT do Rio Grande do Sul, explicou a iniciativa.
21: Prevê proteção efetiva aos trabalhadores e trabalhadoras domésticos resgatados da condição análoga à de escravo, para garantir, por exemplo, a fiscalização do trabalho e a autuação imediata.
20: O texto ainda prevê a concessão de 6 parcelas do seguro-desemprego à pessoa resgatada e o direito ao abrigamento emergencial, bem como a alteração do Código Penal para incluir pessoas em relação de trabalho doméstico como vítimas de lesão corporal no contexto de violência doméstica. O texto vai à sanção presidencial.
9: Com edição de Paula Groba e trabalhos técnicos de João Lira, o Jornal do Senado fica por aqui. Acompanhe agora as notícias da Câmara dos Deputados. Boa noite.
8: Boa noite e até amanhã.
22: Jornal Câmara dos Deputados. Câmara aprova inserção de doenças crônicas na carteira de identidade.
23: Comissão proíbe a inclusão de ração como supérfluo para fins fiscais.
22: Exigências de infraestrutura para escolas públicas já estão em vigência.
23: Boa noite. Já virou lei a proposta aprovada pela Câmara com exigências de infraestrutura para escolas públicas. Saiba mais na reportagem de José Carlos Oliveira.
2: As comissões da Câmara dos Deputados aprovaram um projeto de lei do Senado com requisitos mínimos obrigatórios para a infraestrutura de escolas da rede pública da educação básica. Entre as exigências estão biblioteca, cozinha, refeitório, banheiro e quadra poliesportiva coberta. As instalações devem ter acessibilidade garantida para pessoas com deficiência. Além disso, as escolas deverão apresentar número adequado de alunos por turma, manejo de resíduos, abastecimento de água tratada e esgotamento sanitário, como destaca a deputada Socorro Neri, do PP do Acre, relatora do texto na Comissão de Educação.
3: Trata de detalhar condições mínimas de infraestrutura para as escolas públicas de educação básica, que deveriam estar universalizadas em todas as unidades escolares, o que, lamentavelmente, ainda não é realidade. De fato, de acordo com o Censo Escolar de 2023, nas escolas municipais de educação infantil, por exemplo, apenas 46%

0: 3,6% contavam com banheiros adequados e 61,7% contavam com recurso de acessibilidade para pessoas com deficiência.
1: Para a deputada, a falta de padrões mínimos é uma realidade inadmissível nas escolas. Socorro Neri citou outros dados do Censo Escolar de 2023, agora relativos à internet e aos laboratórios de ciências.
0: Entre as escolas públicas de ensino fundamental, apenas 69,2% dos estabelecimentos municipais dispunham de internet banda larga. Entre as escolas públicas estaduais de ensino médio, observou-se que nas regiões norte e sul, menos de 80% das unidades escolares contavam com internet banda larga. Entre as escolas públicas estaduais e municipais de ensino fundamental, apenas 10% dispunham de laboratório de ciências. Essa instalação estava disponível apenas em 43,5% das escolas públicas estaduais de ensino médio.
1: O texto inclui as novas exigências de infraestrutura escolar na LDB, a Lei de Diretrizes e Bases da Educação Nacional. A proposta também foi aprovada na Comissão de Constituição e Justiça, onde a deputada Laura Carneiro, do PSD do Rio de Janeiro, ressaltou a busca por um padrão de qualidade na oferta de ensino público no país. Da Rádio Câmara de Brasília, José Carlos Oliveira.
2: Educação. Marcon, do PT do Rio Grande do Sul, destaca o programa Pé de Meia como uma importante política de incentivo à permanência de estudantes de baixa renda no ensino médio. Ele explica que a iniciativa oferece apoio financeiro aos jovens e contribui para reduzir a evasão escolar.
3: Marcon também ressalta as ações do governo federal voltadas ao setor produtivo, como a renegociação de dívidas rurais e a ampliação dos recursos do Plano Safra. Para o deputado, essas medidas fortalecem a atividade agropecuária e estimulam a economia.
2: Paulão, do PT de Alagoas, celebra o lançamento do programa MEC Idiomas, que oferece gratuitamente cursos de inglês e espanhol por meio de plataforma digital. Segundo o deputado, a medida cria novas oportunidades para estudantes e trabalhadores.
3: Paulão também menciona ações voltadas aos entregadores por aplicativo, como a implantação de pontos de apoio com estrutura básica para descanso. Ele defende ainda o avanço da regulamentação do setor, com a análise de propostas que ampliam os seus direitos.
2: Raimundo Santos, do PSD do Pará, celebra o Dia Nacional da Música Gospel. Ele ressalta a presença do gênero em diferentes espaços da sociedade, enfatizando sua relevância cultural e religiosa na transmissão de mensagens de fé, esperança e solidariedade.
4: Eleições.
3: Daiane Bittencourt, do União do Ceará, contesta a decisão do TSE que determinou a recontagem de votos para deputado federal nas eleições de 2022, podendo atingir seu mandato. Ela defende que a punição por suposto uso indevido de recursos eleitorais abranja apenas o candidato acusado.
2: Daiane Bittencourt sustenta que o julgamento teve falhas, como a inexistência de ampla defesa e do contraditório. Ela informa que aguarda a análise de pedido cautelar apresentado por seus advogados, enquanto reafirma a disposição de manter a atuação parlamentar.
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4: Comissões.
3: Comissão aprova projeto que proíbe a inclusão de ração animal como bem supérfluo para a cobrança de ICMS. Vamos ouvir mais informações sobre o tema com Luiz Cláudio Canuto.
6: Projeto aprovado pela Comissão de Meio Ambiente da Câmara dos Deputados proíbe que rações para animais de estimação sejam tratadas como supérfluos, algo que, para fins de incidência do ICMS, pode aumentar a tributação. O ICMS é um imposto estadual. O relator da proposta, deputado Célio Studart, do PSD do Ceará, argumenta que ração para animais de estimação deve ser considerada um item essencial

0: para ter uma tributação mais justa e alinhada com o conceito de bem indispensável.
1: Ração é algo caro, é um item caro e não é supérfluo, é um item vital para a vida de animais, especialmente daqueles que cuidam de 10, 20, 30, 40 animais. Então, o que esse projeto fez é reduzir o ICMS, ou seja, menos imposto, incidindo nessas rações para que possa baratear os custos e a gente tem aí, obviamente, mais avanços dentro da pauta animal e, obviamente, mais respeito, zelo e menos animais com fome, porque isso pesa caro no bolso daqueles que protegem os animais.
0: O projeto segue agora para análise nas comissões de Finanças e Tributação e de Constituição e Justiça. Para virar lei, precisa ser aprovado pela Câmara e pelo Senado. Da Rádio Câmara de Brasília, Luiz Cláudio Canuto.
2: Meio Ambiente. Delegado Matheus Laiola, do União do Paraná, denuncia representantes políticos de Paranaguá que defenderam as rinhas de galo. O parlamentar lembra que a legislação e a jurisprudência dos tribunais brasileiros já classificam essa prática como crime ambiental.
3: Delegado Matheus Laiola informa que o partido instaurou um processo administrativo para expulsar os responsáveis. Segundo o deputado, a defesa das rinhas é incompatível com os princípios do partido e com a proteção ao bem-estar animal.
2: Agricultura. Lucas Edecker, do PSD, comemora o avanço da proposta que trata da securitização das dívidas dos produtores rurais atingidos por estiagens e enchentes no Rio Grande do Sul. Para ele, a medida garante a recuperação da produção e preserva a atividade econômica no campo.
3: Lucas Edecker também frisa que a matéria foi aprovada pela Câmara há quase um ano e ainda aguarda a análise do Senado. Ele acredita que a lentidão do processo legislativo agravou a situação dos produtores, que, segundo ele, seguem com dificuldade para retomar suas atividades.
2: Daniel Trisesiak, do PSDB, cobra uma solução definitiva para os produtores rurais afetados por eventos climáticos no Rio Grande do Sul e defende a securitização das dívidas do setor. Ele afirma que tudo isso é necessário para que os agricultores continuem produzindo.
3: Daniel Trisesiak diz que o governo demora a adotar medidas de apoio ao campo, acrescentando que os produtores buscam instrumentos para a recuperação da sua atividade. Ele ressalta ainda a relevância do agronegócio para a geração de emprego, renda e riqueza no estado gaúcho.
2: Sérgio Turra, do PP do Rio Grande do Sul, cobra a aprovação da matéria que trata da securitização das dívidas dos produtores rurais. Na visão do deputado, a medida é essencial para garantir a continuação da atividade agropecuária após sucessivos eventos climáticos.
3: Sérgio Turra também destaca a importância do agronegócio para a economia nacional. O parlamentar afirma que auxiliar os produtores rurais significa preservar empregos, fortalecer a produção de alimentos e estimular o desenvolvimento do país.
2: Economia. Coronel Assis, do PL de Mato Grosso, aponta risco de desequilíbrio nas contas públicas do país. O deputado critica a política econômica do governo federal e atribui o problema ao aumento dos gastos, ao crescimento da dívida pública e à perda de confiança de investidores.
3: Coronel Assis afirma que os juros elevados sufocam a economia, dificultando o crédito para famílias e empresas. Ele alerta que a trajetória das despesas pode levar a um colapso orçamentário a partir de 2027, caso não haja controle fiscal.
2: Luiz Lima, do Novo do Rio de Janeiro, aponta risco de agravamento das contas públicas diante de gastos acima da arrecadação, inflação alta e juros elevados. O parlamentar afirma que a situação compromete a capacidade do governo de controlar a dívida pública.
3: Luiz Lima cita a editorial da mídia que alerta para os perigos do crescimento dos gastos públicos e menciona também levantamento recente sobre medidas que reduzem receitas. Ele assinala que decisões eleitoreiras podem transferir para a população o custo do desequilíbrio orçamentário.
2: Márcio Gerri, do PCdoB do Maranhão, cita pesquisas recentes que indicam o fortalecimento político do governo e o enfraquecimento de parte da oposição. O deputado acredita que esses dados são reflexos da participação de lideranças da direita em denúncias sobre o Banco Master.
3: Benedita da Silva, do PT do Rio de Janeiro, apresentou o projeto que estabelece o PIX como infraestrutura estratégica nacional. A deputada salienta que o sistema de pagamentos instantâneos é uma tecnologia brasileira que ampliou o acesso da população a serviços financeiros.
2: De acordo com Benedita da Silva, a proposta busca garantir a gratuidade do sistema, proteger os dados dos usuários e impedir que o PIX seja utilizado em negociações internacionais. Para ela, cabe ao Congresso proteger políticas públicas que fortaleçam a autonomia econômica do país.
3: Helder Salomão, do PT do Espírito Santo, questiona a atuação de parlamentares que viajaram aos Estados Unidos

0: para tratar de temas ligados à economia brasileira. Ele acredita que a articulação ameaça a soberania nacional por envolver debates sobre o PIX e minerais estratégicos.
1: Helder Salomão exalta o PIX como um patrimônio criado por técnicos do Banco Central com impacto direto no desenvolvimento do país. Ele também associa as novas tarifas dos Estados Unidos contra produtos brasileiros às articulações entre deputados da oposição e autoridades norte-americanas.
2: Turismo.
0: Hildo Rocha, do MDB do Maranhão, celebra o reconhecimento internacional da Praia de Atins, nos Lençóis Maranhenses, eleita a melhor praia do Brasil e a sétima melhor do mundo, no ranking Best Beaches in the World 2025.
1: Na visão de Hildo Rocha, o reconhecimento consolida o potencial turístico do estado, que reúne outras atrações naturais como o Rio Preguiças e o Delta das Américas. Ele aproveita para convidar a população a visitar o Maranhão durante o período dos festejos juninos.
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2: Saúde.
0: Câmara finaliza a votação de projeto que inclui doenças crônicas na nova carteira de identidade. Vamos saber mais na reportagem de Júlia Lopes.
4: Hipertensão, diabetes, asma e obesidade estão entre as doenças crônicas que mais afetam os brasileiros. Atualmente, 52% da população com 18 anos ou mais já recebeu o diagnóstico de pelo menos uma doença crônica. Diante desse cenário, a Comissão de Constituição e Justiça da Câmara dos Deputados aprovou um projeto de lei que permite incluir, de forma voluntária, informações sobre doenças crônicas na Identificação Civil Nacional, a ICN. A proposta é garantir cuidados especiais no atendimento a essas pessoas. Pelo texto, a inclusão da informação só será feita a pedido do próprio cidadão ou de seu representante legal. Além disso, será necessária a comprovação junto ao órgão estadual competente por meio de um relatório médico com a Classificação Internacional de Doenças, a CID. Para o relator da proposta, deputado Patrus Ananias, do PT de Minas Gerais, o projeto garante que ninguém será obrigado a expor sua condição de saúde, evitando constrangimentos ou qualquer tipo de discriminação. No Brasil e no mundo, as doenças crônicas são consideradas um dos maiores desafios de saúde pública. Elas estão associadas a mortes prematuras, perda de qualidade de vida e também a altos custos para a sociedade e para os sistemas de saúde. Segundo o relator da proposta na Comissão de Saúde, deputado Dr. Francisco, do PT do Piauí, em situações de emergência, a informação sobre uma doença crônica pode fazer toda a diferença no atendimento.
5: E uma vez identificado no seu documento de identificação civil nacional, possibilita em alguma situação de urgência e emergência essa pessoa ser percebida a sua situação e isso facilitar os órgãos de saúde, o local onde possa acontecer algum infortúnio e essa pessoa ter as condições de ser acolhida, ser atendida e direcionado para um atendimento mais rápido.
4: Entre 2010 e 2023, o número global de anos de vida saudável perdidos por incapacidade ou morte causada por doenças crônicas não transmissíveis, aumentou de 1 bilhão e 450 milhões para 1 bilhão e 800 milhões. As principais responsáveis por esse crescimento foram a cardiopatia isquêmica, o acidente vascular cerebral, o AVC, e o diabetes. Já os transtornos depressivos, de ansiedade e o diabetes apresentaram o crescimento mais acelerado no período. O projeto que permite a inclusão voluntária de doenças crônicas na nova carteira de identidade segue agora para análise no Senado. Da Rádio Câmara de Brasília, Júlia Lopes.
2: Direitos Humanos.
1: Vavá do Avante de Minas Gerais relata a realidade de abandono enfrentada pela comunidade autista em regiões vulneráveis do país. O parlamentar denuncia as barreiras burocráticas impostas pelo INSS, que exige laudos médicos especializados para a concessão do BPC.
0: De acordo com Vavá, a demora nas respostas administrativas gera uma crueldade institucional que sobrecarrega as mães solo. O deputado sugere a criação de centros regionalizados de diagnóstico e tratamento e a implementação de uma política nacional de neurodivergência.
2: Segurança Pública.
1: Tony de Paula presta homenagem aos policiais militares mortos em confrontos nas comunidades do Rio de Janeiro. Na visão do deputado, as atuais ações de combate ao crime organizado são ineficientes e desgastantes para as forças policiais.
0: O Tony de Paula cobra a formulação de políticas baseadas em inteligência e planejamento estratégico. Ele argumenta que o parlamento e as demais autoridades precisam atuar de forma coordenada para proteger a vida dos agentes que estão na linha de frente do combate ao crime.
1: Delegado Paulo Bilins, que do PL de São Paulo, defende o endurecimento das medidas de combate ao crime organizado. Além disso, o deputado apoia a classificação de facções criminosas brasileiras como organizações terroristas.
0: Delegado Paulo Bilinski pede que a segurança pública seja tratada como prioridade e cobra ações mais efetivas no enfrentamento à criminalidade. Ele afirma que é necessário ampliar os mecanismos de combate às facções para garantir mais proteção ao povo brasileiro.
2: Justiça.
1: Tadeu Venere, do PT do Paraná, critica o contexto em que a proposta de redução da maioridade penal volta à pauta da Comissão de Constituição e Justiça. Para ele, o debate está sendo impulsionado para desviar a atenção de outros temas em evidência no cenário nacional.
0: Tadeu Venere também questiona a condução do debate público sobre o assunto e afirma que a discussão tem sido utilizada com objetivos políticos. Segundo o deputado, é necessário analisar com cautela as motivações que cercam a retomada da discussão dessa pauta.
1: Dandara, do PT de Minas Gerais, repudia a proposta que reduz a maioridade penal no Brasil. A deputada argumenta que o sistema prisional brasileiro possui altos índices de reincidência e funciona como um espaço de fortalecimento de facções criminosas.
0: Para Dandara, o avanço do país depende da ampliação de oportunidades para a juventude e do fortalecimento de legislações protetivas, como a criminalização da misoginia. Ela afirma que o ódio e o preconceito direcionados contra as mulheres são a raiz do feminicídio.
1: Júlio César Ribeiro, do Republicanos do Distrito Federal, defende o equilíbrio nos debates sobre a violência de gênero. O parlamentar reitera seu compromisso com a proteção das mulheres, mas levanta preocupação com a criação de tipos penais de interpretação subjetiva.
0: Júlio César Ribeiro alerta que conceitos amplos de identidade de gênero trazem insegurança jurídica e colocam em risco garantias constitucionais, como as liberdades de expressão e religiosa. No entendimento dele, divergências filosóficas, biológicas ou religiosas não podem ser criminalizadas.
1: Termina agora o Jornal Câmara dos Deputados, produzido pela Rádio Câmara, com trabalhos técnicos de Everson Orani e apresentação de Márcio Aquilissardi e José Carlos Andrade. Uma ótima noite para você.
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5: 20 horas e 1 minuto.
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8: O custo da cesta básica voltou a subir em Varginha e atingiu o maior valor registrado neste ano. Segundo o levantamento realizado pelo Grupo Unes e pelo Instituto Federal do Sul de Minas, a cesta teve alta de 1,26% em junho, acumulando o quarto mês consecutivo de aumento. Atualmente, o conjunto dos 13 produtos básicos custa, em média, R$ 786,25. Os itens que mais pesaram no bolso do consumidor foram o feijão carioca, a carne bovina e a banana. Em contrapartida, produtos como batata, café em pó, tomate e arroz apresentaram queda de preço. O estudo aponta ainda que um trabalhador que recebe um salário mínimo precisa comprometer mais da metade da renda líquida para comprar a cesta básica, dedicando cerca de 107 horas de trabalho para adquirir os alimentos. Nos últimos 12 meses, a cesta básica acumulou alta superior a 15%. Reforçando a preocupação com o custo de vida e o impacto na alimentação das famílias. E a Prefeitura de Varginha concluiu as obras de implantação de uma nova calçada na via de acesso ao aeroporto da cidade. A intervenção foi realizada em parceria entre as secretarias de Turismo e Comércio e de Obras, com o objetivo de oferecer mais segurança, acessibilidade e organização para quem circula pelo local. A nova estrutura já está totalmente liberada para o uso da população. Ronaldo Trombini, repórter Melodia.
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1: É isso aí, galera. São 20 horas, 4 minutinhos aqui na Capital do Café. Eu daqui, você daí, te convido a ficar comigo até as 23 horas.
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1: É, mandando aquele abraço pra galera que chega com o Neneco Barros através da página Rádio Melodia, através da página Neneco Barros, através do Face Rádio Melodia, através do Face Neneco Barros.

0: Então também para quem chega comigo através do site radios.com/melodia. Tamo junto, misturado e organizado no sul de Minas para o Brasil e para o mundo através da net. Mandando também aquele abração para quem chega comigo através do nosso telezap. Você já mandou o seu recado pro Neneco Barros? Não?
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0: Rapaz, prega o dedo no inimigo do telefone, grava seu alô, grava seu recado e manda pra mim. Código de área 35-3690-2743. É o nosso telezap. Prega o mugue daí que o Neneco Barros chegou nessa terça-feira pregando o mugue de cá.
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0: É, e mandando aquele abração pro meu amigo Fabrício. Coladinho comigo lá em Cambuquira. Boa noite, Fabrício. Prega o muque aí.
2: Boa noite, meu irmãozinho Neneco Barros. Tudo bem com você?
0: Bom demais, Fabrício.
2: Hoje eu quero que você toque duas músicas pra mim.
0: Prego o muque aí.
2: Uma pra minha mãe, os quatro cantos da casa.
0: Beleza.
2: Teodoro Sampaio. E a outra é Tontão, Tontão.
0: Tontão, Tontão. Beleza, fura. Deixa comigo. Prega o mug, então.
2: Ofereço pra você, pra Estelinha, pra Tia André, pro seu Benedito.
0: Beleza, Fabrício. Prega o mug aí.
2: Pra Tia Andréia. Pra Tati, pra Dona Rosa, São Manuel, Quiabo.
0: Beleza.
2: Carlão de São Paulo.
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0: Beleza, meu amigo Fabrício, boa noite pra você, obrigado pelo carinho. E fala no Carlão, daqui a pouquinho ele tá chegando comigo. Quem tá chegando agora, sabe quem? Vamos bater um papo aqui com ele, parceiro amigo. Meu amigo Marcelão Cowboy. Ô, Marcelão, boa noite, Neneco Barros, boa noite, Marcelão. Neneco, aqui hoje eu ofereço uma música do Guilherme Silva, Ele Meu Farol. Ah, manda pra minha esposa Cláudia. Desejo um feliz aniversário pra ela, que Deus abençoe ela sempre. Ô, Marcelão, um abraço pra você, um abraço pra sua esposa Cláudia. Ela que completa mais um ano de vida, né, que colhe mais uma abóbora no roçado. Dona Cláudia, abraço pra senhora, viu? Que Deus te abençoe, te dê muita paz, te dê muita saúde, te dê muita prosperidade. É, Dona Cláudia, que essa data se repita por mais 3.955 anos. É o tempo que o nosso amigo Marcelão vai ter aí que ficar juntinho com a senhora, viu? Abraço pra senhora, abraço pro Marcelão, esse casal maravilhoso, eu conheço pessoalmente, viu? Por isso que eu tô brincando com ele. Abraço pra vocês aí, viu? Que Nossa Senhora cubra você com o manto sagrado e cubra essa união aí. Deus abençoe, tamo junto!
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0: Prega o mugue daí, Carlão, que o Neneco prega de cá.
4: Olha, Neneco, boa noite, tudo bom?
0: Bom demais,
4: e Carlão. E aí, como é que passou o dia hoje, beleza?
0: Beleza pura, Carlão.
4: Passou bem, tá bom, né, Neneco? É isso aí.
5: E não vou por mais.
4: Terça-feira já hoje, a semana já tá indo embora.
0: É verdade.
4: É isso aí, né?
0: Logo, logo começa a Copa
4: pra você
0: do Mundo.
4: Músicas de novo hoje, queria pedir pra você Solidão com Melhor Zé Rico e a cara do
0: aconteceu comigo.
4: Desce aí, canta essa música aí.
0: Dorival, Dorival, negócio assim, eu vou achar aqui.
4: Pra você aí, pro Fabrício Cabuquia, pai dele João Leite, mãe dele Tacho Xaxira, nosso Emanuel, Diabo, Balandino.
0: Beleza.
4: Pra dentro do Maritaca, Zé Avito Santa Maria, que tá sumido. Mário Coca-Cola, Adilson Sapinho, ontem mais Volta Redonda, Tiago Oliveira, vai pro Sargento Clodoaldo. Bolandino, até mais Volta Redonda, pra todo mundo na audiência, tá,
0: Beleza? Beleza, Carlão!
4: Isso. É uma programação pra toda audiência, programa bom pra novo todos os dias aí, né?
0: Obrigado,
4: querido. E você prega um pouco de que eu prego muito de cara, né?
0: Esse é meu amigo,
4: tchau,
0: Carlão!
4: Tchau, bom dia, valeu, Carlão de Cabreúva, valeu, tchau!
0: É o Carlão chacoalhando o pelo e balangando o beijo, pregando um bug de lá que nós tá pregando de carro. Ô Carlão, essa semana também começa, semana que vem, né? Começa aí a Copa do Mundo. Eu falei pro meu diretor, é jogo do Brasil, nós vai estar de forga, eu vou estar de forga. Ele falou pra mim, Neneco, se você tiver convocado pelo Ancelotti, você tá... Ô, oh, Tibé, dá uma chance pra nós ficar em casa, pai. Pra nós tá tomando uma. Diretor tá marvado, tá birrendo.
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0: Quem mais mandou um oi pra mim, meu amigo Adilson Silva. Ele que é o grande comunicador lá da Rádio Mantiqueira FM. Coladinho comigo já faz 6 meses que não vai trabalhar, pai. Ele operou o joelho, não tem nada a ver com a voz. E trabalha com a voz e diz ele que precisa do joelho. Ah, mas para com isso. Prega o Mug Dirso.
6: Fala, criatura. Boa noite, Nené.
0: Fala, aqui abençoado.
6: Aí, como é que você tá? Tá tudo bom, beleza aí, não? Ei, Nené. Se der tempo, manda pra nós, Nenete e Dorinho, recordação.
0: Recordação.
6: Manda lá pro Edmar de Volta Redonda.
0: Deixa comigo.
6: Lá pro Mateuzinho, a Dona Amélia, a Dona Sebastiana. É, também a Dona Rosa, que é o Manuel. O Balandino, o Coca-Cola, o Carlão do Centenário, o Zé Braz, o Quiabo, né? Não pode esquecer do Quiabo, hein?
0: Deixa comigo.
6: O Paulinho do Burro, né? Porque o fala, não sei quem é, não, mas tá ele também.
0: Que é marvada, vai.
6: É, deixa eu lembrar mais aqui, né? Tem muita gente, né?
0: Eu
6: falei lá do Edmar de Volta Redonda. Vai lá pro Anão do Circo. Tá? Hoje tem espetáculo lá, mas
0: não
6: tá muito frio.
0: Então não é NPH, não, hein?
6: Chega lá e ele quer cobrar da gente ainda, você acredita, Neto?
0: Pra ver ele?
6: Eu fui lá, ajudei a montar o circo, ajudei a montar as coisas lá. O desgramado quer cobrar a entrada minha ainda.
0: Mas que é isso, aí?
6: Ah, Neto, que é uma notícia. Não, já não tá muito triste mais, não.
0: É, o que tá acontecendo?
6: Escorpião hoje deu uma pegada na Marli, né, Neto?
0: Olha.
6: Deu uma pegada.
0: O que ela fez?
6: Eita, que pegada feia. Foi uma ferroada boa, viu?
0: É mesmo?
6: Mas fica preocupado, não, viu, Neto? O escorpião passa bem, ficou mês 11 cada do álcool, né?
0: Eita!
6: Mas o escorpião tá bem já, viu? Você tá preocupado, não.
0: Jesus, apaga
6: a
0: luz.
6: Fica com Deus.
0: Esse é meu amigo Dirso. Ô, Dom Marli, foi aqui, ó, foi o Dirso que falou, viu? Eu não tenho nada a ver com essa história. Que o escorpião ferrou você aí, passou mal, tadinho, escorpião.
3: Que quebra a espinhela.
0: Ô, Lelé, quando eu fui no médico, ele me afastou mais um mês. Ô, Dirso, mas que marvado de médico esse? Me dá o endereço desse marvado aí, rapaz. Eu tô com a unha encravada aqui. Quem sabe me deixa assistir a Copa em casa.
3: Ai, ai, ai.
0: É, porque meu diretor falou comigo, falou, Neneco, o Brasil vai jogar, você não tá convocado, você se vira. Meu Jesus, nós não dá conta, não. Quem mais mandou um oi pra nós, vamos chacoalhar o pelo aqui. Meu amigo Zé Braz, coladinho comigo lá em Três Corações. É, boa noite pra você.
7: Vão ser investidos. Alô, Neneco Barroso. José Braz, aqui de Três Corações, da Vila José.
0: Prega o Muque, Zé.
7: É, três músicas pra você tocar pra mim.
0: Prega o Muque,
7: por favor. Erasmo Carlos. O homem pra chamar de seu. O Roberto Carlos. Tudo para. E o que mais? O que agora?
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0: Emoções. Beleza, Zé. Vamos achar aqui, Roberto
7: Carlos.
0: Deixa comigo.
7: É isso aí. Muito obrigado, boa noite.
0: Eu que agradeço, Zé.
7: José Braz.
0: Abraço pra você, meu queridão. Zé Braz, coladinho comigo lá em Três Corações. Ô Zé, um abraço pra você, pra toda a querida Três Corações. Mandou um abraço pro Paulinho Caixa d'Água. É, mora aí em Três Corações, tem um bar aí chamado Mocotós Bar. Ê, Paulinho, prega o mugue aí. Foi meu companheiro de polícia rodoviária. É, Paulinho, caixa d'água.
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0: Paulinho chegou lá em Belo Horizonte, rapaz. Quando ele passou na Pampulha ali, ele viu que tamanho daquele lago. Ficou doido.
3: É meu.
0: Aí olhou pra riba, viu o Mineirão, falou: nossa, Neneco Barro, olha lá pra você ver uma coisa. Tem razão desse pessoal falar que Belo Horizonte é grande mesmo. Olha lá o tamanho da caixa d'água.

0: O Zé da Égua, rapaz, tem uma pinga boa lá, meu Jesus amado. Prega o mugue, Zé.
1: Meneco, boa noite, Zé da Égua. Toca uma moda pra nós. Toca o Amado Batista, Silêncio Thiago Oliveira, Rodrigo Sapim, Julião Cowboy, Paulinho do Burro, Sou Balandino, Quiabo. Lá pro Thiago Oliveira também.
0: Beleza,
1: Pra
0: Zé.
1: você, pra todo mundo que ouvindo.
0: Obrigado, querido.
1: E se der tempo, toca pra mim aí o Marco Brasil.
0: Deixa
1: Boa
0: com
1: noite.
0: nós, queridão. Abraço, meu querido Zé da Égua. Eu vou lá no condomínio Tulipas do Campo. Mandar um abraço pra ele. Meu amigo Jonas, a Juia Carol tá lá com o nariz pregado no rádio escutando nós. Prega o muque aí.
2: Boa noite, meu amigo Neneco
0: Barros. Boa noite.
2: Como é que tá esse friozinho por aí, meu irmão?
0: Rapaz de Deus, aqui, ó.
2: Gostoso, hein? Rapaz,
0: 15
2: a gente não
0: graus
2: quer... aqui. Fazer sopa, pé de frango, Eita, cozido, bongô, nada disso não, né? Mas, rapaz, cheguei em casa uma hora dessa.
0: Mas
2: esse friozinho, terrível.
0: É bom, estranho.
2: Acabando com a raça da gente? Ah, não, rapaz. Ovo frito com bacon.
0: Eu tô com
2: sopa quente,
0: pé
2: de frango. Tudo vai bem, né?
0: Eu tô igualzinho
2: astronauta aqui. Lavar o pescoço por dentro, como você fala aí, companheiro. Aqui, vamos tocar uma música hoje, oferecendo aqui pro Condomínio Tulipas do Campo. Aquela que fala, assim, que foi antiga, mas que fala mais ou menos da inutilidade que nós somos hoje, né?
0: Verdade.
2: Em relação a muitos assuntos aí.
0: Com
2: então
0: certeza.
2: Toca pra nós aí, Inútil.
0: Inútil.
2: Com a banda, o Traje a Rigor.
0: Traje a Rigor.
2: Né? Ah, nós somos inútil. Gostava de rock bom, né?
0: Verdade,
2: uma boa noite,
0: anos
2: mano.
0: 80,
2: Deus abençoe
0: né?
2: nossa noite aí sempre.
0: Um abraço, queridão.
2: Um abraço
0: Deus abençoe
2: grande.
0: Também. Abraço, Joana. É verdade, o Traje a Rigor, né? Eu fui no show deles, rapaz, era meninão. Epa, eu tinha até cabelo na cabeça ainda, viu, Joana?
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0: É, não precisa nem usar touca com esse frio. É, com esse frio eu tô com 7 calças compridas, tô com 12 par de meia, 9 camisas de manga comprida, 4 brusas e 7 botinas no pé. Rapaz, ainda tô sentindo frio.
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0: Boa noite, Neneco. Boa noite, meu amigo Sidney. Neneco, boa noite pra você, forte abraço do amigo Sidney. Neneco manda pra gente com Pardinho Pardal, Horas Perdidas. Se demanda também um Dorival Neves e Alex Violeiro, Cobrança da Natureza. Obrigado, meu amigo Neneco, que Deus te abençoe, você, sua família. Ótima noite pra você, pros ouvintes da Melodia. Que Deus abençoe a todos nós, meu querido. Fica com Deus aí, até amanhã, se Deus quiser.

0: vai estar de volta aqui, se Deus quiser.
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0: Boa noite, Neneco. Pediu um que toque uma música pra nós. Arrependida com Tião Carreiro e Pardinho. Vou oferecer pro Zé, pra Djanira lá no bairro Nossa Senhora das Graças, pra minha esposa Maraísa, pra minha filha Fernanda, meu filho Daniel, também pro Zé Carlos Barbuto. Um abraço pro Delfonso lá do bairro Centenário.
1: Mata.
0: Ô, Delfonso, um abraço pra você, criatura.
1: Jesus.
0: Dá um abraço nessa galera pra mim, viu? Dá um abraço especial, um abraço de motoqueiro aí. É, dá um abraço de motoqueiro aí no meu amigo, parceiro Zé Carlos Barbudo. Companheiro de prefeitura municipal. Agora aposentou, pai, tá só na Forgão.

0: Ele que é o trovão da música sertaneja. Meu amigo Tiagão Oliveira, grande comunicador da rádio Mantiqueira FM. O homem fala bonito, o homem fala grosso. Meu Jesus amado. Prega o muco, Tiagão. Agora eu vou falar com voz de locutor de FM, que é pra mod não ficar com vergonha. Prega o muco, Tiago.
1: Umba,
0: aí eu tô onde? Fala, Ambrosio.
1: Tá bem, família tá bem, tudo certo?
0: Beleza, pura criatura.
1: Mas tá bom.
0: É bom demais.
1: Um abração pro senhor.
0: Obrigado, querido.
1: Um abração aí pro Fabrício, com certeza, pro Quiabo, pros Ronaldões.
0: Ronaldões.
1: Vem pro Carlão, pra esse povão todo animado, meio da cidade de Varginha, lá pra Dona Rosa, São Manuel, lá pro Diemar de Volta Redonda, grande flamenguista, cidade de Poços, o nosso grandioso locutor Adilson Silva, e ela, a nossa querida Marli Siscocan, foi picada pelo escorpião aí, né? Mas graças a Deus que o escorpião tá bem, como o Adilson disse aí, teve umas paradas meio desajeitosas pro lado do escorpião. Agora tá firme, agora tá. Ele tá correndo lá pra tá picando de novo. Agora
0: vai vir uma música. Não pode com ele não, viu?
1: Vai daí, compadre, se der tudo certo, toca a música aí pra nós. De Milionário José Rico, Viva a Vida.
0: Viva a Vida.
1: Fazer um favor, manda aqui pro Thiago Oliveira, Laranjeira City.
0: Beleza.
1: E pra esse povão todo animado aí, da grandiosa rádio Melodia FM. Prego o meu compadre, fica com Deus.
0: Abraço, querido.
1: Tamo junto, Thiago Oliveira Vercá. Forte abraço.
0: Falar com o Thiago Oliveira é difícil porque ele tem uma voz bonita, né? Aí eu fico na obrigação de poder conversar com vocês com voz de locutor de FM. Thiagão, um abraço pra você, queridão. Deus abençoe. Vou mandar um abraço também, sabe pra quem? Lá pra uma dupla, rapaz. Eles que estão arrebentando, mas chacoalhando o pelo, rapaz. Mas tá nas paradas de sucesso. Zé Márcio e Sandro. Tá com a música arrebentada lá que chama Amanda. O pessoal pode ir lá também, tá, viu? Procura lá no YouTube pra vocês verem uma coisa. Os meninos é bom demais. Abraço pra eles, Zé Márcio e Sandro. Tá sempre coladinho com o Neneco Barros. Tá aqui ouvindo o Neneco. Mandou a fotografia aqui da... do Rádio do Carro aqui, 102.3. Ê, Zé Márcio, um abraço pra você, um abraço pro Sandrão aí. E tá aqui aberta as portas da Melodia, viu? Quando estiver passando por perto aqui, dá uma chacoalhada no pelo, balanga o beijo, prega o muco com nós aqui, tá bom? Vou mandar mais um, dois aqui, eu vou sortar as modas, que já são 20 horas e 33, prega o muco aí.
2: Olha, Neco, boa noite.
0: Boa noite, criatura.
2: Roberto Pedreiro aqui do Centenário.
0: Prega o muco, Robertão.
2: Baiano lá no Bougainville, lá.
0: Eita, é o artista.
2: Aí eu chego.
0: O artista do e cimento.
2: Logo, logo já põe no teu programa. É ontem eu te pedi aí, eu te liguei. Vai
0: botar em mim, sartei de banda.
2: Uma casa amarela. Mas acho que tava muito agitado o programa aí, né? Muito
0: não,
2: cheio.
0: Beleza. Se não, puder, não.

0: Lobato, o violeiro Furacão, nos deixou uma obra inédita com o título Cobrança da Natureza, com o meu convidado...
1: Beleza, criatura, 2047!
0: Vai aqui a nossa homenagem.

0: Isso aí, criatura, cobrança da, da natureza, Dorival Neves e... É, e o violeiro, meu Jesus amado. Chacoalha o pelo agora, vamos que vamos, pega o muro.
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0: Quem que é essa sirigaita?
1: Sei lá.
0: Tá de casa com ela? Jura? Quer que uma cobra te pica se estiver mentindo? Uma cobra cascavel?
1: Ô, Su, será que não dá pra você arrumar uma cobra mais mansa, não? Cascavel, Deus me livre desse trem, Su.